0: Bezerra. O produto interno bruto brasileiro cresceu 0,5%.
1: O indicador mede o valor de todos os bens e serviços produzidos pelo país.
2: O produto interno bruto, PIB, que mede a soma de todos os bens e serviços produzidos no país, cresceu 0,5% no segundo trimestre de 2026. Os dados são do Instituto Brasileiro de Geografia e Estatística, IBGE. Foram movimentados 3 trilhões e 400 bilhões de reais no segundo trimestre. O principal crescimento foi no setor agropecuário, impulsionado pelo desempenho da pecuária e da produção de alimentos como café e soja. O coordenador de contas nacionais do IBGE, Ricardo Moraes, detalha os setores que tiveram destaque.
3: O produto interno bruto cresceu 0,5% no segundo trimestre em relação ao primeiro trimestre de 2026. Na série com ajuste sazonal, os maiores destaques foram a extrativa mineral, com crescimento de 3,4%, a agropecuária, com 2,8%, e os serviços de informação e comunicação, com crescimento de 2,1%.
2: Entre os demais setores que apresentaram resultados positivos, o setor de serviços cresceu 0,2% e a indústria avançou 0,1% na comparação com o trimestre anterior. A economista Maria de Lourdes Molo explica o que significa esse índice.
4: E é o valor total da produção de bens e serviços finais que são obtidos pelo país em território nacional em determinado período de tempo, geralmente um ano. Em geral, a produção é medida em unidades monetárias. Ele representa tudo que a economia produz, que para essa produção existem empregos, existem salários, existem lucros. As rendas das pessoas são geradas a partir da geração desse produto.
2: Também foi registrado o crescimento do PIB em relação ao ano passado. Na comparação com o segundo trimestre de 2025, o índice teve alta de 2%. Reportagem, Márcia Fernandes.
0: A implantação da reforma tributária está dando mais um passo.
1: A partir de hoje, pequenas empresas devem optar pelo Simples Nacional e a forma de recolhimento do IBS e da CBS em 2027.
0: O prazo vai até 30 de setembro.
5: Micro e pequenas empresas enquadradas no Simples Nacional terão uma nova decisão tributária para tomar ainda em 2026. Entre os dias 1º e 30 de setembro, elas poderão optar como irão recolher o imposto sobre bens e serviços e a contribuição sobre bens e serviços no primeiro semestre de 2027. Pela nova regulamentação, as empresas poderão continuar recolhendo o IBS e o CBS dentro da guia única do Simples Nacional ou optar pelo chamado regime regular, no qual os dois tributos serão calculados e pagos separadamente. A escolha pelo regime regular não significa sair do Simples Nacional. A empresa continuará no regime simplificado para os demais tributos, mas seguirá regras próprias para calcular e pagar o IBS e CBS. A microempresária do ramo de alimentação do Rio Grande do Sul, Carolina Kader, disse que ainda não fez a opção, mas vai decidir com o seu contador a melhor opção.
6: Eu acho que para isso a gente tem que ter, enquanto empresário, orientação contábil, assim, né? Para poder fazer essa escolha e optar pela melhor forma de fazer essa declaração tributária.
5: O contador Reginaldo Moraes da Silva destaca a importância dessa opção.
7: O IBS, o CBS, ele vem com a reforma tributária, tá? Tá mudando dois impostos, o PIS e o COFINS. Eles deixarão de existir num processo de transição a partir do ano que vem. E aí, o que acontece? Com essa mudança, o IBS e o CBS, que é o IBS, que é o de serviço, e o CBS, que é o de comércio, basicamente, né? A gente vai conseguir aproveitar crédito dos nossos fornecedores.
5: As empresas que fazem parte do Simples Nacional continuarão enquadradas automaticamente. Reportagem Cleide Lopes.
0: Para o empresário individual, não mudou o prazo. O período de solicitação de opção para se tornar ou permanecer sendo MEI permanece em janeiro.
1: E se você tem dúvidas, acesse ainda o site gov.br/Receita Federal.
0: E uma dica, no YouTube da Receita tem um vídeo que pode ajudar o pequeno empresário na hora da escolha.
1: Empresas brasileiras que tiveram as exportações afetadas pelas novas tarifas dos Estados Unidos podem ter mais tempo para cumprir compromissos tributários.
0: O Ministério do Desenvolvimento, Indústria, Comércio e Serviços regulamentou a prorrogação por mais um ano do chamado drawback suspensão.
1: O regime suspende o pagamento de tributos na compra ou importação de insumos usados na produção de bens destinados à exportação.
0: Na prática, a empresa assume o compromisso de exportar o produto dentro de um prazo determinado. E é justamente esse prazo que poderá ser ampliado.
1: Só no mês de julho, a aviação civil brasileira registrou quase 12 milhões de viajantes em voos nacionais e internacionais.
0: Desse total, cerca de 9 milhões e 100 mil foram em voos domésticos, um crescimento de 1,9% em relação ao mesmo período do ano passado.
1: E é nesse cenário, com tanta gente viajando para dentro e fora do país, que foi lançada a campanha para alertar passageiros sobre consequências de atos de indisciplina em voos e aeroportos.
0: Para se ter uma ideia, o Brasil registrou 881 casos de indisciplina no transporte aéreo entre janeiro e junho desse ano.
1: 154 episódios estão inseridos em categoria 3 de resolução da ANAC, Agência Nacional de Aviação Civil. Isso significa que a ocorrência pode comprometer a segurança operacional.
0: Para conhecer melhor a resolução da ANAC, que cria regras para atos de indisciplina nos aeroportos e a bordo, vá em pareceexagero.com.br.
1: Agora a gente vai falar sobre os direitos dos passageiros. E a ferramenta ANAC Passageiros, que ajuda a orientar usuários e mediar reclamações contra companhias aéreas.
0: Sobre o assunto, conversamos com Yuri Sherman, gerente de regulação das relações de consumo da ANAC. Acompanhe. Olá, nós estamos com Yuri Sherman, gerente de regulação das relações de consumo da ANAC. Boa noite, muito obrigada pela sua presença aqui na Voz do Brasil.
8: Boa noite, Luciana.
0: Yuri, vamos começar falando qual é o papel da ANAC na proteção dos passageiros.
8: Obrigado pela oportunidade de esclarecer, Luciana. Essa nossa atuação, ela se dá por duas frentes, tá? Uma frente voltada a garantir um ambiente econômico favorável à vinda de novas empresas, para que a gente tenha mais concorrência no nosso setor. E no fim do dia, mais concorrência é bom para o consumidor, né? Gera mais oferta de serviços, mais oferta de produtos, mais opções de tarifas para os passageiros. E a gente tem uma segunda frente, que é diretamente voltada à garantia de direitos essenciais aos passageiros. Isso se dá não só por meio da nossa norma, mas pela nossa atuação fiscalizatória, né? É onde a gente tem ali uma atuação nos aeroportos, a gente acompanha remotamente também o cumprimento dos deveres das empresas. A gente tem também uma atuação de educação para o consumo, né? Para que os passageiros conheçam seus direitos, conheçam seus deveres. E ainda nessa linha de garantir direitos, a gente cria um ambiente propício a resolução de conflitos de consumo.
1: Como é que a agência tem atuado para prevenir problemas e estimular a solução desses possíveis conflitos?
8: Num primeiro momento, Luciano, por meio da fiscalização, né? Por meio da fiscalização que a gente vai ali a campo, né? Que as empresas veem que a gente está atuante, né? Que a gente está ali acompanhando o que elas estão fazendo. As empresas veem que cumprir as regras é fundamental, né? É necessário. Agora, o transporte aéreo, ele é muito complexo, né? Tem várias complexidades no transporte aéreo e, por isso, intercorrências podem acontecer. No caso de intercorrências, você só fiscalizar, você só punir, não resolve os problemas individuais, né? E é daí que vem a nossa atuação voltada à resolução de conflitos. E a gente faz isso tanto pelo monitoramento do saque das empresas, né, vendo como que as empresas estão respondendo ali no saque, como que os atendentes das empresas estão preparados para responder às demandas dos passageiros. E a gente faz isso também por meio de uma plataforma de resolução de conflitos, que é o ANAC Passageiro.
0: Bem, Yuri, falando em conflitos, nós ouvimos alguns passageiros que tiveram problemas durante a viagem. Uma delas foi a Amanda Evangelista, que teve problema com a bagagem. Vamos ouvir?
9: Oi, meu nome é Amanda, eu tenho 35 anos, sou residente de Brasília. Recentemente, voltando de Foz do Iguaçu, no Paraná, eu despachei a minha mala pela companhia aérea e, chegando no destino, chegando em Brasília, eu verifiquei que itens da minha mala, como perfume, tinham sido roubados, furtados de dentro da minha mala, enquanto a mala estava sob responsabilidade da companhia aérea e do aeroporto, já que ela não estava comigo. Eu queria saber o que fazer nesses casos.
0: Yuri, o que a gente pode falar para Amanda?
8: Bom, em primeiro lugar, a gente está diante de um cometimento de um crime, né? Então é imprescindível que a Amanda registre a ocorrência policial, né? Para que tenha a devida apuração policial. E registrada a ocorrência, ela precisa fazer um protesto junto à empresa aérea na primeira oportunidade, né? Então, assim que ela verificou que tinha algum item faltando na sua bagagem, ela faz o protesto junto à empresa aérea e aguarda a resolução. Caso a empresa não resolva o problema, né, considerando que a empresa tem a obrigação de reembolsar por esses itens surrupiados, né, pela violação da bagagem, aí a Amanda pode registrar uma reclamação na plataforma ANAC Passageiro e lá a empresa vai responder e a ANAC também vai monitorar toda essa situação em âmbito coletivo, né?
1: Tá certo. Tem também aqui a reclamação da Ana Cláudia Ferraz sobre atrasos de voos. Vamos ouvir.
10: Oi, meu nome é Ana Cláudia Ferraz, moro em Rio Branco, no Acre. Recentemente tive um problema num voo que a gente teria que embarcar meia-noite, né, no horário Acre, e embarcamos, só que permanecemos 3 horas dentro da aeronave, porque a aeronave apresentou problemas. Depois de 3 horas, eles cancelaram o voo, e no cancelamento do voo eles não ofereceram hotel, nem lanche, nem alimentação, e só conseguimos chegar em casa 6 horas da manhã. E nesse caso, como que a gente procede?
8: No caso de atraso de voo, a partir de 1 hora, a empresa é obrigada a fornecer facilidade de comunicação, a partir de 2 horas é obrigada a fornecer alimentação e a partir de 4 horas a empresa é obrigada a fornecer hotel, hospedagem para quem não for residente naquela localidade do atraso. Né? Então, ainda que nessa situação a passageira estivesse dentro da aeronave, né, e permanecido lá durante 3 horas, depois de 2 horas, a empresa deveria ter fornecido essa assistência material de alimentação e, resolvida ali a questão da reacomodação em outro voo, deveria encaminhar os passageiros ou para o hotel, né, para que aguardasse ali, né, como, pelo que eu entendi, houve pernoite, ou encaminhar os passageiros para sua residência e depois também custear o retorno do passageiro até o aeroporto.
0: E agora ela pode fazer uma reclamação no ANAC Passageiros?
8: É imprescindível que ela faça uma reclamação no ANAC Passageiro, tá, Luciana? A nossa plataforma é uma plataforma que propicia a resolução de conflitos individuais. Então ela vai registrar uma reclamação. A empresa vai ter até 10 dias para responder. E depois disso o passageiro vai avaliar como que foi essa resposta da empresa. E a ANAC está ali nos bastidores acompanhando tudo, né? Vendo como que em âmbito coletivo se dá essa atuação das empresas, onde que as empresas estão pecando, como que a gente vai utilizar aquilo para direcionar nossos esforços fiscalizatórios. E a gente tem tido resultados positivos com a plataforma, né? Resultados que a gente precisa compartilhar, né? Coisa de 80% de resolutividade, um tempo médio de resposta pelas empresas na casa de 4 dias. Então é muito importante a gente estimular a utilização da nossa plataforma como uma alternativa, né, mais rápida, mais célere e mais resolutiva até do que o Poder Judiciário.
1: É um aplicativo ou um endereço na internet?
8: A gente tem a versão web, né, do ANAC Passageiro, e a gente tem a opção de acesso também por meio do super app da ANAC. Os dois são possíveis. Então, entrando ANAC Passageiro, gov.br/ANAC Passageiro, o passageiro entra lá na nossa plataforma, consegue se informar sobre seus direitos e consegue registrar a sua reclamação.
0: E é mais fácil, fica mais rápido resolver os problemas?
8: Muito mais rápido. A gente tem informação clara, com linguagem simples. As empresas, como eu disse, né, têm respondido num tempo muito ágil, né, com um índice de resolutividade que a gente tem considerado satisfatório. Então, agradeço aí pela oportunidade de compartilhar a nossa plataforma.
1: Muito bem, nós conversamos com Yuri Sherman, gerente de regulação das relações de consumo da ANAC, aqui na Voz do Brasil. Muito obrigado por sua presença.
8: Obrigado a vocês pela oportunidade.
0: Será realizado o dia C de capacitação destinado a profissionais de segurança pública que atuam na prevenção e enfrentamento da violência contra a mulher.
1: A formação será realizada presencialmente nas 27 capitais do país, com transmissão simultânea para 80 municípios.
0: A medida integra um pacote de medidas anunciadas nessa semana, ainda dentro do Agosto Lilás, que teve como objetivo conscientizar a população sobre a importância da proteção de mulheres e meninas no país.
1: Além da qualificação, foram assinadas duas portarias. É o que vamos ouvir agora na reportagem de Luciana Colares, de Holanda.
11: A primeira portaria contou com a adesão de todos os estados e do Distrito Federal e estabelece a Secretaria Nacional de Segurança Pública como responsável pela avaliação dos planos estaduais e distrital de combate à violência contra a mulher. A elaboração caberá aos entes federativos, para Michele Gonçalves dos Santos, diretora de ensino e pesquisa da Senasp. A medida contribui para a execução das políticas públicas na área.
12: Reforça a objetividade e a transparência da avaliação desses planos estaduais e distrital, planos esses que são instrumentos bastante efetivos e fundamentais para o planejamento e para a execução das políticas de enfrentamento da violência contra mulheres e meninas em todo o país. Assegura também uma aplicação mais transparente, mais célere e eficaz dos recursos do Fundo Nacional de Segurança Pública para esse fim.
11: A segunda portaria institui um grupo de trabalho para a elaboração de um protocolo nacional de atendimento às vítimas de violência sexual. A ideia é um atendimento mais qualificado em todas as delegacias do país. Além disso, foi anunciado um dia de capacitação em 2 de setembro, chamado de Dia C, destinado a profissionais de segurança pública nas 27 capitais do país. O ministro da Justiça e Segurança Pública, Wellington Lima, falou sobre a importância dessa articulação institucional.
13: A violência contra as mulheres não pode ser enfrentada por uma instituição isoladamente. Portanto, estabelecemos os parâmetros, produzimos conhecimento, capacitamos os profissionais e integramos as instituições.
11: Também foi lançada uma publicação da Escola Nacional de Segurança Pública sobre o tema, que reúne evidências para o enfrentamento às violências de gênero, ainda em celebração às duas décadas da Lei Maria da Penha. Reportagem Luciana Colares, de Holanda.
0: Dicas do Enem.
14: Meu nome é Caroline Santos e a minha dúvida é: como melhorar o meu repertório para a redação?
0: Quem responde pra gente é Juliana Bessa, professora de Sociologia. Vamos ouvir.
15: Galera, para a prova do Enem, é importante a gente pensar que a gente tem três sociólogos importantes, o Durkheim, o Max Weber, o Karl Marx. Mas é importante que você consiga aplicar as ideias deles aos outros temas que são importantes, assim, como cidadania, movimentos sociais, desigualdade social e também política, poder e Estado. São mais ou menos esses temas que você vai ver na prova do Enem. E é importante também pensar que esses temas dentro, por exemplo, de movimento social, você vai encontrar também na redação. Na redação, nos últimos anos do Enem, a gente teve temas como a questão de desafios para a população negra, para os povos indígenas, a questão das mulheres também, a invisibilidade do trabalho feminino. Então, essas são grandes áreas, mas a gente pode pensar vários temas aí dentro.
0: A prova de redação do Enem será realizada no dia 8 de novembro. 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
1: A Companhia Nacional de Abastecimento, a Conab, recebe até amanhã propostas para o fornecimento de 5.368 cestas de alimentos.
0: Elas serão destinadas a famílias indígenas do Rio Grande do Sul e Santa Catarina em situação de insegurança alimentar e nutricional.
1: A adesão pode ser feita de forma 100% digital, como explica Everton Santos, diretor de Normas e Sistemas de Logísticas do Ministério da Gestão e da Inovação em Serviços Públicos.
16: Agricultores familiares, cooperativas e associações já podem acessar o site do Contrata Mais Brasil, conferir o edital e participar. Basta fazer o cadastro na plataforma, informar quais alimentos pode fornecer, escolher a oportunidade e enviar a proposta. Tudo em um só lugar.
0: E atenção, os interessados na venda de alimentos devem acessar o site contratamaisbrasil.sistema.gov.br. Vamos repetir? Contratamaisbrasil.sistema.gov.br.

0: Você vai ouvir agora notícias do Poder Judiciário.
1: Presidente do STF abre seminário internacional que discute desafios do uso da inteligência artificial no judiciário.
2: Relator no STJ mantém prisão preventiva de tenente-coronel da Polícia Militar de São Paulo, acusado de matar esposa.
1: TSE lança plataforma para combater a desinformação durante o processo eleitoral.
2: Boa noite, eu sou Leandro Bezerra.
1: Eu sou Walter Lima.
2: Supremo Tribunal Federal abre segundo seminário Brasil-Itália da Rede Internacional sobre Sistemas de Justiça e Democracia.
1: O encontro discutiu os impactos da inteligência artificial no judiciário. Marta Ferreira.
3: Na abertura do evento, o presidente do Supremo Tribunal Federal e do Conselho Nacional de Justiça, ministro Edson Fachin, citou riscos concretos do uso da inteligência artificial que desafiam a magistratura, como citações jurisprudenciais inexistentes, vieses discriminatórios reproduzidos a partir de base de dados históricos e a opacidade dos modelos. Na avaliação do ministro, porém, a resposta a esses riscos não pode paralisar a inovação.
4: O caminho parece-nos ser o da experimentação supervisionada, ambientes controlados, registro de ferramentas certificadas, formação obrigatória da magistratura, comitês técnicos e éticos permanentes.
3: A agenda internacional continua amanhã e quinta-feira, com a 17ª Jornada Ítalo-Hispano-Brasileira de Direito Público. O encontro reúne no STF pesquisadores e especialistas dos três países para o intercâmbio acadêmico e a análise comparada de questões relacionadas ao direito constitucional e ao direito público.
2: O ministro do STJ, Reinaldo Soares da Fonseca, manteve a prisão preventiva do tenente-coronel da Reserva da Polícia Militar de São Paulo, Geraldo Leite Rosa Neto.
1: O PM é acusado de matar a esposa, também policial militar. Fátima Uchoa.
5: Pela investigação, em 18 de fevereiro deste ano, na capital paulista, Geraldo teria atirado na cabeça da companheira após discutirem. Depois, teria deitado o corpo dela no chão e alterado a cena do crime para simular suicídio, colocando a arma do crime na mão da vítima. Em abril, o ministro Reinaldo Soares da Fonseca definiu a competência do Tribunal do Júri para julgar a ação penal. E agora, ao negar a liminar, que é uma decisão provisória, o relator no STJ destacou que a prisão cautelar é necessária diante do risco de interferência na produção das provas e dos indícios de que o militar teria tentado alterar a cena do crime. O julgamento definitivo do habeas corpus caberá à quinta turma do STJ.
2: TSE lança plataforma para combater a desinformação durante as eleições.
1: A iniciativa reúne orientações para auxiliar no enfrentamento de conteúdos falsos. Guilherme Firmino.
6: O TSE lançou nesta terça-feira a plataforma TSE Facilita, Plataformas Digitais em Ação. A ferramenta facilita o acesso a informações e orientações sobre a atuação da Justiça Eleitoral e das empresas de tecnologia no combate à desinformação. Para o presidente do TSE, ministro Cássio Nunes Marques, o tribunal e as plataformas têm atribuições e capacidades que se complementam no enfraquecimento aos desafios do ambiente digital. A expectativa é que a ampla divulgação dos materiais contribua para dar mais efetividade às decisões da Justiça Eleitoral.
2: Justiça Federal condena homem que compartilhava na internet imagens de abuso sexual infantil.
1: A denúncia foi apresentada pelo Ministério Público Federal. Sabrine Menezes.
7: Segundo as investigações, o homem armazenava no celular e no computador 237 vídeos e imagens com cenas de conteúdo sexual envolvendo crianças e adolescentes. O material foi disponibilizado na nuvem em 3 ocasiões durante o ano de 2021. O homem foi condenado a 4 anos e 9 meses de prisão em regime semiaberto, além de multa. A sentença da Justiça Federal em São José dos Campos destacou ainda que o acusado tentou esconder a própria identidade com o uso de dados fictícios nos sites e e-mails para não ser incriminado. Ele foi condenado pelos crimes de distribuição e compartilhamento e posse e armazenamento de conteúdo sexual envolvendo crianças e adolescentes, mas poderá recorrer em liberdade.
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2: A você uma boa noite.
1: E até amanhã.
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1: Eu sou Paula Groba.
2: E eu sou Humberto Pinheiro.
1: E estes são os destaques de hoje do Jornal do Senado, que começa agora.
2: Vacina contra herpes zoster poderá ser oferecida gratuitamente pelo SUS.
1: Novo piso salarial de médicos e dentistas avança e segue para o plenário.
2: Senado aprova indicação de Rodrigo Pacheco para vaga de ministro do Tribunal de Contas da União.
1: Boa noite.
2: Boa noite.
1: Avançou no Senado a proposta que define a implementação gradual do novo piso salarial de médicos e cirurgiões dentistas ao longo de 3 anos.
2: A proposta foi aprovada pela Comissão de Assuntos Sociais e agora segue em regime de urgência para votação no plenário do Senado. As informações com o repórter Márcio Maturana.
3: O novo piso salarial de R$13.662 para médicos e cirurgiões dentistas com jornada de 20 horas semanais vai ser aplicado gradualmente ao longo de 3 anos. 40% do valor a partir de 1º de janeiro de 2027, 70% em 2028 e 100% em 2029. Esse é o conteúdo de uma emenda da senadora Tereza Leitão, do PT de Pernambuco, aprovada nesta terça-feira pela Comissão de Assuntos Sociais. O relator foi Fernando Dueire, do PSD de Pernambuco.
4: A implementação gradual do piso assegura que esses empregadores se adaptem de forma planejada, sem demissões e sem interrupção de serviços essenciais.
3: O projeto já tinha sido aprovado nas comissões, mas recebeu emendas no plenário do Senado e por isso voltou aos colegiados. Na rede privada, o piso vai ser atualizado todo ano com base no IPCA, em vez de seguir o aumento do salário mínimo geral, como é atualmente. Na rede pública, o reajuste vai seguir leis específicas de cada unidade da federação, sendo que estados e municípios não vão precisar arcar com o aumento, porque o custeio será do Fundo Nacional de Saúde. O texto estabelece também que o trabalho noturno e as horas extras vão valer 50% a mais que o piso, em vez dos 20% para trabalho noturno e 25% para horas extras. Além disso, o projeto mantém o direito a 10 minutos de repouso para cada 90 minutos de trabalho e reforça que a chefia de serviços médicos ou odontológicos deve ser feita por profissionais habilitados nessas áreas.
1: E a comissão mista que analisa a chamada MP da taxa das blusinhas adiou para esta quarta-feira a reunião para a votação da proposta. O colegiado volta a se reunir nesta quarta-feira às 10 da manhã.
2: O presidente deputado Reginaldo Lopes e a relatora senadora Leila Barros ainda buscam um acordo sobre o texto. A medida zera o imposto de importação para compras internacionais de até $50. A MP perde a validade no dia 8 de setembro.
1: O Senado aprovou a indicação do senador Rodrigo Pacheco para o cargo de ministro do Tribunal de Contas da União, o TCU. A votação ocorreu em regime de urgência após articulação de lideranças partidárias.
2: Pacheco vai ocupar a vaga deixada por Bruno Dantas. Ele renunciou ao cargo nesta segunda-feira. Os detalhes com o repórter Douglas Castilho.
5: Com um rito especial, a indicação foi direto ao plenário, onde parlamentares exaltaram a atuação de Rodrigo Pacheco como presidente do Congresso em momentos delicados da história recente do país, como na CPI da Covid-19 e nos atos de 8 de janeiro. Após o resultado da votação, que se deu por 63 votos a favor e 4 contra, Rodrigo Pacheco agradeceu ao autor da indicação, presidente Davi Alcolumbre, aos companheiros de parlamento e falou da importância do papel a ser desempenhado.
6: Eu sei o que representa um tribunal de contas num país em que os recursos são escassos. Quando se fala de recursos públicos e de gastos públicos, todo cidadão tem o dever de cuidar e de zelar pela aplicação do recurso público e tem o dever de se permitir fiscalizar por um controle externo que é desempenhado pelo Congresso Nacional com auxílio do Tribunal de Contas da União.
5: O projeto de decreto legislativo de indicação do senador agora será encaminhado à Câmara dos Deputados, onde o nome de Pacheco também passará por análise e votação.
1: E nesta quarta-feira, a Comissão de Constituição e Justiça pode votar a proposta que reduz a jornada de trabalho para 40 horas semanais e acaba com a escala 6x1, um dos favoráveis similares ao texto é o senador Paulo Paim, do PT do Rio Grande do Sul.
2: O parlamentar citou experiências no Brasil e em outros países que, segundo ele, mostram que a redução da jornada pode melhorar a qualidade de vida dos trabalhadores sem reduzir a produção. Paim fez um apelo para que a proposta seja votada pelos senadores e enfatizou que o fim da escala 6x1 deve ser visto como uma pauta nacional e não partidária. O texto já foi aprovado pela Câmara dos Deputados.
7: Alguns tentam embaralhar esse debate e dizem que o fim da escala 6x1 é uma questão eleitoral. Não é. Eleição passa, a vida da nossa gente fica. Essa é uma causa maior, é uma causa do país, é uma causa humanitária. E por isso, repito, a PEC 221 não tem dono. Não é de partido nenhum, ela é do povo brasileiro.
1: Já o senador Hermes Clã, do PL de Santa Catarina, defendeu responsabilidade e negociação coletiva no debate sobre o fim da escala 6x1. Ele disse que uma regra única pode não atender a todos os setores.
2: Segundo o Clã, a redução da jornada com manutenção dos salários pode elevar o custo da hora trabalhada, afetando contratações, investimentos e preços. O senador também alertou para o risco de o trabalhador precisar de uma segunda renda.
8: É preciso também ter coragem para dizer que uma pauta legítima não pode ser transformada em bandeira eleitoral. É muito fácil anunciar, vamos reduzir a jornada, vamos dar mais descanso. Isso rende aplausos. O difícil é responder, quem vai pagar a conta? Quantos empregos serão afetados? Quanto vai aumentar os custos das empresas? Qual será o impacto sobre os preços?
1: Incitar ou induzir a prática de crimes em locais como escolas, universidades e centros de compras poderá render penas mais duras.
2: A Comissão de Segurança Pública aprovou o projeto que amplia a punição para esse tipo de conduta. A proposta agora segue para a Comissão de Constituição e Justiça. Repórter Bruno Lourenço.
9: O Senado aprovou o projeto de lei que tipifica o crime de massacre. A Comissão de Segurança Pública do Senado aprovou a proposta com normas gerais sobre segurança escolar. E agora a CSP votou a iniciativa que pune a incitação ou o induzimento a crimes contra a paz pública. A relatora, senadora professora Dorinha Seabra, do União do Tocantins, diz que as propostas têm como objetivo reprimir e prevenir atentados, principalmente a instituições de ensino.
10: Os projetos em questão têm como objetivo reprimir e prevenir atentados a instituições de ensino, como os que ocorreram em um passado recente, podendo ser citados aqueles na Escola Estadual Tomásia Montoro, em São Paulo, e na creche Bom Pastor, no município de Blumenau, onde crianças e professores foram covardemente feridos e mortos.
9: O texto, que vai à Comissão de Constituição e Justiça, prevê que, se da incitação pública resultar a efetiva prática do crime, a pena será aumentada de 3 a 6 meses e multa para 6 meses a 2 anos e multa. Se o chamamento ao crime for feito por meio da internet, a punição pode aumentar para até o dobro.
1: E a vacina contra o herpes zóster poderá ser oferecida gratuitamente pelo SUS a pessoas com mais de 50 anos.
2: O esquema a ser oferecido é de 2 doses. A proposta segue agora para a Câmara dos Deputados. Repórter Márcio Maturana.
3: A proposta recebeu parecer favorável da senadora Damaris Alves, do Republicanos do Distrito Federal.
11: A vacina Comirnaty já possui registro sanitário no Brasil e a indicação para adultos a partir de 50 anos para indivíduos imunocomprometidos.
3: A vacinação também vai ficar disponível para maiores de 18 anos com imunossupressão ou outra condição clínica que comprometa o sistema imunológico. O herpes zóster provoca lesões na pele, dor nos nervos, ardor, coceira e febre. É causado pelo mesmo vírus da catapora, que pode ficar adormecido durante toda a vida e ser reativado em adultos ou em pessoas com sistema imunológico comprometido, como no caso de doenças crônicas, câncer ou transplante.
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2: Edição de Paula Groba e trabalhos técnicos de Eliseu Caires, o Jornal do Senado fica por aqui. Acompanhe agora as notícias da Câmara dos Deputados. Boa noite.
1: Boa noite e até amanhã.
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14: Câmara aprova financiamento para motoristas de aplicativo e taxistas.
15: Deputados prorrogam incentivos para doações de combate ao câncer.
14: Parlamentares apoiam discussão sobre o fim da escala de trabalho 6x1.
16: Boa noite. Jandira Fegali, do PCdoB do Rio de Janeiro, enumera as principais pautas em discussão no Congresso. Entre elas, o fim da escala de trabalho 6x1 e a proposta que amplia a participação da União na política de segurança pública. Ela cita ainda projetos sobre terras raras e minerais críticos.
14: Jandira Fegali também defende a isenção de impostos para compras internacionais de até $50. De acordo com a deputada, essas matérias estão entre as prioridades do Congresso no trabalho de esforço concentrado antes das eleições de outubro.
16: Alencar Santana, do PT de São Paulo, defende a redução da jornada de trabalho para 40 horas semanais, sem redução de salário, e o fim da escala 6x1. A proposta deve ser analisada pelo Senado e, segundo o deputado, representa uma medida de proteção aos trabalhadores.
14: Alencar Santana sustenta que a mudança pode melhorar a qualidade de vida dos trabalhadores com mais tempo para descanso, convivência familiar e cuidados com a saúde. O parlamentar também destaca a importância de avançar na votação da proposta no Congresso.
16: De acordo com Maria do Rosário, do PT do Rio Grande do Sul, o fim da escala 6x1 é uma pauta histórica para os trabalhadores brasileiros. Segundo a deputada, a medida garante mais tempo de descanso, estudo e convívio familiar, especialmente para as mulheres.
14: Maria do Rosário também critica o empenho da oposição contra uma medida que, segundo ela, beneficia a classe trabalhadora. Na visão da parlamentar, ao tentar derrotar o fim da jornada 6x1, a oposição não atinge apenas o governo, mas impõe um retrocesso à classe trabalhadora.
16: Tadeu Venere, do PT do Paraná, acredita que a aprovação do fim da escala 6x1 é uma conquista histórica para os trabalhadores. Ao rebater a oposição à proposta, o deputado sustenta que a medida representa apenas o exercício do direito ao descanso, ao estudo e ao convívio familiar.
14: No entendimento de Tadeu Venere, os congressistas que tentam adiar o debate sobre a redução da jornada de trabalho demonstram menosprezo pela qualidade de vida da população mais vulnerável.
16: Márcio Gerri, do PCdoB do Maranhão, classifica o fim da escala 6x1 como um avanço no mundo do trabalho. O congressista ressalta o grande suporte popular ao tema e afirma que posicionamentos em contrário no Congresso não serão capazes de alterar esse apoio.
14: Para Márcio Gerri, a mudança em análise no Senado trará mais qualidade de vida com tempo para o convívio familiar, o lazer e a formação profissional. Ele recomenda acompanhar cada voto dos senadores para conhecer quem defende os direitos dos trabalhadores.
13: Trabalho.
16: A Câmara aprovou um projeto que regulamenta o exercício da profissão de psicopedagogo. O repórter Antônio Vital explica o que ficou definido na medida.
17: O plenário da Câmara aprovou o projeto já aprovado pelo Senado que regulamenta a profissão de psicopedagogo ou psicopedagoga. O texto aprovado recebeu parecer favorável da deputada Franciane Baier, do Republicanos do Rio Grande do Sul. Entre outras medidas, estabelece os requisitos para o exercício da atividade, como a exigência de diploma de graduação em psicopedagogia com estágio prático obrigatório. Mas cria regras de transição que permite que profissionais graduados em psicologia, pedagogia, licenciatura ou fonoaudiologia também exerçam a profissão, desde que tenham concluído curso de especialização na área com duração mínima de 600 horas. A proposta também prevê que quem já exerce ou tenha exercido a atividade poderá continuar a atuar na área. O projeto define a psicopedagogia como uma atividade que envolve avaliação e a intervenção em processos de aprendizagem. Quem exerce a profissão trabalha com crianças, adolescentes e outras pessoas que apresentem dificuldade para aprender. A relatora explicou que a atuação não se limita ao desempenho escolar. Dificuldades de aprendizagem podem decorrer de outros fatores, inclusive cognitivos, emocionais e sociais. O projeto foi aprovado de maneira simbólica, sem votos contrários, e a votação foi acompanhada das galerias do plenário da Câmara por representantes da categoria de todo o país. Para o deputado Rodrigo Hollenberg, do PSB do Distrito Federal, psicopedagogos e psicopedagogas são fundamentais para garantir os direitos de quem tem dificuldade de aprendizagem.
18: Essa Câmara hoje vai fazer justiça a uma categoria extremamente importante, eu diria indispensável, para garantir o aprendizado de nossas crianças, mas não apenas de nossas crianças. Como presidente da Comissão de Defesa dos Direitos das Pessoas com Deficiência, eu entendo que esse projeto é absolutamente indispensável para garantir que pessoas com dificuldade de aprendizado possam garantir um aprendizado adequado a partir desse apoio promovido pelos psicopedagogos ou pelas psicopedagogas.
17: Por ser uma atividade interdisciplinar, o projeto deixa claro que o exercício da psicopedagogia não pode ser confundido com dos profissionais de saúde e educação. O projeto obriga ainda o sigilo profissional e, ao contrário de outros projetos que tratam do exercício de profissões, dispensa a necessidade de um conselho profissional. O projeto que regulamenta a profissão de psicopedagogo ou psicopedagoga seguiu para a sanção presidencial e pode virar lei. Da Rádio Câmara de Brasília, Antônio Vital.
13: Economia.
14: De acordo com Cobalcini, do MDB de Santa Catarina, as sobretaxas de até 37,5% impostas pelos Estados Unidos prejudicam a economia catarinense. O deputado destaca o impacto direto em cidades como Caçador, que, segundo ele, correm o risco de perder postos de trabalho.
16: Cobalcini, que preside a Comissão de Meio Ambiente, enfatiza que a produção brasileira é sustentável e baseada no manejo de florestas plantadas. Para ele, as sanções norte-americanas foram aplicadas sem critérios técnicos.
14: Heitor Xu, do PSD do Rio Grande do Sul, defende reduzir a carga tributária sobre o tabaco e combater o contrabando. Segundo ele, o setor gera empregos a milhares de agricultores e a centenas de milhares de trabalhadores, sendo fonte de emprego, renda e arrecadação.
16: Heitor Xu pede também regras para dispositivos eletrônicos para fumar e a produção nacional. Para ele, legalizar a cadeia produtiva nacional e ampliar a fiscalização podem atrair novas fábricas para o país, gerar mais empregos e elevar a arrecadação, especialmente para seu estado.
13: Transportes.
14: A Câmara aprovou uma medida provisória que permite o uso de 30 bilhões de reais para financiar carros novos para motoristas de aplicativo e taxistas. O repórter Antônio Vital acompanhou a votação.
17: A Câmara dos Deputados aprovou medida provisória que autoriza o governo federal a destinar até 30 bilhões de reais para financiar veículos novos para motoristas de carros de aplicativo, taxistas, cooperativas de taxistas e empresas de transporte escolar. A medida provisória faz parte do programa Move Brasil. Além de ampliar o crédito e permitir a renovação da frota, o texto final aprovado, apresentado pela relatora, deputada Amanda Gentil, do PP do Maranhão, permite o uso do Fundo de Investimento em Infraestrutura Social, gerido pela Casa Civil da Presidência da República. O fundo poderá financiar a troca de veículos que contribua para reduzir custos ambientais, sociais ou econômicos do transporte urbano. Pode arcar ainda com recursos para financiar o seguro do veículo, itens de segurança destinados a profissionais mulheres e até mesmo custos de cartório. Um dos objetivos é estimular a substituição de veículos antigos por outros menos poluentes e permitir linhas de crédito para profissionais que não conseguem obter financiamento com juros menores no mercado. Para motoristas de aplicativo e taxistas, o acesso fica limitado a um veículo por beneficiário. Para cooperativas de táxi, o limite é de um veículo por cooperado. Já para o transporte escolar, não existe um limite definido. As profissionais mulheres beneficiadas pelo programa poderão ainda ter direito a condições diferenciadas de taxas, prazos e carência, o que será definido pelo Conselho Monetário Nacional. Os benefícios a motoristas particulares e empresas de transporte escolar foram defendidos pela relatora, deputada Amanda Gentil, do PP do Maranhão.
19: Porque às vezes, muitos desses motoristas de aplicativo, muitos desses motoristas de táxi, eles usufruem de carros alugados, que muitas vezes o valor do aluguel é duas vezes o valor de uma parcela, e que aquele bem, que se você pagar a parcela, vai ser seu. Então a importância que é nós trazermos um projeto que vai entregar um bem para o trabalhador brasileiro, para que ele tenha mais segurança e renda dentro da sua casa.
17: A medida provisória, que já está em vigor, foi justificada por deputados da base do governo como necessária para incentivar o transporte urbano e a atividade dos condutores. Foi o que disse o deputado Bongás, do PT do Rio Grande do Sul.
20: Precisavam também esses trabalhadores terem financiamento específico para poderem comprar o seu veículo e, ao mesmo tempo, poder usar este recurso para outros utensílios, cartoriais, por exemplo, de seguro. Tudo isso foi incorporado no debate para beneficiar os motoristas de aplicativos desse país que estavam reivindicando.
17: O texto final aprovado também altera o Código de Trânsito Brasileiro para autorizar que motoristas habilitados na categoria B conduzam caminhões leves elétricos ou híbridos. Outra mudança inclui a produção de baterias no Programa de Apoio ao Desenvolvimento Tecnológico da Indústria de Semicondutores, conhecido como PADIS. A medida provisória que autoriza o governo federal a destinar até 30 bilhões de reais para financiar veículos novos para motoristas de carros de aplicativo, taxistas, cooperativas de taxistas e empresas de transporte escolar, seguiu para análise do Senado. Da Rádio Câmara de Brasília, Antônio Vital.
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21: Justiça.
16: Júlia Zanatta, do PL de Santa Catarina, cobra explicações do ministro Alexandre de Moraes sobre denúncias divulgadas pela imprensa envolvendo o ministro e o empresário Daniel Vorcaro. A deputada também pediu o afastamento de Moraes e defendeu o impeachment do ministro.
14: Júlia Zanatta acredita que o Supremo Tribunal Federal e o Senado não podem ignorar as denúncias e pede que o ministro se explique em até 48 horas. Para a deputada, os fatos divulgados colocam em dúvida a atuação das instituições e exigem investigação.
16: Hildo Rocha, do MDB do Maranhão, vai apresentar uma proposta para mudar as regras de escolha e permanência de ministros do Supremo Tribunal Federal. Em seu entendimento, pessoas que tenham ocupado cargos comissionados ou mandatos eletivos não poderiam ser indicadas ao STF.
14: Hildo Rocha também defende que os ministros tenham mandato de 5 anos, renovável por mais 5 anos, mediante consulta à população. Ao fim do período, segundo o deputado, eles poderiam atuar como advogados ou professores, mas não poderiam voltar à vida política.
16: Eli Borges, do Republicanos do Tocantins, considera que as eleições para o Senado serão decisivas para o futuro do país. O deputado lembra que caberá aos novos senadores a responsabilidade de sabatinar ministros do STF e de conter o que considera excessos da corte.
14: Eli Borges também pede mais moralização na política e combate à corrupção. Na avaliação do parlamentar, o cidadão deve estar atento aos políticos que defendem o devido processo legal e a soberania popular.
16: Kim Kataguiri, do Missão de São Paulo, classifica como graves as suspeitas de possíveis relações entre ministros da Suprema Corte e envolvidos do escândalo do Banco Master. Ele questiona a inércia das instituições e da sociedade frente às situações divulgadas pela imprensa.
14: Kim Kataguiri critica também decisões da Justiça Eleitoral, alegando supostas diferenças de tratamento entre candidaturas. Ele reclama da suspensão de campanhas por atrasos em declarações eleitorais nacionais, alegando configurar restrição a direitos políticos.
21: Saúde.
16: A Câmara aprovou projeto que prorroga incentivos para doações a instituições de combate ao câncer e assistência a pessoas com deficiência. As informações com a repórter Cibele Comanetti.
22: O plenário da Câmara aprovou o projeto que prorroga até 2031 o prazo para empresas deduzirem do pagamento do imposto de renda doações a instituições sem fins lucrativos, como as Santas Casas, que atuam na prevenção e combate ao câncer ou na reabilitação de pessoas com deficiência. O incentivo acabaria neste ano. A proposta foi apresentada pelo deputado Sérgio Souza, do MDB do Paraná, e recebeu parecer favorável do relator, deputado Antônio Brito, do PSD da Bahia. Os incentivos às doações estão previstos em 2 programas criados em 2012. O Programa Nacional de Apoio à Atenção Oncológica, conhecido como PRONON, e o Programa Nacional de Apoio à Atenção de Saúde da Pessoa com Deficiência, o PRONAS. Os 2 permitem o emprego de recursos privados para financiar projetos desenvolvidos por entidades especializadas e sem fins lucrativos. Segundo o relator Antônio Brito, o PRONON amplia a capacidade de atendimento do Sistema Único de Saúde, o SUS, para a prevenção, o diagnóstico precoce, o tratamento, a reabilitação e os cuidados paliativos de pessoas com câncer. Já o Pronas aumenta a oferta de assistência às pessoas com deficiência, especialmente no que diz respeito a projetos destinados à reabilitação, diagnóstico, tratamento, desenvolvimento de novas tecnologias e capacitação de profissionais. Antônio Brito comemorou a aprovação da proposta.
4: Quero parabenizar a todos que participaram da elaboração da prorrogação até 2031 do prazo do PRONO e do PRONAS, tão importante na articulação da sociedade civil, do terceiro setor, do governo federal e também das iniciativas privadas no atendimento às instituições filantrópicas, seja ela na área da saúde, no tratamento do câncer, como também nas entidades que atuam com a pessoa com deficiência.
22: O projeto que prorroga até 2031 prazo para empresas deduzirem do pagamento do imposto de renda doações a instituições sem fins lucrativos que atuam na prevenção e combate ao câncer ou na reabilitação de pessoas com deficiência seguiu para análise do Senado. Da Rádio Câmara de Brasília, com informações de Antônio Vital, Cibele Colmanetti.
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13: Esporte. A Câmara aprovou um projeto que acaba com a obrigatoriedade de férias escolares durante o período da Copa do Mundo Feminina em 2027. O repórter Antônio Vital acompanhou a votação.
17: O plenário da Câmara aprovou o projeto que desobriga as redes de ensino pública e privada de todo o país a concederem férias escolares para todos os alunos durante a realização da Copa do Mundo Feminina de Futebol no ano que vem. Lei de autoria do governo, aprovada no início do ano pelo Congresso, obriga que as férias dos estudantes coincidam com o período do torneio, entre 24 de junho e 25 de julho de 2027. Projeto apresentado pela deputada Anne Ortiz, do PP do Rio Grande do Sul, permite que os sistemas de ensino dos estados e municípios decidam sobre o período de férias escolares, em vez de obedecer ao calendário oficial da competição. Entidades como a Federação Nacional das Escolas Particulares criticaram a obrigatoriedade prevista em lei e alegaram que a alteração do período de férias do meio do ano coloca em risco o calendário escolar exigido pela Lei de Diretrizes e Bases da Educação, que obriga pelo menos 200 dias letivos no ano. A proposta recebeu parecer favorável do relator, deputado Alex Manente, do Cidadania de São Paulo. Para ele, do ponto de vista educacional, não é adequado impor solução uniforme a todos os sistemas de ensino sem considerar as necessidades regionais. O projeto foi aprovado de maneira simbólica pelo plenário, sem votos contrários. O deputado Chico Alencar, do PSOL do Rio de Janeiro, defendeu a medida.
23: O reconhecimento da importância da Copa do Mundo de Futebol está nesse projeto de lei, só que não subordinando os interesses da Copa do Mundo aos sistemas educacionais. Os jogos ocorrem em apenas algumas cidades.

0: e regiões, conforme as demandas e as vocações específicas.
1: Para tanto, Ranieri Paulino apresentou um projeto que altera o Estatuto da Juventude e o Pronatec, articulando formação, trabalho, emprego e renda às características econômicas, sociais e culturais de cada território nacional e local.
0: Termina agora o Jornal Câmara dos Deputados, produzido pela Rádio Câmara, com trabalhos técnicos de Everson Urani e apresentação de José Carlos Andrade e Márcio Aquilissardi. Uma boa noite para você.
1: Uma ótima noite. A Voz do Brasil volta amanhã.
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0: 10 horas.
1: Amados e amadas, é noite, e a noite é sempre bela, porque tudo é belo quando o coração está cheio de Deus. Não se perturbe, porque não chegou o sono, vai chegar. Relaxe, se entregue, se abandone, não fique tenso, tensa, senão os seus nervos ficam enrijecidos e você não vai conseguir dormir. Relaxe, entregue-se nas mãos de Deus, ore. Tome um pouco d'água, desliga o televisor, fique em silêncio. O silêncio traz a paz interior e o sono vem em consequência. Acenda uma velinha, se puder, longe de panos, e reze. Adormeça na presença dos anjos para amanhã acordar bem e continuar sua caminhada. Deus lhe abençoe.
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0: 10:20.
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0: 10:42. 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
5: Quando estiveres muito cansado, pare um pouco. Descanse, ore e depois retome aos seus trabalhos com vigor, esperando.

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Porque eu amo Maria? Porque o Senhor está nela. E porque ela está no Senhor. E porque ela me ensina a estar no Senhor. Hoje nós vamos ver mais uma frasezinha da primeira parte da Ave Maria. Cheia de graça, o Senhor é convosco. Primeiro esse cheia de graça. Em grego, Lucas usa a palavra kekaritomene, que é muito mais do que cheia. E muito mais também que transbordante. Porque veja bem, quando eu pego um copo, coloco água nesse copo até a borda, eu digo que o copo está cheio de água, certo? No caso, a água seria Jesus e o copo seria Maria. Se eu coloco mais água, aquela água começa a transbordar. Mas Maria continua sendo o copo e Jesus continua sendo a água, mesmo que a água esteja transbordante. A palavra grega kekaritomene é muito mais forte do que cheia. Ela significa que Nossa Senhora se confunde com a graça. Ela não é a graça, mas ela é tão plena, ela é tão aberta à graça, ela é toda sim a Deus, toda humildade, toda abertura à graça, de tal forma que ela se confunde com a graça. É esse o significado de kekaritomene, que infelizmente em português nós não temos uma palavra para expressar. E nós usamos plena de graça ou cheia de graça. Mas nós temos que nos lembrar sempre que esse cheia de graça é como Maria continua a ser Maria, a graça continua a ser a graça, mas as duas se confundem. Né? Maria e Jesus, Maria e a Graça, Maria e o Espírito Santo se confundem, embora ela continue a ser uma criatura, mas ela é uma criatura kekaritomene, a mais cheia de graça entre todas as criaturas que Deus criou e criará. Ninguém é comparável a Maria. Ninguém recebeu a graça de forma tão intensa como Maria, porque ela na sua concepção recebeu toda a salvação de Jesus Cristo, toda a ressurreição, a morte, a paixão de Cristo, sem nenhum obstáculo, sem o obstáculo do pecado, num sim pleno dado a Adão. Nós dizemos Ave Maria cheia de graça, ou então Shalom Miriam, ou então Kekaritomene. O Senhor é convosco. Olha, essa frase quer dizer muito mais coisa do que a gente imagina. O anjo diz Shalom a Maria, como nós vimos no programa passado. Maria diz Shalom ao anjo e é o encontro da plenitude do Shalom em duas criaturas plenas do Shalom de Deus, plenas da graça, da paz de Deus, plenas da graça de Jesus Cristo. E o anjo vai adiante e reconhece Maria como esse receptáculo do Senhor. Ele diz, o Senhor é convosco. Ele não diz o Senhor está convosco, mas ele diz o Senhor é contigo. Não tinha jeito do Senhor não estar, não ser em Maria, porque pelo seu sim, Maria se encheria de Deus também na forma do Deus feito homem. Mas pelo seu sim, na sua concepção sem pecado, Maria se confundia, vamos dizer assim, com a graça, sem deixar de ser ela. E o Senhor estava presente nela, como estava presente no Templo de Jerusalém, como hoje está presente na Eucaristia. Maria, eu, o anjo de Deus, reconheço, o Senhor habita em ti, o Senhor é contigo. E nós, Maria, agora aqui reunidos aos teus pés no programa Porque Amo Maria, nós também dizemos, tu és o templo do Senhor, tu és o sacrário vivo da Santíssima Trindade, o Senhor é contigo. Porque eu amo Maria, porque ela é o sacrário vivo da Santíssima Trindade. E você?

0: 11:01.
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0: 11:22.
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0: 11:42.
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meu pai. Agora que as vozes silenciaram e os clamores se apagaram, aqui, ao pé da cama, minha alma se eleva a ti para dizer: creio em ti, espero em ti, amo-te com todas as minhas forças. Glória a ti, Senhor. Deponho em tuas mãos a fadiga e a luta, as alegrias e desencantos deste dia que ficou para trás. Se os nervos me traíram, se os impulsos egoístas me dominaram e dei lugar ao rancor e à tristeza, perdão, Senhor, tem piedade de mim. Se fui infiel, se pronunciei palavras vãs, se me deixei levar pela impaciência, se fui um espinho para alguém, perdão, Senhor. Nesta noite não quero me entregar ao sono sem sentir sobre minha alma a segurança da tua misericórdia, tua doce misericórdia, inteiramente gratuita, Senhor. Eu te agradeço, meu Pai, porque foste a sombra fresca que me cobriu durante todo este dia. Eu te agradeço porque, invisível, carinhoso, envolvente, cuidaste de mim como uma mãe em todas estas horas. Senhor, ao redor de mim, tudo já é silêncio e calma. Envia o anjo da paz a esta casa. Relaxa meus nervos. Sossega o meu espírito. Solta as minhas tensões. Inunda meu ser de silêncio e de serenidade. Vela por mim, Pai querido, enquanto eu me entrego, confiante, ao sono, como uma criança que dorme feliz em teus braços. Em teu nome, Senhor, descansarei tranquilo.

0: 6:05.
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3: Ouso lhe dar um conselho. Se diz que conselhos se dar a quem pede. Você não me pediu. Peço-lhe licença para dizer: nada lhe perturbe. É uma palavra de Santa Teresa. Eu quero repeti-la como um conselho de um padre. Não se perturbe com nada, pois tudo passa, tudo passa. Fique em paz. É o conselho que eu lhe dou nesse momento todo divino.

Fernandes. Sua história é força para nossa história. Obrigada.

0: meia-noite e 32. 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

0: 1:03.
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0: 1:31. 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

0: Efésios 1.
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Todas as vezes que ouvires o bater do relógio, às 3 horas, deves mergulhar toda na minha misericórdia, adorando-a e glorificando-a. Implora a onipotência dela em favor do mundo inteiro, especialmente dos pobres pecadores, porque nesse momento foi largamente aberta para toda a alma. Nessa hora, conseguirás tudo para ti e para os outros. Nessa hora, realizou-se a graça para todo mundo. A misericórdia venceu a justiça.

0: horas da tarde.
1: Implora a minha misericórdia, especialmente pelos pecadores, e ao menos por um breve tempo, reflete sobre a minha paixão, especialmente sobre o abandono que me encontrei no momento da agonia. Esta é a hora de grande misericórdia para o mundo inteiro. Permitirei que penetres na minha tristeza mortal. Nesta hora, nada negarei à alma que pedir pela minha paixão. Em nome do Pai, do Filho e do Espírito Santo.
0: Amém. Amém.
1: Pai nosso, que estais nos céus, santificado seja o vosso nome. Venha a nós o vosso reino. Seja feita a vossa vontade, assim na terra como no céu. O pão nosso de cada dia nos dai hoje. Perdoai-nos as nossas ofensas, assim como nós perdoamos a quem nos tem ofendido. E não nos deixeis cair em tentação, mas livrai-nos do mal. Amém.
2: Ave Maria, cheia de graça, o Senhor é convosco. Bendita sois vós entre as mulheres. Bendito é o fruto do vosso ventre, Jesus. Santa Maria, Mãe de Deus, rogai por nós, pecadores, agora e na hora de nossa morte. Amém.
1: Professemos a nossa fé.
3: Creio em Deus, Pai Todo-Poderoso, Criador do céu e da terra, e em Jesus Cristo, seu único Filho, nosso Senhor, que foi concebido pelo poder do Espírito Santo, nasceu da Virgem Maria, padeceu sob Pôncio Pilatos, foi crucificado, morto e sepultado, desceu à mansão dos mortos, ressuscitou ao terceiro dia, subiu aos céus, está sentado à direita de Deus Pai Todo-Poderoso, de onde há de vir a julgar os vivos e os mortos. Creio no Espírito Santo, na Santa Igreja Católica, na comunhão dos santos, na remissão dos pecados, na ressurreição da carne, na vida eterna. Amém.
0: Nesta primeira dezena, nós colocamos aos pés de Jesus misericordioso a sua vida, suas intenções, suas necessidades mais profundas do íntimo do seu coração. Nos unimos às almas do purgatório. Rezamos pela conversão dos pecadores do mundo inteiro, pela conversão da nossa família.

0: inteiro. Pela sua dolorosa paixão,
1: tende misericórdia de nós e do mundo inteiro.
0: Pela sua dolorosa paixão,
1: tende misericórdia de nós e do mundo inteiro.
0: Pela sua dolorosa paixão,
1: tende misericórdia de nós e do mundo inteiro.
0: Pela sua dolorosa paixão,
1: tende misericórdia de nós e do mundo inteiro.
0: Pela sua dolorosa paixão,
1: tende misericórdia de nós e do mundo inteiro.
0: Pela sua dolorosa paixão,
1: tende misericórdia de nós e do mundo inteiro.
0: Pela sua dolorosa paixão,
1: tende misericórdia de nós e do mundo inteiro.
0: Pela sua dolorosa paixão,
1: tende misericórdia de nós e do mundo inteiro.
0: Pela sua dolorosa paixão,
1: tende misericórdia de nós e do mundo inteiro.
0: Pela sua dolorosa paixão,
1: tende misericórdia de nós e do mundo inteiro. Nesta segunda dezena, nós rezamos por você que está doente, por você no leito do hospital, por você que traz uma doença incurável, e com você dizemos: Jesus, eu confio em vós. Convidamos você agora a abandonar-se inteiramente na misericórdia de Jesus que o envolve agora. Nós colocamos aos pés de Jesus todos os enfermos, aqueles que nós conhecemos e amamos, e especialmente rezamos por aqueles enfermos esquecidos, pelos quais ninguém mais reza, e por isso rezamos com imensa confiança. Eterno Pai, eu vos ofereço o corpo e o sangue, a alma e a divindade de vosso diletíssimo Filho, nosso Senhor Jesus Cristo, em expiação dos nossos pecados e os do mundo inteiro. Pela sua dolorosa paixão,
0: tende misericórdia de nós e do mundo inteiro.
1: Pela sua dolorosa paixão,
0: tende misericórdia de nós e do mundo inteiro.
1: Pela sua dolorosa paixão,
0: tende misericórdia de nós e do mundo inteiro.
1: Pela sua dolorosa paixão,
0: tende misericórdia de nós e do mundo inteiro.
1: Pela sua dolorosa paixão,
0: tende misericórdia de nós e do mundo inteiro.
1: Pela sua dolorosa paixão,
0: tende misericórdia de nós e do mundo inteiro.
1: Pela sua dolorosa paixão,
0: tende misericórdia de nós e do mundo inteiro.
1: Pela sua dolorosa paixão,
0: tende misericórdia de nós e do mundo inteiro.
1: Pela sua dolorosa paixão,
0: tende misericórdia de nós e do mundo inteiro.
1: Pela sua dolorosa paixão,
0: tende misericórdia de nós e do mundo inteiro. Nesta terceira dezena, nós apresentamos a Jesus

0: do diletíssimo coração de Jesus, envolva agora, na paz que vem do Senhor, toda e qualquer pessoa que se sente em desespero, as famílias, os doentes, os agonizantes deste dia, os endividados, que recebam agora, no nome de Jesus. Do coração misericordioso de Jesus, a paz que o mundo não conhece. Rezemos agora com imensa confiança. É Jesus misericordioso quem nos visita. Eterno Pai, eu vos ofereço o corpo e o sangue, a alma e a divindade de vosso diletíssimo Filho, nosso Senhor Jesus Cristo, em expiação dos nossos pecados e os do mundo inteiro. Pela sua dolorosa paixão,
1: tende misericórdia de nós e do mundo inteiro.
0: Pela sua dolorosa paixão,
1: tende misericórdia de nós e do mundo inteiro.
0: Pela sua dolorosa paixão,
1: tende misericórdia de nós e do mundo inteiro.
0: Pela sua dolorosa paixão,
1: tende misericórdia de nós e do mundo inteiro.
0: Pela sua dolorosa paixão,
1: tende misericórdia de nós e do mundo inteiro.
0: Pela sua dolorosa paixão,
1: tende misericórdia de nós e do mundo inteiro.
0: Pela sua dolorosa paixão,
1: tende misericórdia de nós e do mundo inteiro.
0: Pela sua dolorosa paixão,
1: tende misericórdia de nós e do mundo inteiro.
0: Pela sua dolorosa paixão,
1: tende misericórdia de nós e do mundo inteiro.
0: Pela sua dolorosa paixão,
1: tende misericórdia de nós e do mundo inteiro. Nesta quarta dezena, nós apresentamos a Jesus as necessidades mais íntimas de cada um de nós. E por isso agora você apresenta a sua necessidade. Fale com Jesus agora, que ouve-nos em oração. Porque Jesus tudo pode, nós queremos também nesta dezena pedir por nossas famílias e em especial por todos aqueles que precisam de um trabalho. Jesus, nós pedimos por todo pai de família, por toda mãe de família, por todo jovem que precisa trabalhar. Nós pedimos, Senhor, que tua divina misericórdia, unida à tua divina providência, abra os caminhos para todos os trabalhadores que precisam hoje de um emprego. Rezemos com imensa confiança. Eterno Pai,
2: eu vos ofereço o corpo e o sangue, a alma e a divindade de vosso diletíssimo Filho, nosso Senhor Jesus Cristo, em expiação dos nossos pecados e os do mundo inteiro.
1: Pela sua dolorosa paixão,
0: tende misericórdia de nós e do mundo inteiro.
1: Pela sua dolorosa paixão,
0: tende misericórdia de nós e do mundo inteiro.
1: Pela sua dolorosa paixão,
0: tende misericórdia de nós e do mundo inteiro.
1: Pela sua dolorosa paixão,
0: tende misericórdia de nós e do mundo inteiro.
1: Pela sua dolorosa paixão,
0: tende misericórdia de nós e do mundo inteiro.
1: Pela sua dolorosa paixão,
0: tende misericórdia de nós e do mundo inteiro.
1: Pela sua dolorosa paixão,
0: tende misericórdia de nós e do mundo inteiro.
1: Pela sua dolorosa paixão,
0: tende misericórdia de nós e do mundo inteiro.
1: Pela sua dolorosa paixão,
0: tende misericórdia de nós e do mundo inteiro.
1: Pela sua dolorosa paixão,
0: tende misericórdia de nós e do mundo inteiro. Nesta quinta dezena, nós apresentamos a Jesus tudo aquilo que para nós não tem solução aos olhos humanos. Nesta dezena, nós rezamos por aquilo que é impossível aos nossos olhos, mas não é para Jesus. Pedimos a Jesus pelas curas físicas, por todas aquelas enfermidades que diante da medicina não há cura, por todos os desenganados, por todos aqueles que passam nesse exato momento por muitas aflições e provações na própria carne. Nós pedimos, Jesus, cura, libertação, restauração, pelo poder da tua infinita misericórdia. Jesus, tu és a nossa solução. Nós pedimos por todas as causas impossíveis, pedimos a tua presença, pedimos a tua fortaleza. E nós convidamos nesse instante você que reza conosco, que de maneira especial recorra à intercessão de Santa Faustina, aquela que foi e é a secretária da Divina Misericórdia. Jesus disse a Santa Faustina: peçam muito, muito mesmo, porque o meu desejo é dar muito. Faça seu pedido e reze com um coração feliz e repleto de confiança. Eterno Pai,
2: eu vos ofereço o corpo e o sangue, a alma e a divindade de vosso diletíssimo Filho, nosso Senhor Jesus Cristo, em expiação dos nossos pecados e os do mundo inteiro.
0: Pela sua dolorosa paixão,
1: tende misericórdia de nós e do mundo inteiro.
0: Pela sua dolorosa paixão,
1: tende misericórdia de nós e do mundo inteiro.
0: Pela sua dolorosa paixão,
1: tende misericórdia de nós e do mundo inteiro.
0: Pela sua dolorosa paixão,
1: tende misericórdia de nós e do mundo inteiro.
0: Pela sua dolorosa paixão,
1: tende misericórdia de nós e do mundo inteiro.
0: Pela sua dolorosa paixão,
1: tende misericórdia de nós e do mundo inteiro.
0: Pela sua dolorosa paixão,
1: tende misericórdia de nós e do mundo inteiro.
0: Pela sua dolorosa paixão,
1: tende misericórdia de nós e do mundo inteiro.
0: Pela sua dolorosa paixão,
1: tende misericórdia de nós e do mundo inteiro.
0: Pela sua dolorosa paixão,
1: tende misericórdia de nós e do mundo inteiro.
2: Deus Santo, Deus Forte, Deus Imortal, tende piedade de nós e do mundo inteiro. Deus Santo, Deus Forte, Deus Imortal, tende piedade de nós e do mundo inteiro. Deus Santo, Deus Forte, Deus Imortal, tende piedade de nós e do mundo inteiro.
1: Em nome do Pai, do Filho e do Espírito Santo.

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1: A você que me escuta nessa madrugada, talvez porque não tenha conseguido dormir, Deus sabe o que se passa no seu coração. Deus conhece o tamanho de nossa dor. Por favor, não se maltrate em seus pensamentos. Encha-se da paz. É possível recuperar essa paz. Basta você querer. Relaxe, reze, faça uma boa leitura, contemple o silêncio da madrugada. Fique em paz. Fique em paz. Deus nos dá essa paz. Os anjos de Deus nos acompanham. Você acredita que eles estão aí ao seu lado? Deixe-se tocar por essas presenças tão amigas, benditas presenças divinas, dos santos anjos de Deus que nos protegem. Que lhes afaste de você todos os pensamentos perturbadores. Aquilo que você julga não conseguir realizar, Deus pode realizar. Aprenda a administrar cada momento de sua vida, sem perder o controle emocional, o autocontrole, o domínio de si mesmo, e avance para águas mais profundas. Deus lhe abençoe. Tenha uma santa e abençoada madrugada. Amém.
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0: 4 e 1.
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0: 4:33.
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1: O conselho que eu lhe dou é aquele que nós encontramos na palavra de Paulo: quem não trabalha, não coma. Sim, o trabalho dignifica o homem. A preguiça é um malefício que prostra a pessoa. O conselho que eu lhe dou: evite toda forma de preguiça. A preguiça mental, a preguiça espiritual quando você é levado a não orar, a preguiça emocional e, sobretudo, a preguiça da prostração. Os que ficam sempre dormindo mais do que o necessário. Os que sempre ficam parados quando deviam estar caminhando. Caminhar sempre. Trabalhar muito, rezar muito mais.
2: As pessoas boas merecem nosso amor. 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
5: A amizade faz emergir o melhor de uma pessoa através do esquecimento de si mesmo.

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Após é é o programa Canta Nordeste, o seu programa de todas as manhãs de sábado, de todas as manhãs aqui pela Rádio no Jeito. Ah, pois é, nesse dia 2 de setembro de 2026. É, o ano tá se acabando, né? 2 de setembro de 2026. Choro de saudade, Belmiro Barros.

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2: Olha a hora, olha a hora, são 5 horas e 33 minutos aqui na Mais Ouvida. 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

0: 8910. Fernando Severino Vitor, popular Fernando do Cebo e Zanara.
1: Menino, seu Mendonça, taca um forró pra nós, ó. Deixa de conversa.
0: Quem tá com conversa é tu, menino.
1: Eu mesmo não.
0: Eu vou tocar. Ô, cabelinho. Ó, Gilvan do Gravatá é caba feio, não é?
1: É, sim.
0: É, cabelo é caba feio, né?
1: É, sim.
0: É, cara, ele na casa.
1: Ele tá amarrado aonde?
0: É, na casa de Gilvan, passando fome, comendo embaixo de. Nem embaixo de fava, não tem lá. Ah, pois é. É cabinha feia, né, cabelinho?
1: É, sim.
0: Ah, sim. Coração pra coração, novinho da Paraíba.

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1: Olha, são 5h40. 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
1: 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Vamos atender a Iris França, que Iris França lá do São Geraldo, ficou de ontem, viu? Aqui você tem vez, fica pro outro dia a gente toca, viu? É do São Geraldo, Iris França do São Geraldo pediu Minha Casinha. É de professor nosso, né, Walter?

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1: Olha a hora, olha a hora. São 5:46 aqui na Mais Ouvida. Agora vamos atender a Jorge Henrique lá da Fazenda Santa Fé. Ele pediu Sonho Colorido com Cara Velha. Também quero oferecer para Lúcia Porto, ela oferece Eduardo Nascimento, seu amor, lá em São Paulo. E também para, deixa eu ver aqui, para Marlos, lá de Cariacica, do Espírito Santo, já tá com a gente.

0: com a gente.
1: O prazer é todo meu, meu irmão.
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4: Olha, olha, são 5:50. Aqui na Mais Vida, vamos atender a Rosa lá do Brejo Velho de Paranatama. Ela pede Leandro e Leonardo, Temporal de Amor. E também para Severina e Doge da Cidade da Pedra.

Olha a hora, povo sertanejo, são 5 horas e 54 minutos. Vamos atender a Neide lá do Neuza do Mimoso. A Neuza do Mimoso, ela pede menino da porteira com Sérgio Reis e também pra Terezinha, lá do Sítio Retiro. É, lá do Sítio Retiro. Essa canção que tocou agora é pedido dela, viu? Pedido pra ela também, pra Terezinha lá do Sítio Retiro, oferecendo a seu esposo Peba. E agora vem Neuza, menino da porteira.

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2: Ah, pois eu quero que eu ofereça essa canção também que tocou agora. Pra Gilson Mendo. Ô, Gilson Mendo. É, gente boa, né? Dona Nadi. Pessoal, gente de primeira qualidade. Ah, pois é. É, e agora vem a hora do Ângelo pra você meditar, oferecer a quem você ama, com o padre Adil Simões e Antônio Justo.
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3: Queridos irmãos e irmãs, comecemos esse dia na presença do Senhor, sob o olhar de Nossa Senhora, nossa amada mãe e mestra. A oração do Ângelo nos leva aos braços de Maria. Reze conosco. Amemos a Nossa Senhora, que ela nos apresente a Jesus. Em nome do Pai, do Filho e do Espírito Santo.
4: Amém.
3: O anjo anunciou a Maria.
4: E ela concebeu do Espírito Santo.
3: Ave Maria, cheia de graça, o Senhor é convosco. Bendita sois vós entre as mulheres. Bendito é o fruto do vosso ventre, Jesus.
4: Santa Maria, Mãe de Deus, rogai por nós, pecadores, agora e na hora de nossa morte. Amém.
3: Eis aqui a escrava do Senhor.
4: Faça-se em mim segundo a vossa palavra.
3: Ave Maria, cheia de graça, o Senhor é convosco. Bendita sois vós entre as mulheres. Bendito é o fruto do vosso ventre, Jesus.
4: Santa Maria, Mãe de Deus, rogai por nós, pecadores, agora e na hora de nossa morte. Amém.
3: E o Verbo se fez carne
4: e habitou entre nós.
3: Ave Maria, cheia de graça, o Senhor é convosco. Bendita sois vós entre as mulheres. Bendito é o fruto do vosso ventre, Jesus.
4: Santa Maria, Mãe de Deus, rogai por nós, pecadores, agora e na hora de nossa morte. Amém.
3: Glória ao Pai, ao Filho e ao Espírito Santo.
4: Como era no princípio, agora e sempre. Amém.
3: Oremos. Ó Deus, derramai a vossa graça em nossos corações, para que, conhecendo pela mensagem do anjo a encarnação do vosso Filho, cheguemos por sua paixão e cruz a glória de sua ressurreição. Por nosso Senhor Jesus Cristo vos pedimos, Pai, na unidade do Espírito Santo.
4: Amém.
3: Tenham todos um abençoado dia na presença de Jesus nosso Senhor.
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2: Olha a hora, olha a hora, são 6:06 aqui na Mais Ouvida. 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Ah, pois é, você bota 20 conto, Deus te dá 200. Ah, pois é, deixa eu ver aqui. É pra Gilvan, lá do Recanto do Gravatá. Cabeça pelada. Pensa, tua cabeça pelada.
3: O Jack tá amarrado aonde?
2: Lá na casa de Gilvan, passando fome, né?
3: Já caiu, ele é mole.
2: Ai, ai, ai. Cabeça bem pelada, rapaz. Oxe, só, cabeça bem só tem osso.
3: É, sim.
2: Não é, cabelinho?
3: É, sim.
2: É, Gilvan não é feio, cabelinho?
3: É, sim.
2: É, rapaz, vai, boiadeiro, Luiz Gonzaga.

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2: Ah, pois é, rapaz, eu queria oferecer essa canção que toca agora, né? Pedido de Márcio lá do sítio Pintada. Ele pediu Arco Verde da Gente. Deixa eu ver aqui, eu quero oferecer também pra Jorginho lá da Fazendinha, pra, deixa eu ver, pra Edna, pra Lucas Vaqueiro, pra Tuta, pra Tuta, pra Cosma. É, o pessoal sempre ligadinho no programa Canta Nordeste lá na Fazendinha. Ah, pois é. E vamos chegando aí pra você curtir, né? Pedido de Márcio lá do sítio Pintado, ele pediu Arco Verde da Gente, também pra Dona Eliete e seu Inácio aí na Umburana.

0: Ô, cabelinho, Gilvan é meio enrolado, né, Gilvan?
1: Sim.
0: Gilvan lá do Recanto Gravata, botou agora um saco nas costas e passou, mandou pra cá. Como é que pode uma coisa dessa? Um cabelo enrolado, caba mentiroso, mas mente.
1: É, sim.
0: Ô, cabelinho, o que ele mente num dia, um macaco não pulando nem no ano, né, não?
1: É, sim.
0: Ah, pois é. 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Fernando Severino Vitor, popular Fernando Silva e Zanara. Vamos atender a Iraci lá do Açude do Campo. Iraci do Açude do Campo pediu dama preferida com o padre Alessandro Campos. E também, deixa eu ver aqui, para Sérgio lá do sítio Climério. É, Sérgio, ele oferece a Zé das Pinhas, Paulo Sérgio, dona Didiga, seu Jurandir, Ayane e também para Neide lá do Riacho do Meio. Padre Alessandro Campos!

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2: 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Vamos atender agora. Vamos atender a Gilvan, lá do sítio Cavalinho. Ele pediu, eu me amarrei com João Paulo e Daniel, e também para Maria Luísa, filha, lá de Venturosa, e também para Lindalva, lá do sítio Coité. Lindalva, sítio Coité, e Maria Santa de Queimada Nova. Oferece a Elvira, sua mãe, lá do sítio Cachoeirinha de Buíque.

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1: É hora de ir pra escola.
2: Vai não. Ele não vai não.
3: Deixa ele ir pra escola, mulher.
2: Vai
3: deixa
2: não.
3: Vamos atender Marcondes Vianda, é o rei do importado lá do Secora. Ele pediu Passeando pelo Sertão, Nico Batista, e também pra Rosa de Gonzaga, lá da Serra das Vales, e Lindalva, lá de Julinho de Nalva, lá de Sanharó.

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2: Agora vem pro comercial, depois nós volta com as emoções da hora da viola, Pinho de Ouro.
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1: Ah, pois é, eu quero oferecer essa canção pra José Daura, Justino, a mãe de Antônio Justo, né? Tá ligadinha no programa Canta Nordeste, muito obrigado aí, viu? É, prazer de passear pelo sertão, JP e Ivanildo.
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1: É, vamos atender a Marilma lá do Sucupira. Marilma do Sucupira pediu Sertão de Caboclo. É de Wilson Mendonça nem volta. E também pra, deixa eu ver aqui. E também pra Quitéria Maria, lá do sítio Timbaúba, lá de Águas Belas. Ligadinha no programa Canta Nordeste.

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1: Agora tem um pedido aqui, deixa eu ver, de Vilma. Vilma do São Cristóvão pediu Tamborete de Forró. Santana canta pra gente.

Ah, pois é, que tem três toadas. Tem Antônio Luiz da Boa Vista pediu Boi Cangaceiro. Dona Eunice das Torres pediu Nossa Senhora Livramento. E tem um pedido aqui de segunda-feira ainda. Marinha, lá de Olho d'Água de Dentro, pediu Os Relatos da Vida. Então a gente vai botar essa daqui, que é mais velha. E fica Dona Eunice, mas é para a senhora também, viu, Dona Eunice? E também para Antônio Luiz da Boa Vista. É, Os Relatos da Vida, Alanzoa e Arizoa.

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1: É agora pra Romilda de Saró, pediu terra, e também pra Iraci Leite lá de Pesqueira, e Vanderlei Monteiro lá do Cid Soares, e também pra Chico e Dona Luz, Chico lá de Algodões, né? Chico de Chico Sapateiro, e também pra Letícia, pra Ana, pra Vina, lá da Malhada dos Cazuza. Edmilson Pedro, Boca de Niz.

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2: Eita, Zé Pagamba, eu vou me embora.
3: Vai não.
2: Eu vou embora.
3: Ele não vai não.
2: Eu não queria nem ir.
4: Vai depois... sim, vovó. Ele vai.
2: Antes eu queria pedir dinheiro. Eu quero pedir uma coisinha aí, 20 continhas, rapaz. 20 continhas, bota aí 20 continhas. A chave do Pix é 87 99108-7747. Quer dizer que Gilvan Cabeça Pelada bota dinheiro? Ele só dá pra mentir.
5: Edmilson Mendonça, tá com favor pra nós, vamos. Deixa de conversa.
2: Não dá mais tempo não, menino. Vamos de novo. Bota 30 contas aí, Gilvan Cabeça Pelada. Só dá pra mentir, rapaz. Bota aí, a chave do Pix é 87 99108-7747. Tá dado o recado. Agora vem o horário eleitoral gratuito, né? Depois vem, sabe o quê? Bom dia, povo de Deus. E depois vem Manhã Viva com o Thiago Felipe. E depois vem Eli Vasconcelos no show da tarde.
5: Ô Edmilson Mendonça, rapaz. Tu fica nesse lenga-lenga. Vai, mas não vai. Tu vai ou não?
2: Eu vou. Tô esperando o cavalo pra nós montar, rapaz. Pra ir embora. Ah, pois é. Nós volta, se Deus quiser, sexta-feira. Amanhã, quinta, eucarística pra você rezar. Pedir felicidade a Deus pra toda a tua família. Um abraço. Um beijo pra toda a família. 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

0: Louvado seja nosso Senhor Jesus Cristo.
1: Para sempre seja louvado.
0: Bom dia, amado povo de Deus. Que a graça de nosso Senhor Jesus Cristo esteja presente em teu coração, em tua mente. Que a graça de nosso Senhor te guarde nesse dia, te restaure, te fortaleça. É muito bom iniciar, como sempre eu digo, iniciar o dia reconhecendo que nós temos um Deus que é Pai e é o nosso Pai. E Ele nos ama acima de tudo. Deus não coloca nada acima da gente, né? Interessante isso, porque Ele é Deus. Mas a gente coloca tantas coisas, né, na frente dEle. Por isso que cada vez mais eu me apaixono pelos santos. Eles conseguiram colocar Deus acima de tudo. E eles são pra gente como faróis, para que a gente possa percorrer o caminho e chegar até o nosso destino, que é o coração misericordioso de nosso Pai. Santa Teresinha, ela nos ensina muito sobre essa questão de a gente reconhecer a grandeza de Deus diante da nossa pequenez. Então ela dizia que de nada mais ela se admirava, e ela também não se afligia por ver que ela era a própria fraqueza. Saber que a gente é fraco, saber que a gente tem misérias, não é para nos afligir, é para aumentar a confiança. Ela dizia, pelo contrário, eu me glorifico na minha fraqueza e espero cada dia descobrir em mim novas imperfeições. Olha que grau de santidade. Santa Teresinha não queria descobrir nela a cada dia virtudes. Ela queria descobrir as imperfeições, porque assim ela ia reconhecer o seu nada e glorificar mais Deus, que é tudo. É claro que a gente tem que correr atrás das virtudes, mas a gente não pode se apegar a querer ver só na gente o que é melhor. Mas a gente precisa, no nosso nada, reconhecer tudo que é Deus. Então ela dizia, confesso que as luzes sobre o meu nada me fazem maior bem do que as luzes sobre a fé. São palavras que a gente tem que parar, ler com calma e pensar. As luzes sobre o meu nada me fazem maior bem do que as luzes sobre a fé. Isso é humildade. A humildade não consiste nos belos pensamentos sobre a virtude, nem se confessamos perante os homens, mas em certa disposição do coração, que se julga sempre pequenino diante de Deus, como criancinha. E eu lembro aquele pensamento mais conhecido de Santa Teresinha: o que agrada a Deus em minha pequena alma é que eu ame a minha pequenez. É a esperança cega que eu tenho na sua misericórdia. Se você tem confiança na misericórdia de Deus, você vai ser muito agradável a Deus. Porque quem ama, confia. E só confia quem ama.

E a gente inicia esse dia pedindo a Deus essa graça, segundo dia do mês de setembro. E a gente pede a Ele essa graça da humildade. Crescer na nossa pequenez, né? Reconhecendo que as luzes do Espírito Santo ilumine essa nossa pequenez, para que a gente se reconheça dependente de Deus. Meu irmão, minha irmã, tenha certeza de uma coisa: nós não devemos ser dependentes de nada nessa terra, mas nós precisamos ser completamente dependentes de Deus, porque Ele nos ama até mais do que a gente. Como eu dizia no começo, Deus não coloca nada acima da gente. Tudo o que Ele fez foi pensando em cada um de nós. E o que é que a gente tem feito? Santa Teresa de Ávila, ela também falava sobre a humildade. Parece-me que a humildade é

a palavra, eu estou buscando conhecer mais do meu Pai, de Jesus Cristo. E a gente inicia pedindo essa graça. A graça também de conhecer mais de Deus e aprender mais de Jesus, como ele dizia: aprendei de mim, que sou manso e humilde de coração. Pelo sinal da Santa Cruz, livrai-nos Deus nosso Senhor dos nossos inimigos. Em nome do Pai, do Filho e do Espírito Santo. Amém. Amém. Então peçamos as luzes do Espírito Santo, como disse Santa Teresinha aqui. Confesso que as luzes sobre o meu nada me fazem maior bem do que as luzes sobre a fé. Peçamos esse Espírito Santo para que nos ilumine. Santa Faustina também, ela pensava assim. E uma vez o Senhor a iluminou e ela viu o seu nada. Nós precisamos, não para que a gente desanime, mas para que a gente reconheça a dependência que nós temos de Deus. Ser totalmente dependente dEle. E Santa Faustina dizia uma frase assim: no abismo do meu nada, da minha miséria, eu recorro à tua misericórdia. Eu confio na tua misericórdia. No abismo das minhas misérias, eu confio na tua misericórdia. Vem, Santo Espírito. Vem sobre cada um de nós que nesse momento abrimos o nosso coração e a nossa mente para te ouvir. Purifica os nossos sentidos, Senhor. Muitas vezes atrofiados pelo nosso orgulho, nossa vaidade. Os nossos sentidos que muitas vezes fogem do natural e quem sabe do sobrenatural de Deus. E está tão fragilizado pelas nossas fraquezas. Vem, Santo Espírito, purifica todos os nossos sentidos. Nosso sentir, o nosso agir, o nosso pensar, o nosso querer, o nosso amar. A forma que a gente enxerga, que a gente escuta. Vem, Santo Espírito, transforma a nossa vontade. Nos modela, nos modifica nessa manhã. Lava-nos. Vem, doce Espírito de Deus, sobre cada pessoa que nesse momento toma posse dessa palavra e diz: eu quero, Senhor, conhecer o meu nada, para te amar mais, para querer estar mais perto de ti, Jesus, para não me esquecer das tuas palavras, Senhor. Aprendei de mim, que sou manso e humilde de coração. Vem, Santo Espírito, avivar a palavra de Jesus em nós. Que eu recorde, Senhor, e deseje todo dia te encontrar. Porque o Senhor disse: eis que estarei convosco todos os dias, até o fim dos tempos. Todos os dias. Que eu tenha esse desejo, Senhor, de te buscar todos os dias. Que eu queira te encontrar todos os dias. Permanecer contigo todos os dias. Vem, Santo Espírito, nos renovar nessa manhã, tirar todo o cansaço, Senhor. Tudo aquilo que não nos motiva, mas que nos desanima, afasta de nós, Senhor. Para que na nossa pequenez seja a tua força que nos impulsiona a continuar. Vem, Espírito Santo, sobre as pessoas que estão fazendo tratamentos dolorosos. Quantas pessoas que estão indo para quimioterapia, radioterapia, hemodiálise. Fortalece, Senhor, que possamos compreender, Jesus, a graça de sofrer e oferecer o sofrimento a ti. Vem, Santo Espírito, sobre as mães preocupadas com seus filhos. Tantas mães preocupadas com os filhos. Outras que sentem saudade do filho que está distante. Vem, doce Espírito de Deus, preencher tantas lacunas. E ajuda-nos a compreender essa dependência que nós precisamos de ti, Espírito Santo de Deus. Para que as nossas decisões sejam prudentes, acertadas. Vem, Santo Espírito.

renova em nós o desejo de amar, amar cada vez mais, amar primeiro a Deus. Que a gente escute o eco das palavras, ouve Israel. Amarás o Senhor teu Deus de todo o teu coração, com toda a tua alma e com todo o teu espírito. Vem, doce Espírito de Deus, e faz nova todas as coisas.

0: meditando nas palavras que o Senhor traz à minha boca. Se você diz, é muito difícil, eu não consigo. Renuncie a essas palavras e acredite. Você foi feito pelo sopro de um Deus Todo-Poderoso, Criador do céu e da terra. Você foi tecido no ventre da sua mãe por Deus. E Ele também te deu a graça de ter um anjo que te conduz, que te aconselha. E ser humilde é confiar. Confiar plenamente. Um exercício que a gente pode fazer é ser como uma criança. Uma criança dependente toda da sua mãe, do seu pai. Como criancinha incapaz de fazer tudo sem a aprovação daquele que cuida. Que a gente possa se aproximar de Deus com a confiança de uma criança. Nas suas dúvidas, vá para o colo do Pai. Torne-se dependente dEle. Tudo é possível ao que crê, está escrito. Tudo é possível ao que crê. Então é possível mudar toda a situação. Porque com Deus tem jeito. Do jeito de Deus e não do nosso jeito. Oremos. Ó Deus,
1: que instruíste os corações de vossos fiéis com as luzes do Espírito Santo, fazei que apreciemos retamente todas as coisas, Senhor, pelo mesmo Espírito, a fim de conseguirmos obtermos as graças, as consolações que tanto necessitamos. Por nosso Senhor Jesus Cristo, vos pedimos, ó Pai Santíssimo, na unidade do mesmo Espírito Santo.
0: Amém.

0: irmãos e irmãs, com um tempo muito reduzido, mas alegres na esperança, apresentamos esse programa. Até que passe a campanha eleitoral, nós ficaremos reduzidos apenas a 30 minutos. Que a graça de nosso Senhor Jesus Cristo fecunde seu coração. Apropie-se, tome posse dessa graça. Não fique triste. A tristeza bate à minha porta. O que foi que eu disse, Clemence, sobre a tristeza?
1: O Senhor falou: eu não cultivo a tristeza. Quando ela bate à minha porta, eu ofereço a Deus.
0: É assim. E continua a caminhada. Todos nós carregamos fardos pesados. Quem na vida nunca passou por dificuldades e sofrimentos, quem nunca carregou fardos pesados, Clemence, você já carregou muitos fardos pesados, já passou por muitas dificuldades, não é verdade?
1: Padre, imensas. Só Deus mesmo, só Deus para nos ajudar a carregar.
0: E é com você, é comigo. Não reclamemos. Escute bem. Quem se reclama, quem se maldiz, quem murmura, perde a graça. Bom dia a todos quantos nos escutam. Um prazer tê-los conosco. Eu vejo aqui nos meus olhos muitas pessoas que visitam esse santuário, que me abraçam. Eu sinto alegria quando lhe abraço, meu irmão. Eu sinto alegria, minha irmã, quando eu ponho as mãos sobre você nos domingos aqui. Sinto-me realizado como padre, porque eu digo baixinho: Deus te abençoe e te dê saúde. Queridos irmãos e irmãs, estamos nos preparando para a festa do Natal Vida e Luz. No mês de setembro já começamos agora o trabalho. E você é chamado, sim, chamado e chamada a viver conosco essas emoções da festa da encarnação do Verbo Divino, o Natal de Jesus. Ele veio para nós. E aqui no santuário é uma festa só para ele. Diferente de todos os natais do mundo, eu digo e quero que todos saibam: deixe que o mundo faça suas coisas na beleza do brilho das luzes. Aqui também tem muita luz, mas há uma luz incomparável, insubstituível, que não se compra em canto nenhum, a luz de Deus. Aí está a diferença. Em cada recanto, uma expressão de louvor ao menino Deus. Sanfoneiros, violeiros, repentistas, cantando para ele. Teatro, música, expressões culturais do Nordeste, polos multiculturais, onde os jovens tocam, outros dançam. Ah, como é belo! Deus nos inspirou a fazer esse Natal para que o mundo conheça como devemos celebrar sua vinda até nós. E como o mundo celebra de forma pagã. Festas e mais festas. E o menino, o aniversariante, pois não é, que é totalmente esquecido? Aqui, não. Temos a alegria de dizer, como o tema o diz: menino Deus, menino meu. Vamos dizer, você que está em casa: menino Deus,
1: menino meu.
0: Você pode participar conosco, porque só mesmo pela coragem da fé podemos fazer tal evento. É caro, caríssimo. Iluminar toda essa mata, imagina essa trilha, todos esses recantos e toda a iluminação de um ano para o outro, ela se perde em parte. Às vezes 60%, a metade, a gente guarda, mas quando vai ligar já não está funcionando, porque são piscas. E quando bate a chuva, queima. Você pode nos oferecer uma caixinha de pisca. Pode entregar lá na rádio, já agora, viu? Porque já estamos começando o trabalho. Ou você pode também nos ajudar através da nossa rifa. Fala da rifa, Clemence. Você é uma das grandes vendedoras.
1: Padre, a nossa rifa está muito generosa, viu? É o sonho que você pode realizar, que muita gente diz: meu sonho é morar no santuário. Então é agora a vez. O primeiro prêmio é um terreno. Gente, o terreno é aqui, pertinho do cenáculo, a 20 metros. Então você vai morar aqui conosco. Então já deseje, já comece a planejar. Padre Antônio disse que vai comprar Um talão inteiro, padre, para ver se ele ganha o terreno.
0: Pois é, escute-me. Escute-me bem. Esse terreno vale 45 mil. Foi um presente do Cleones, nosso queridíssimo prego e sua esposa, que nos ofereceu esse prêmio. E o segundo prêmio é o quê?
1: Segundo prêmio é 5 mil reais. Padre Antônio quer ganhar também, padre, para comprar os tijolos e o cimento. Já pensou?
0: Mas o Padre Antônio quer ganhar tudo. Mas ele vai ter uma surpresa para ele, viu? Muito grande. É que ele não vai precisar comprar o terreno. Lá embaixo, onde vai morar o Padre Roberto, nós vamos dar. Já demos. O Padre Adeudo recebeu um terreno, já cercou. O Padre Adilson Ferreira recebeu um terreno. O Padre Amaro, quando estava no ministério, recebeu um presente. Todos os funcionários aqui receberam um terreno. Todos. Inclusive você disse, não preciso porque tenho a minha casa. Você...
1: Mas se eu quiser dar, eu aceito.
0: Ah,
1: agora.
0: Muito bem.
1: Agora eu aceito.
0: Mas agora nós vamos dar também ao Padre Antônio. Eu vou dizer isso a ele hoje. E vou dizer onde ele pode construir sua casa ao lado da casa do Padre Roberto, que vem morar aqui. Com outros padres para tomar conta dessa obra quando Deus me chamar. É, Deus provê?
1: Deus proverá.
0: Sua misericórdia?
1: Não nos faltará.
0: É. E você pode comprar através da nossa rádio, indo até lá, lá na Relojoaria Omena, com os Filhos da Misericórdia, como eu e com Clemança, que estão disputando, que eu vou dar um prêmio, viu? Vou dar uma cocada a cada um que mais ganhar, mais vender prêmio. Não, vou dar um prêmio surpresa, grande e bom, viu?
1: Eu já vendi um talão. E aí, compadre Moisés, já vendeu quantos? Eu vendi um.
0: Pois é, você um dia foi premiada, foi conosco a São Paulo, se lembra disso?
1: Lembro sim, padre.
0: Pois é, agora eu vou levar o Moisés. Segunda-feira.
1: Muito merecido.
0: Um presente para ele conhecer a Aparecida do Norte, todo 8 dias passeando. E, escutem, quem mais vender talões vai ganhar uma viagem comigo em maio para Aparecida do Norte e Campos do Jordão.
1: Só não vale moer, né? Que ele já está indo agora.
0: Quem já foi, né? Não ganha. Mas você está concorrendo. 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
1: Amém.
0: Um espetáculo de arte, fé e cultura. Vai ser quando, João? Qual o período?
2: Do Natal, padre?
0: Sim.
2: Não, ainda não...
0: Mas, João, meu Deus do céu. Gente, você em casa, dá uma vaia nesse menino que é o meu filho. Como é que você aqui na rádio já ouviu tanto dizer? Eu fico feliz, porque a minha cabeça, às vezes, divaga por causa da idade, mas um jovem... Né? E já não sabe, vai ser de 19 a 27, João. Vai ser quando, João?
2: 19 a 27, padre.
0: Se você esquecer, da próxima vez você vai ver. De 19 a 27, eu quero todo mundo aqui. Você vai fazer suas caravanas, você vai estar conosco. E agora, nesse mês de setembro, nós anunciamos com muita alegria. Eu vou dar o telefone do coordenador, que é o nosso Duda. Em 27 de setembro, o encontro interestadual dos homens do texto Pernambuco, Alagoas e Paraíba já confirmaram com muitas delegações. Eu quero o pessoal também do Ceará, de todas as paróquias, porque é um encontro interestadual. Existem os encontros diocesanos, existe esse encontro que os homens do texto fazem por vontade deles de escolher esse lugar uma vez por ano. É, são milhares de homens que vêm aqui com suas esposas, com o texto na mão. Coisa linda, indescritível, não é verdade, Clemente?
1: É, padre, é um dos momentos belíssimos aqui, ver aquela multidão de homens com o texto na mão.
0: Rezando. E esse ano eu estou preparando uma festa especial, porque eu estou celebrando meus 50 anos de padre. Eu anuncio, atenção, no dia 6 de dezembro, encerrando essa programação, às 7 horas da manhã, nós estaremos de frente da nossa rádio aqui em Arco Verde com uma grande corrida. A corrida do jubileu dos meus 50 anos de padre. Homens e mulheres vão concorrer a três prêmios, viu? Todos receberão uma medalha bonita que eu mandei cunhar, que eu quero deixar para as pessoas como lembrança dos meus 50 anos de padre. As inscrições já podem ser feitas no nosso site. As pessoas pagam a inscrição para receber a camisa, o kit com o chip, para ser, é tudo moderno, viu? Para ser acompanhado no computador, para ninguém passar na frente do outro, chegar e dizer que chegou. Não, é tudo acompanhado pela internet, passo a passo, e com drones, e depois vão receber água e a inscrição você pode já fazer no nosso site. Quando? 6 de dezembro. Mas agora nós anunciamos o telefone do coordenador dos Homens do Texto para você confirmar sua presença. É o nosso Duda.
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0: Vamos para a mensagem do dia.
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0: sempre mais alto, mais longe. Ter fé. Porque a mão do Senhor estará sempre sobre aqueles que o procuram. A mensagem foi dada.
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0: Pois é, não desanime nunca, seja combatente, Deus não lhe faltará. Bom dia, minha irmã, meu irmão, todos quantos nos escutam. E nós lembramos, sexta-feira, mais um podcast com o padre Adilson Simões. Acesse e participe. 3.200 pessoas participaram do último. Eu fico muito feliz, porque sabe o que esse padre, que está celebrando 50 anos de missão, sente uma alegria imensa quando chego às pessoas e prego o evangelho. Ontem eu fiquei felicíssimo pregando até quase 10 horas da noite para os casais do seminário do Espírito, seminário no Espírito, lá na reitoria de São Miguel. Evangelizar é preciso e evangelizar é minha paixão. Acompanhe-me no meu canal, no YouTube, e assista-me no seu televisor. Esta rádio também transmitirá às 8 horas da noite. Contratei um estúdio top, sem poder, mas estou feliz para uma transmissão de qualidade, como um estúdio de televisão. É muito importante a gente dizer, se eu não falar, se eu não pregar, discípulo de Jesus, eu não sou. Vamos para o conselho do dia.
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0: nunca deixe que os seus impulsos, às vezes descontrolados, dominem a sua mente.
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0: Estão perguntando como pode acessar o meu canal. Ô João, explica às pessoas, por favor. É tão fácil, mas tão fácil. E você vai me acompanhar neste canal todos os dias. As pessoas que eu mandava mensagem de madrugada, o WhatsApp agora vetou, porque passou de 70 mil. Cobra por cada mensagem. E não cobra caro, aí eu não posso continuar mandando. Mas no meu canal é de graça. Se inscreva, todo dia eu ponho mensagens, reflexões, palavras, conselhos e transmissões, lives. Você pode se inscrever da seguinte forma:
2: você vai lá no YouTube, pesquisa, digita lá o nome Padre Adilson Simões. Logo em seguida você vai acessar a aba do canal, vai ter lá à direita a opção para você se inscrever. Só clicar lá na setinha, ativar as notificações e ficar por dentro de tudo, das lives, das transmissões e também das mensagens.
0: Você entendeu? Se não entendeu, pergunte ao seu neto, alguém. Todo mundo hoje faz uso disso. Eu fico impressionado. As crianças de 5, 6 anos já sabem fazer tudo isso. Vamos aprender, porque é o mundo da tecnologia, um mundo sem Deus. Mas vamos fazer uso das tecnologias para levar o mundo pela tecnologia a todas as criaturas. Amém? Se inscreva hoje mesmo e sexta-feira me acompanhe. Vamos agora ouvir palavras vindas do céu.
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3: Padre Pio nos diz: não se desencoraje, pois se na alma existe o contínuo esforço de melhorar, no final o Senhor a premia, fazendo nela florir de repente todas as virtudes como num jardim florido. São Padre Pio.
0: Rogai por nós. É um momento bonito. 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Meus irmãos, minhas irmãs, o tempo é exíguo, por isso nós precisamos agora encerrar nosso programa consagrando-nos à bem-aventurada Virgem Maria.

0: eu te escolho hoje, ó Maria. Mãe da misericórdia, Mãe da Eucaristia, Mãe das dores, Nossa Senhora das Lágrimas, na presença de toda a corte celeste, por minha Mãe e minha Rainha, eu te entrego e consagro com toda submissão e amor o meu corpo e a minha alma, os meus bens interiores e exteriores e também o valor de minhas boas ações, passadas, presentes e futuras. Concedo-te inteiro e pleno direito de dispor de mim e de tudo o que me pertence sem exceção, segundo a tua boa vontade, para a maior glória de Deus, para a salvação da minha alma e daqueles que a mim confiasse. Amém.
1: Ó Maria concebida sem pecado,
2: rogai por nós que recorremos a vós.
1: Mãe da divina providência,
2: providência.
1: Abençoe-vos o Deus Todo-Poderoso, Pai, Filho e Espírito Santo. Amém.

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0: dia, feliz com a sua companhia. Cheguei, coisa boa! Quarta-feira, dia 2 de setembro de 2026. Como é que você está? Tudo bem? Tudo em paz? Vamos juntos, começando mais um dia, mais uma Manhã Viva na sua Agnus DFM. Deus te abençoe e como é bom ter você do outro lado, sintonizado, a você os nossos aplausos. Como é bom. Vamos juntos, sempre com a sua participação, que é muito importante. 879-9128-5594. Eita, Thiago, falou rápido demais. Então diz aí, menino.
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0: É o telefone do sucesso. Você manda seu alô, pede a sua canção e faz essa manhã viva muito mais feliz na Rádio da Misericórdia de Deus. Como é bom, viu? Terça-feira, não, quarta-feira já hoje. Calma, Thiago. Calma, calma. Quarta-feira. E é bom sempre estar aqui na 106.7 e ter você sintonizado conosco. Deus te abençoe, tá? Um dia abençoado pra você na casa, no trabalho, no campo, na cidade. E nós vamos juntos com muita alegria, com muita música e a sua participação. Manda seu alô, pede a sua música e faz essa manhã viva muito mais feliz. A gente sempre começa ouvindo mensagem, né? Mensagem importante para reflexão com o Bispo Diocesano de Pesqueira, Dom José Luiz Ferreira Salles. Muito bom dia para você.
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Bendita seja a luz do dia, bendito seja quem tudo cria. Bendito seja o fruto sagrado da sempre puríssima Virgem Maria. Espírito Santo, torna o meu coração aberto à palavra de Deus, torna o meu coração aberto à bondade, torna o meu coração aberto à beleza de Deus todos os dias. Senhor meu Deus, mais um dia está começando. Agradeço a vida que se renova em mim, os trabalhos que me esperam, as alegrias e também os pequenos dissabores que nunca faltam. Que tudo quanto viverei hoje sirva para me aproximar de vós e dos que estão ao meu redor. Creio em vós, Senhor. Eu vos amo e tudo espero de vossa bondade. Fazei de mim uma bênção para todos que eu encontrar. Amém.

0: Queridos irmãos e irmãs, com alegria chego à sua casa nesta quarta-feira da 22ª semana do Tempo Comum, dia 2 de setembro. O Evangelho de hoje é de Lucas, capítulo 4, versículos de 38 a 44. Convido você para rezar, refletir comigo, o versículo 43. Vamos ouvir.
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0: Eu devo anunciar a boa nova do reino de Deus também a outras cidades, porque para isso é que eu fui enviado. Jesus, missionário do Pai, meus irmãos e irmãs, tem consciência que sua missão não pode se restringir a um só lugar. Ele veio para anunciar a boa nova do reino de Deus a todos, e não somente a alguns. Esta sensibilidade de Jesus para os que estão longe é um convite à sua igreja a converter-se à missão. Para além dos espaços conhecidos de nossas comunidades, muitos esperam a boa notícia que Jesus veio trazer.

Envia-nos ainda hoje, Senhor, para além de nossas fronteiras. Assim como Tu vieste para anunciar a boa nova do reino a todos, também nós queremos estar atentos aos que ainda não Te conhecem e por isso não sabem a boa notícia. Amém.

0: O Senhor Jesus Cristo esteja ao nosso lado para nos proteger. Esteja à nossa frente para nos conduzir e atrás de nós para nos guardar. Olhe por nós, nos conserve, nos abençoe. Amém. Em nome do Pai, do Filho e do Espírito Santo. Amém. Louvado seja nosso Senhor Jesus Cristo, para sempre seja louvado. Fique bem, fique com Deus, tenha um dia abençoado.
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2: Muito bem, 8:14, 8:14, tá valendo agora a sua participação, seu alô, muito importante, bom demais. 87991285594, 87991285594. Já tomou aquele café reforçado já, aquele café que desperta, aquele café que anima, então vamos juntos, né? Vamos com muita alegria e muita música. Quem já chega por aqui pedindo canção, bom dia...
3: Bom dia, Tiago. Aqui é Nilson. Aqui é Nilson do Ventilador.
2: Grande Nilson.
3: Ô, Tiago, eu queria aquela música que Vida Boa Abençoada. Sim. Pra mim e pra todos da minha família e da sua família. Minha esposa, Sueli, meu filho, Adaildo, meu irmão Cício Anildo e minha mãe, Alta Clementina Freire, meu pai da minha mãe, Severo, e todos da minha família e da sua. Que Deus abençoe e Pai de Simões. Então, Tiago, eu fui aí domingo de novo, Tiago, eu tava aí também, fui levar o homem aí, e tava aí no SEDEC. E então, eu pedi uma música, que você bota essa música aí pra mim, viu? E obrigado, Deus abençoe, tenha uma boa quarta-feira.
2: Amém, Nilson, Deus te abençoe, meu querido. Ventilador é com o Nilson, viu? É o homem certo pra consertar, pra ajeitar, pra deixar no grau. E nesse calor, né, Nilson? Tá frio e tá quente ao mesmo tempo. Eu só durmo com o ventilador ligado, rapaz. Não tem jeito, viu? Lá em casa é quente. De noite, dá vontade até de sair pra fora, pra dormir fora. Se não fosse as muriçocas pra carregar a gente, mas é quente. Ventilador é com o Nilson. Deixa eu ver quem chega mais aqui. Bom dia.
4: Oi, Thiago Felipe. Sou Bernardo, aqui do Barro Preto. Queria cantar uma música chamada Terra Seca.
2: Sim.
4: Para minha avó, minha mãe e para toda a comunidade do Barro Preto e para vocês aí da rádio. Um abraço, um beijo. E trilhões de lá.
2: Valeu, Bernardo. Obrigado, meu querido. Um cheiro pra você, viu? Tá dodói da garganta, é? Melhoras, viu? Deus abençoe. Toma um remedinho aí, mamãe, vovó, pra ajeitar, pra essa garganta ficar boa, né? Que sua voz é muito legal, viu, Bernardo? Deus te abençoe. Deixa eu ver quem tá mais por aqui chegando. Bom dia.
5: Bom dia, aqui é o Felipe. Tudo bem com você?
2: Tudo jóia.
5: Espero que sim. Tenha um excelente dia. Gostaria que você colocasse a música Fraqueza, com José Carlos. Ofereço para todos os ouvintes. Jaco Verde, região, daqui de Recife, região metropolitana. Ofereço para todos os ouvintes que estão no Brasil e no mundo. E também ofereço para você e para todos aqueles que estão ouvindo a Rádio Agnus Dei nos aplicativos e na internet da rádio. Deus abençoe a todos, em nome do Senhor Jesus Cristo.
2: Amém, Senhor Moisés. Obrigado, Deus abençoe. Abraço para todo mundo aí no Recife, também na capital pernambucana, acompanhando a nossa sintonia pelo aplicativo. Você já tem? Se não tem, baixe, viu? Vai lá no celular, bota Rádio Agnus Dei FM e pronto. Se acompanha pela internet em qualquer lugar. Vamos juntos? 8:18 começa com muita música, o Manhã Viva, na sua Agnus Dei FM.

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1: Muito bem, são 8 horas e 45 minutos. 8h45, eu tô de volta aqui na Manhã Viva da sua Agnus DFM 106.7. Sua companhia todos os dias, né? 24 horas no ar, levando a mensagem da misericórdia de Deus para o mundo. E também contando com você. 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Muita gente que acompanha fora pela internet e também pelo nosso aplicativo. Deixa eu trazer um recado importantíssimo para você. 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Já pensou conhecer o santuário lá em Aparecida e com o padre Adilson? 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Deixa eu ver quem tá na vez aqui para participar conosco, mandando o seu alô. Bom dia!
2: Oi, bom dia, Thiago Felipe, Sala Flecha de Sítio, pega estudo, ligadinha na melhor rádio do mundo. Quero ouvir aquela música Cuida da Minha Casa, Deus, que o Emmanuel é muito lindo. Para que ela ofereceu para minha esposa Ismael, minha filha Alice, minha mãe Aparecida, meu pai João Panela, minha grande amiga Maria José de Serrote. A minhas amigas aqui do Sítio Pebe, a você, tenha um bom dia abençoado por Deus. E coloque em oração o nome de Maísa de Oliveira, que ela vai fazer uma cirurgia de retirada do tumor. Que Maria passe na frente os anjos da guarda de Deus. Em nome de Jesus, vai dar tudo certo. Coloque o nome dela em oração. Bom dia, abençoado por Deus.
1: Bom dia, Niclésia. Obrigado, Deus te abençoe. Sim, Deus está no controle. Vai dar tudo certo. Já deu. Tem mais gente. Bom dia.
3: Bom dia, Tiago. Aqui é Credência Ventilosa. Gostaria de ouvir uma música do padre Alessandro. O padre Antônio Maria. Qualquer um dele. Vai oferecer a você, sua família. Padre Adios, Padre Esso, Padre Neve, Creonida, Maria. Meu filho, Maria Lucinda Michel, e toda a minha família, um abraço para você. Que Deus lhe abençoe. Aqui é a Cleodonice Venturosa.
1: Obrigado, Cleodonice. Deus abençoe você e todo mundo em Venturosa. Tem mais gente. Bom dia.
4: Bom dia, Tiago. Aqui é a Cristina, oi, Cristina de Mimoso, a sua ouvinte dessa rádio maravilhosa. Gostaria de pedir a moça os quatro cantos da casa, certo, para oferecer à minha família, às minhas amigas de trabalho e à minha amiga Marlene, tudo essa doce mulher que tem a mão maravilhosa para fazer um doce ótimo. E a todos os romeiros da Iodete. E a todos os ouvintes dessa rádio maravilhosa, abençoada por Deus. Um bom dia.
1: Bom dia, Cristina. Para você e todo mundo em Mimoso, em Pesqueira. Hoje é quarta, dia de feira, né? Quarta-feira, dia de feira em Pesqueira. Também aqui no bairro do São Miguel, em Arco Verde. Então, quem está na feira comprando e vendendo, Deus abençoe. 8h50, mais músicas aqui na Manhã Viva da sua Agnus Dei FM.

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18: De volta aqui na sua Agnus Dei FM, 9:08. 9:08. 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
18: Tudo que era. 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Deixa eu ver quem chega agora. Bom dia!
21: Bom dia, Tiago. Aqui é a Laís do assentamento Serrote Redondo. Uma abençoada quarta-feira para você.
18: Amém.
21: Cheia de muita paz e muita saúde, meu amigo.
18: Todos nós.
21: Tiago, por gentileza, eu gostaria que hoje você passasse com o Agnaldo Timóteo os verdes campos da minha terra para dedicar para minha família, Naí, Aliete, Araci, Pesqueira, em Garanhuns, a Mauri aqui no Caiana, Janaída, Fábio, Maurília, no Descobrimento, Nancy, dedicar também para meus vizinhos aqui no assentamento, para minha filha Nailda, com o esposo Flávio, os filhos Vitor, Manuel e Luiz Augusto, Dejanice, seu Jurandir, para Cida.
1: Sim.
21: Dedicar também para Dona Eunice nas Torres, Dona Riquinha e Dona Zenilda em Sanharó, para Renata em Arco Verde, Natan e Eliseu, Amando, Dona Clara.

0: todos eles, toda a sua família, todos os locutores da Agridez. Fica com Deus, meu amigo. Tchau.
1: Amém, dona Laíde.
0: Até sexta-feira, se Deus quiser.
1: Deus abençoe. Muito obrigado pela sintonia, pelo carinho, viu? Tem mais gente que chega e participa. Bom dia.

0: Coitada de Jesus, para com ela oferecer a todos vocês da rádio, a Josenildo Naspedeira, meus netos, meus filhos, meus irmãos, Dona Laíde, Dona Dindinga, com a Dejanice, com a família, Márcio na Pintada, Silene nos Olhos d'Água e todos que fazem essa rádio de Jesus. Um bom dia, fique com Deus, um abraço.
1: Amém, Dona Nice, nas Torres, ligadinha na nossa sintonia. Tem mais, viu? Bom dia!
2: Bom dia, Tiago, aqui é a Vilma, de Cinco Barcinha. Eu peço uma música com Padre Zezinho, Padre Antônio, pode ser qualquer um, pegado de Nazaré. Para oferecer a Rosângela, a Elisângela, a Jerusa, que mora na Lagoinha, oferecer a Dora, seu esposo Luiz, a todos meus filhos e a vocês todos da rádio. Que Jesus abençoe. Um bom dia, uma boa quarta-feira.
1: Bom dia.
2: Seja tudo de bom, tudo de bom. Para vocês da rádio, sua família, sua esposa, para nós, para as pessoas, vizinhas, para todo mundo. Uma boa quarta-feira, que Jesus abençoe.
1: Amém, Vilma. Obrigado. Deus abençoe. A canção também vai pro Galo, que pediu na hora aí, não foi? Coisa boa. Tem mais gente mandando alô e pedindo canção. Bom dia.
3: Bom dia, Tiago.
1: Oi, Joelma.
3: Vamos escutar a música com o Padre Edson Rodrigues.
1: Passa lá em casa.
3: Passa lá em casa, senhor.
1: Muito bem.
3: Oferecer a toda a minha família.
1: Valeu, Joel. Um abraço pra todo mundo aí em Pojuca. Ligadinho também na Agnus Dei. Coisa boa. Aos pojucanos. 9h15, viu? Vamos embora pra mais um bloco. Alegrando a sua manhã com muita música e a presença de Deus na minha e na sua vida.

como é bom, meus amigos, meus irmãos e minhas irmãs, ter a certeza e viver da certeza de que Deus nos toma em seus braços nas horas mais difíceis da nossa vida. Acredite nisso, meu irmão. Acredite nisso, minha irmã. Não duvide nunca do amor de Deus por você.

0: 9:28.
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1: Tô de volta, 9 horas e 35 minutos, 9h35 na sua Agnus DFM, Deus te abençoe. 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Quem tá na vez aqui participando conosco, mandando alô. Bom dia.
2: Bom dia, Tiago. Aqui é Berenice Poção.
1: Berenice.
2: E Deus abençoe de todos vocês. Me dê minha saúde, em nome do Senhor Jesus, a nós todos.
1: Todos nós.
2: Eu quero que você faça a música de As Quatro Canções da Casa, um bronze marrom. Eu ofereci a toda a minha família. E a todos vocês aí da rádio. Deus abençoe, um bom dia.
1: Bom dia, abraço pra você também, querida. Todo mundo em Poção também acompanhando, coisa boa. Poção, terra abençoada. Tem mais, bom dia.
3: Bom dia, Tiago. Aqui Carmen. É Carmo Sedec. Quer pedir uma música? Eu sou um milagre. E quero oferecer a todos vocês aí da rádio, a você, a sua família, a minha família e a todos que estão ouvindo essa rádio e a toda a turma do SEDEC. Um abraço, fica com Deus, Deus abençoe. Tchau, tchau.
1: Tchau, tchau, Carmen. Obrigado, querido. Deus abençoe. Abraço para todo mundo também aí no santuário. Todo mundo tá aí no SEDEC, os cooperadores, os colaboradores, enfim, toda a equipe aí no santuário na Serra das Varas. Deus abençoe a todos. Também aí o pessoal do comércio, das lojas, das pousadas, que também acompanham a nossa sintonia, né? Sempre ligadinhos na Agnus Dei. Deus abençoe a todos. 9h39, mais músicas, alegrando a sua manhã, aqui na Agnus Dei FM.
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0: 9:47.
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17: Bem, 9 horas e 52 minutos, estou de volta aqui na sua Manhã Viva da Agnus DFM. Coisa boa ter você conosco, ter a sua sintonia, não só pelo rádio, mas também pelo aplicativo, né? Muita gente que participa. Deixa eu ver quem vai chegar aqui agora. Bom dia.
18: Diângela Fraga Pesqueira. Gostaria de ouvir uma música de Maria do Rosário, Coração de Jesus, para oferecer a meu esposo Fraga, meu filho Omar, Júnior, Rafael, e a você, sua família e todos que estão ouvindo esse programa maravilhoso e abençoado. Bom dia pra gente.
17: Obrigado, Ângela. Deus abençoe. Tem mais. Bom dia.
19: Bom dia, Tiago.
17: Oi, Luiz.
19: Boa vista. Tiago, que a música Teixeirinha. Parabéns. Agradecer a você, Marconiana. Minha esposa Ana, Guardino Secora, Iris França, seu Manuel França e Dona Nevinha, fica com Deus.
17: Antônio Luiz da Boa Vista, obrigado, meu querido. Deus te abençoe. Tem mais gente que chega e participa. Bom dia.
20: O Jota tá aqui na escuta, tá?
17: Marcones.
20: Queria ouvir com o Oswaldo Montenegro a lista. Oferecer a minha esposa Socorro, meu filho Marco, minha filha Maíra, a seu Antônio da Boa Vista, a dona Mira e seu esposo Heraldo, a dona Bibi, a Gilberto Pescos Homem e a Gilson Mena e a Bidias, que estão na escuta, e a Miltinho aí no galeto. Um abraço aí, meu amigão. Tamo junto.
17: Valeu, Marcondes. Abraço pra você e todo mundo aí no Secora. Ligadinho na Rádio Agnus Dei. Coisa boa. Trabalhando e com o radinho ligado, né? Não só aí no Secora, várias lojas do comércio, várias repartições públicas. Nosso carinho, nossa gratidão a você que está aí no trabalho, na luta e com o radinho ligado na sintonia da Rádio da Misericórdia do Senhor. Bom demais! Tendo um dia abençoado, né? Amanhã abençoado. Nada de coisa ruim, nada de notícia pesada. Meu Deus do céu, só tem coisa ruim no mundo, né? Vamos diminuir um pouquinho. Vamos colocar coisa boa! Ligadinho na Agnus DFM todo dia, você tem a melhor programação e a melhor sintonia. Vamos juntos? 9h54, mais um bloco musical alegrando a sua manhã aqui na Agnus Dei FM.

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1: De volta com o seu Manhã Viva aqui na Agnus DFM, com muita alegria, com muita música, a presença de Deus na sua vida, na Rádio da Misericórdia do Senhor. Quem tá na vez agora mandando áudio, bom dia.
2: Felipe, bom dia. Tiago, eu gostaria de ouvir a música. Como ela, o texto da mulher, eu quero oferecer a vocês e sua esposa e filhos, sua mãe e seu pai, a todos aí do SEDEC, a todos os padres, minhas amigas Rita, Romilda, Selma, Netinho, Justo, Ana, Branca, os netos, seu Zé Mariana, Cristina, vai ser o Jorge, Fátima, Ramona, Gabriel, Eliane, Nivaldo, Maria Zefinha, Cida, Terezinha, Latida Moça, e a todos os ouvintes. Fica com Deus. Um abraço.
1: Amém, Zenilda. Obrigado, querida. Deus abençoe sua vida, viu? Obrigado pela sintonia também, pela audiência. Tá lá em Senharó, né? Abraço pro pessoal de Senharó aí também. Muita gente que acompanha em Senharó, Agnus DFM. Coisa boa! Tem mais gente. Bom dia!
3: Bom dia, Tiago, Felipe. Aqui sou eu, Leidiane Sítio Pepa. Peço que você passe uma linda música pra mim. Abençoa, Senhor, a família. Amém. Pra... Deus abençoe toda a minha família, abençoe todos minha família, meus filhos, meu esposo, e que Deus abençoe toda a minha comunidade, São Pedro e São Paulo, e abençoe também os doentes da nossa comunidade, e abençoe a todos vocês aí da rádio, todos os padres, Deus proteja todos vocês, nosso Senhor abençoe todos nós. Então, bom dia, abençoado por Deus.
1: Amém, querida, obrigado. Bom dia, abençoado por Deus também. Tem mais, bom dia.
4: Bom dia, Tiago. Tem uma quarta-feira abençoada por Jesus, tudo nós, né? Pelo músico com o Padre Edson, catequista. E com ela oferecer minha família, minhas meninas, a Bal e família na feira, minhas famílias, primeiro minha tia, que não deixa de. É um raio o dia todinho ligado.
1: Coisa boa.
4: As minhas primas, minhas colegas, dona Didi e família. E minha família de Laje Grande. E aqui também, minhas colegas daqui, minhas colegas de Laje Grande. E tenha um bom dia abençoado por Jesus, viu? Uma boa quarta-feira. Jesus te abençoe sempre. Esse programa maravilhoso.
1: Amém, querida. Obrigado. Deus abençoe, viu? Iraci lá em Pesqueira também acompanhando. Lembrando aí, em Pesqueira, dia de feira, né? Todo mundo tá na feira, trabalhando, comprando e vendendo. Deus abençoe! 10h14, tem mais músicas, hein? Mais um bloco musical, pra sua alegria, aqui na Agnus DFM.

0: 10:31.
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15: De volta, 10 horas e 38 minutos, 10h38, você ligando, participando e mandando o seu alô aqui pelo nosso WhatsApp 879-9128-5594. Tem a Josefa Moraes lá do Barro Preto, mandou áudio pra gente. Bom dia.
16: Bom dia, Tiago. Aqui é a Josefa do Barro Preto, Tiago. Gostaria que você mandasse a música para mim, para minha família, para meus filhos, para minhas amigas, Maria Helena do Barro Preto, Maria Zilda, Dilza, para todos que estiverem ouvindo a música. Nossa Senhora Aparecida, és a luz do meu caminho, direção da minha vida. Sim, Tiago, quero que você mande pra mim o Pix da Raia. Mande pro meu zap, que eu não sei notar, não tem nenhum aqui, que eu quero ser colaboradora da Raia, viu? Eu quero ser, Tiago. Mande pra mim, Tiago. E que Deus abençoe você e todos aí da rádio, para todos meus filhos, para o José Fábio, que está meio aperreado da vida, para meio adoentado, para o Carlinhos, para todas as minhas noras aqui, para todos aqui no Balpeço que estiver ouvindo. E, Tiago, eu gostaria que você fizesse

0: daí pra Anabel e Gilson Mena, pro resto, eu rezo toda noite acompanhando, mas eles, eu queria pedir oração pra ele rezar por mim, por minha família. Tá certo, Thiago. É pedir muita coisa, né, Thiago? E que Deus lhe abençoe. Meu radinho tá aqui, ó, na cozinha. Não sai da cozinha 24 horas. Comprei um radinho somente pra curtir a rádio, a missa e o texto, Thiago. Fique com Deus. Deus lhe abençoe.
1: Amém, José. Obrigado, querida. Deus abençoe, viu? Obrigado pela sintonia, pelo carinho, pela audiência. Radinho ligado com volume alto. Coisa boa, viu? Deus lhe abençoe. Muito obrigado pela sintonia, pela participação. Tem a Marileide de Mimoso também. Bom dia.
2: Bom dia, Thiago. Feliz quarta-feira. Que venha de paz e saúde para você e toda a sua família. Thiago, gostaria de ouvir uma música com Daniel, com Nossa Senhora, para oferecer para minha mãe, minhas irmãs, meus sobrinhos, minha tia, todas minhas amigas, principalmente aí para você e os meninos da rádio e todos que estiver ouvindo esta rádio abençoada de Deus. Marileide de Mimoso. Tchau, Thiago. Fique com Deus. Abraço.
1: Tchau, Marileide. Obrigado. Deus abençoe. Abraço pra todo mundo em Mimoso, viu? Tô devendo uma visita aí em Mimoso, né? Acabei de receber aqui a Milene. Ela trouxe aqui o doce pra eu provar, viu, Cristina? Trouxe o doce pra eu provar. Você fala tanto do doce, né? Das mãos de fada. Ela veio aqui na rádio, trouxe o doce pra gente. Obrigado, viu, querida? Deus abençoe. Tô devendo essa visita aí em Mimoso. São muitos ouvintes. E eu tenho família aí em Mimoso, viu? Quero ver quem descobre. Vou chegar por aí em Mimoso em breve para abraçar todos vocês aí, ligadinhos sempre na Agnus Dei. Um cheiro grande a todos, não só Mimoso, mas também Frecheira, né? Mais pra frente tem Pojuca, enfim. Ipanema, né? Bom demais. Esse povo é maravilhoso. Coisa boa. Todos os aplausos do mundo para vocês. Cheiro grande. 10h42, viu? Mais um bloco musical. E deixa eu trazer mais uma informação. Daqui a pouquinho, a partir das 11 horas, a gente vai ter o Manhã Viva Entrevista. Nós vamos receber aqui o pessoal da Musa, da Orquestra Filarmônica aqui de Arco Verde, que completa 98 anos. A cidade, na próxima semana, também completa aniversário, né? A gente vai falar sobre essa orquestra tão importante, também sobre os preparativos e festejos que estão sendo preparados. E deixa eu mandar também um abraço pra Grazi. Ô, Grazi, de jeito nenhum, viu? Doce também é perfeito. Um cheiro grande pra você, viu, Grazi? Deus te abençoe. Deixa eu colocar aqui mais um alô também pra ela. Tá lá no Sítio Soares acompanhando. Cheiro grande, viu? Obrigado pelo carinho. 10h43, mais músicas na sua Agnus Dei FM.

0: 10:53.
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8: Muito bem, são 11:06, 11:06 na sua rádio Agnus Dei FM. A gente começa o Manhã Viva Entrevista dentro do nosso Manhã Viva, recebendo já aqui nos nossos estúdios o maestro Ronaldo Bezerra e os integrantes da Filarmônica, essa orquestra que completa 98 anos, que faz parte da nossa história. Assim, juntamente com mais um aniversário de Arco Verde que se aproxima, a Musa e Arco Verde são quase a mesma coisa, né, maestro? Seja bem-vindo, muito obrigado pela sua presença aqui.
9: Eu que agradeço, né, pelo convite de a gente poder estar aqui divulgando o aniversário da Filarmônica Joaquim Belarmino Duarte, nesses 98 anos. E muito obrigado, né, de início já digo isso aí, vamos conversar. 98 anos, tem bastante história pra gente...
8: Tem um pouquinho de bagagem,
9: sim,
8: não tem?
9: Sim, sim.
8: Eu tava até brincando com o senhor aqui antes de começar, né? É 90 com o senhor, não é isso?
9: Quase isso.
8: Quantos anos, maestro, lá?
9: Dia 28 de julho, fez 30 anos, e eu como maestro, né? Sim. Mas eu sou cria da casa, eu sou aluno, fui da Escola de Formação Musical e tinha mais 36 anos de filarmônica.
8: Pois é, coisa boa. É quase também indissociável o senhor, sim, também da orquestra.
9: É, a minha história, a história da Filarmônica se confunde um pouco.
8: E hoje o senhor veio carregado, não foi? Veio com a equipe aí de peso, não foi?
9: Sim, viemos aqui.
8: Vou deixar para que eles mesmos se apresentem aí.
9: É, sim.
8: Fica à vontade. Quem começa?
10: Bom dia a todos, eu me chamo Glória Lúcia, eu atualmente sou clarinetista da Filarmônica, professora também dos Músicos do Futuro, do grupo de idosos Longevidade e da Filarmônica, né? No geral, a gente estamos juntos, né? Coordenando e fazendo o melhor para a Filarmônica e para a música em Arco Verde.
8: Seja bem-vinda, viu? Quem mais?
11: Bom dia, me chamo Gabriel, sou músico e professor de música na instituição, né, na Filarmônica. E para mim é uma honra fazer parte da principal instituição do município quando se fala de música, né? Isso. A Filarmônica, que é a mais antiga. E para mim é uma honra fazer parte.
8: Na lateral esquerda aí, quem é que tá? Pode puxar o microfone, fica à vontade.
12: Bom dia a todos, eu sou Alisson, sou trompetista da Filarmônica e é uma alegria muito grande participar da Filarmônica, porque foi lá que eu aprendi e hoje sou professor junto com o Ronaldo aqui, que é o nosso maestro.
8: É cria da casa também.
12: Isso.
8: Coisa boa.
12: Obrigado.
8: E você?
13: Bom dia a todos, meu nome é José Winston, sou clarinetista, saxofonista da Filarmônica também e as histórias se repetem, né? Uh-huh. Eu sou cria da casa da Filarmônica, comecei 7 anos de idade e hoje tô lá com o Ronaldo, né, sendo professor de música, e estamos aí continuando nessa luta, né?
8: Que bom, parabéns a todos vocês aí, sejam bem-vindos, viu? Pois é, a Filarmônica Joaquim Belarmino Duarte completa 98 anos, A semana está sendo repleta também desse aniversário, com a grande programação. Eu queria já passar para o maestro Ronaldo falar a respeito dessa história, dessa tradição que se renova a cada ano, que sempre produz excelentes profissionais e esses profissionais também que dão sequência, sim, ao trabalho da orquestra, né, maestro?
9: Sim. Falando da programação da semana, eu vou contar uma história bem interessante.
8: Fica à vontade.
9: Eu conheci lá na Filarmônica, músicos centenários, como o seu Eliseu, o seu Jorge. E a história da Filarmônica é muito interessante. No dia que Arco Verde se emancipa, diz os pesquisadores que o prefeito, né, que emancipa Arco Verde naquele momento, o primeiro prefeito de Arco Verde, ele desfila na Antônio de Chapeuassu ao som da Filarmônica. Então, é os primeiros acordes, as primeiras músicas que se escuta da Filarmônica Joaquim Belarmino Duarte, que naquela época ela surgiu com o nome Banda de Música Barão do Rio Branco, né, que depois passou por outra nomenclatura até chegar a Joaquim Belarmino Duarte, mas o surgimento dela é dessa época. E nos relatos de seu Eliseu, um certo desfile desse, nossa cidade não é querendo ser bairrista, mas é uma cidade que cresce bastante, né, uma cidade grande, como a Filarmônica também é grande. Mas o esquecimento de 11 de setembro, as pessoas não lembravam mais que a Filarmônica também tinha surgido nessa mesma época.
8: Sim.
9: E seu Eliseu, por ser um apaixonado por cinema e por música, né, ele saiu lá da concentração, onde é até hoje, que é lá na Barão do Rio Branco, né, ao lado da estação, e veio pedir para o locutor anunciar.
8: Sim.
9: Né? E quando nós passamos, infelizmente o locutor, não sei se por esquecimento, não acredito que tenha sido por esquecimento, né, não falou na Filarmônica. E a decepção que eu vi nos olhos de seu Eliseu, e eu prometi que a partir daquele momento, seu Eliseu, nós vamos celebrar, ou antes ou após. E há uns anos atrás, 4, 5 anos atrás, que a gente vem celebrando o aniversário da Filarmônica, cada ano a gente vem com uma formatação diferente, onde a gente vem aumentando o número de pessoas, né, que passam a conhecer e saber que existe a Filarmônica de Arco Verde, que é uma filarmônica quase centenária. Mas esse ano a gente está com a programação que iniciamos no dia 31, com uma exposição de fotos que eu também herdei de seu Zé Lulu, do seu Jorge Magalhães, de seu Ismael, e com a curadoria de Glória, a gente estamos com exposição de fotos, né? A cada hora nós estamos com a escola da rede pública municipal, a cada hora também a gente estamos com a escola da rede privada, a rede particular de Arco Verde, né? A visita, eu acredito que hoje já vai com mais de 300 visitantes, né? E essa exposição começou dia 31 e vamos até dia 10. O encerramento do dia 10 provavelmente seja à noite, o dia 9 e o 10 a gente está indo em dúvida aí por algumas questões técnicas mesmo, para encerrarmos com um concerto da Filarmônica lá na frente da nossa sede, né? E aqui já convido as pessoas para comparecerem. Logo após a exposição, o término dessa exposição na sede da Filarmônica, ela torna itinerante. A gente vai levar até o dia 29 de setembro para as escolas estaduais, né, principalmente os Herens, para que todos possam conhecer. Hoje a gente estava com as crianças, a Glória pode aqui até falar sobre isso, com as crianças lá de
10: do segundo ano. Eram crianças do segundo ano da rede municipal e era satisfatório demais ver eles vendo os antigos instrumentos, nossa história antiga e o tanto que eles interagiram. E acredito que isso é o que faz tudo valer a pena, né, Ronaldo? Que a gente veio de um mês inteiro andando com os nossos próprios pés para fazer essa exposição e acredito que no final tudo tenha valido a pena. Quando a gente vê a interação das crianças hoje, né, Alice, como foi interessante. E isso é manter a história da Filarmônica viva, né? Que é o que a gente é nosso maior intuito.
9: E Arco Verde é um lugar privilegiado. Privilegiado porque nós temos, nesse período que aniversaria a Filarmônica, que aniversaria a Fundação Terra, né, que tantas outras instituições, aniversaria, que é uma entidade, vou dizer até, sim, assim, não é só um ícone, que é Beto Tawara. E no dia 7 de setembro, nós estaremos com o Alvorada, que também faz parte das nossas comemorações e faz parte do nosso calendário festivo, um Alvorada na casa de seu Beto. né? Onde esse ano ele vai reger a Filarmônica.
8: Eita, coisa boa.
9: Vai voltar, né? A
8: reger, pois é.
9: Porque ele foi um dos maestros da Filarmônica.
8: Grandes emoções, né?
9: Sim, nos aguardo. E isso está tudo dentro das comemorações dos 98 anos da Filarmônica, Joaquim Belarmino Duarte, né? É no dia 7 de setembro. E no dia 11 de setembro a gente vamos estar com Alvorada passando lá na Rua Velha, onde temos, eu digo até assim, parceiro, que é Dom Novaes, né? Muito conhecido em Arco Verde. Uhum. É, a família ali de Dr. Breno, né? Que eles todo ano faz questão, eles param, as crianças, né? Os filhos, os netos, eles param para ouvir a Filarmônica passar, para ouvir a banda passar, isso. Até parafraseando, né?
10: Uhum. E fazem questão, passar, né, Ronaldo? De sim, todo ano estar tá lá, cedinho na nossa alvorada, esperando a gente passar. Isso é um grande privilégio pra gente, que a gente vê que ainda tem pessoas que valorizam a gente, que fazem questão que a gente esteja presente.
8: Show de bola. Uhum. Lembrando onde fica a sede da Filarmônica, né? Para as pessoas, o senhor falou da exposição fotográfica, para quem quiser ir acompanhar, é o endereço.
9: Pronto, veja só. Quando a gente fala em Filarmônica, Joaquim Belarmino Duarte, a gente fala numa entidade governamental. Por que eu estou dizendo isso? Porque além da Filarmônica, nós temos, eu vou iniciar para a sigla, que é a MUSA, a de Associação M de Músicos, do Músico de Sopro de Arco Verde. Então, nós temos também, que é quem dá o grande suporte à entidade governamental Filarmônica Joaquim Belarmino Duarte, é justamente a associação. Que a sede da Filarmônica, onde está acontecendo a exposição, funciona em um prédio público aqui no Secora, né, no Centro Comercial de Arco Verde, que fica entre o teatro que inacabado, vou dizer assim, que fica mais fácil as pessoas conhecerem, né, e a Feira Fácil, faz até uma propaganda aqui, ó.
8: É, fica do lado, né?
9: Fica ali vizinho, fica entre esses dois espaços, né? Lá onde está acontecendo a nossa exposição, que nós estamos contando a história através de vídeos, né? Temos depoimentos do padre Adaildo, né? Depoimentos de várias pessoas aqui de Arco Verde, seu Beto, né? Que mais aí, você pode me ajudar?
10: Mas a professora Márcia Moura, Dona Novaes, né, que já foi falado, Dona Artemisa, que é do Rotary Club de Arco Verde. É. Então são pessoas influentes, né, que fizeram questão de sempre lembrar da gente, que é isso que a gente mais gosta, né, na verdade.
9: Sim.
10: E são relatos bastante interessantes, então fica o convite para todo mundo participar da exposição, que conta, está sendo dividido em três blocos, como o passado, o atual e o futuro, né? É uma história que começa desde 1928 até 2026.
8: Tem pouca história para contar, né?
10: É literalmente uma viagem no tempo, né? E que é como a gente tá titulando. Então tá sendo um prazer pra gente estar nessa exposição. E estão todos convidados para estar participando.
9: Abrindo um parênteses aqui na fala de Glória, é um local assim que me chamou muita atenção, porque é o seguinte, hoje a gente, além de mim, tá o Índio, Alisson, Gabriel e Glória, mas temos muitos mais que ficaram, que ajudaram.
8: Sim.
9: E eles deram uma ideia interessantíssima, que é uma carta para o futuro. Daqui a 2 anos, completaremos, se Deus quiser, 100 anos, um século. E essas crianças, né, esses de segundo ano, como a exposição itinerante, nós estamos deixando um espaço para que essas pessoas escrevam, desenhem, pinte, faça alguma coisa para esse futuro. Para que nos 100 anos da Filarmônica nós vamos abrir essa urna, não sei se a palavra é essa, mas era a
8: cápsula
9: urna
8: do tempo, né?
9: A cápsula. E vamos, quem sabe, editar, mas vamos fazer algo para que as pessoas saibam, né? Não só saiba que a Filarmônica completou 100 anos, mas o que foi que as pessoas nos desejaram, né? Então, eu acho que, além de tudo, além das fotos, dos vídeos, da parte teórica, porque, infelizmente, no Brasil, a gente acha um país muito musicalizado, um país que todo mundo entende de música, mas se a gente for pedir 90%, existe uma pesquisa que diz 90% das pessoas, eles não cantam afinados, né? 90%, uma porcentagem grande, não canta dentro de um pulso que tem a música. Porém, a gente acha que somos musicalizados. Mas para se tocar numa Filarmônica, precisa de tudo isso e um pouco mais. E é necessário, porque aí onde faz também a nossa diferença das bandas de fanfarra, escola, que aqui eu não estou querendo desmerecer.
8: Sim, sim.
9: Todos têm seu mérito, inclusive na musicalização, né? Quando se passa por essas escolas, quando passa pela cultura popular, chega bem musicalizado, é um passo muito grande que a gente que nos ajudam para se tornarem músicos. E nessa parte, Gabriel ficou responsável por isso, que eu acho que era interessante se você puder dar uma palhinha aí falando sobre essa história, né, dessa musicalização com as crianças.
11: Uhum.
8: Vou puxar mais para perto, viu?
11: Na exposição, a gente tem um momento que é a sala de iniciação à musical, né? E aí a gente, com as crianças que a gente tá recebendo das escolas aí, a gente faz um início da teoria musical com as crianças, né? E elas já chegam conhecendo um pouco os nomes das notas, né? E aí a gente segue explicando a partitura, né? As figuras, né? As questões das notas, onde são localizadas, as alturas das notas, né? E quando termina esse breve início, elas já saem conhecendo o básico ali. Que coisa que elas passaram 10 minutos ali na nossa sala de teoria,
8: uhum,
11: né? Coisa que grande parte aí da população, eu vou até aumentar um pouco, não conhece a partitura, sim, onde é localizada. Sim. Sabe que existe o dó, o ré, o mi, né, por conhecer o nome, mas não sabe onde é localizado, onde é a partitura ali. Então tá sendo tanto um momento de apreciação como um momento de ensino também. E eles, quando é que a gente vem pra cá pra estudar música? Eu quero tocar, né? Tá sendo gratificante, é isso aí.
9: Enquanto essa, como eu disse antes, a gente tem uma grande equipe lá na Filarmônica, que foram todos, surgiram, assim como eu também surgi da Escola de Formação Musical, todos eles, uhum, passaram por lá. E quando a gente pensou e nos reunimos para pensar a exposição, a gente só não pensamos só na dele vir e ver as figuras e contar essa história.
8: Uhum.
9: Mas também um ponto pedagógico, que isso aqui eu cito o Windows, que ele pode até também falar. Que foi quem deu essa ideia, né, de ter essa parte pedagógica, de ter essa parte que eu acho que ele pode explicar melhor.
13: Veja só, a ideia era justamente essa, era despertar o interesse dessas crianças na música, né? Que complementando a história de Gabriel, quando eles entram ali, que eles veem que instrumento é esse, que né? Aí a gente explica, ó, isso aqui surgiu de tal lugar, tal ano, não sei o que. Aí, ah, eu quero tocar isso aqui. Depois a gente diz, daqui a um mês eu volto pra tocar. Que era justamente essa a ideia que a gente teve, né? Quando a gente botou essa introdução de iniciação, quando mostrou, quando expôs os instrumentos com as suas histórias, foi essa ideia de despertar também o interesse da criança pela música.
11: E tá acontecendo.
13: E tá sendo muito, muito, uhum, bem. Tá tendo muitos, muitos resultados, que até bastante deles pegam o meu número, pegam o seu, de Glória, acho que pra vir daqui a um mês voltarem a estudar.
8: Isso é retado, né? Isso é bom demais, realmente. Deixa eu fazer um rápido intervalo, eu quero que vocês já vão pensando, porque eu vou trazer aí a pergunta de como é que foi a chegada de cada um, viu? Porque vocês chegaram como alunos também e hoje fazem parte aí da diretoria, né, Maestro? Estão envolvidos 100% com a Filarmônica. E são exemplo hoje para esses meninos que estão chegando, né? Uhum. Que vão chegar como vocês chegaram um dia.
9: Sim.
8: Então são 11 horas e 22 minutos. Rápido intervalo, a gente volta já com o Manhã Viva Entrevista.
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1: Muito bem, são 11 horas e 29 minutos. Eu tô de volta aqui na Manhã Viva da sua Agnus DFM com o Manhã Viva Entrevista, que você também acompanha com som e imagem através do nosso canal no YouTube, viu? Coloca aí no YouTube Rádio Agnus Day e você vai ver também a entrevista com imagens. Agradecer também a nossa querida Josi nas redes sociais da Agnus Day, onde você também acompanha no Instagram os nossos conteúdos, recebendo aqui o maestro Ronaldo Bezerra e o pessoal da Filarmônica Joaquim Belarmino Duarte, 98 anos, desta grande instituição que nos orgulha. Bem, eu falei antes de começar o bloco, né? Pra cada um ir pensando aí na resposta, aí na fala, sobre como foi a chegada de cada um, né? Foi até definida aqui a hierarquia, não foi, mestre?
2: Sim.
1: Porque assim, pelos mais jovens, lógico, pelo senhor. Porque hoje vocês são exemplo, né? Também para quem tá chegando. Os meninos vão chegar e olhar para vocês, já acontece isso, né? E olham como referência. Então, como é que foi quando esses pequenininhos chegaram aí na Filarmônica?
2: Eu vou falar da minha chegada, né?
1: Fale.
2: Eu digo que minha chegada, ela veio antes de estar até na própria instituição. E aqui eu saúdo, eu mando um alô também aqui. Eu sou filho de José Bezerra de Carvalho. Meu pai tinha uma voz incrível. Uma pena que eu... Quando eu vim, a gente veio descobrir isso, ele estava com Alzheimer, a gente já não tinha mais como trabalhar ou melhorar aquilo ali que ele tinha de muito bom.
1: Uhum.
2: Então, eu trago consigo meu pai, José Bezerra de Carvalho, que cantava muito boêmio aqui, junto com Fubica, que depois eu conheci Fubica da própria Filarmônica. E sou filho de Luísa Francelina, que até hoje é cantora da igreja, aqui canta no coral da igreja da Livramento, e toca taró na banda Longevidade. A gente estava, antes de vir para aqui, estávamos tocando, né? E ela toca taró. Ou seja, eu trago consigo no berço, né? No feto mesmo, aquela questão da música. E por coincidência, eu moro no São Cristóvão, né? Me criei no São Cristóvão, vizinho de seu Ismael, trompetista da Filarmônica. Eu acho que tudo já conspirava para que a música, né, fizesse parte da minha vida. E aos domingos, seu Ismael, Josias, Osmar, eles saíam daqui do São Cristóvão para o estádio Souto Maior, que era a nossa praça de esporte. Era o que nós tínhamos, as crianças mais de periferia, né, como eu e outros. Era o que nós tínhamos para o domingo. E assistir o jogo, e eu não ia assistir o jogo, eu ficava ali junto com o seu Ismael, andando com eles ali, olhando eles tocar. E dali o seu Ismael me convidou: por que você não vai conosco lá para os ensaios da Filarmônica, que também era próximo da minha casa, que aqui era no tempo de guerra, funcionava a Filarmônica Joaquim Belarmino Duarte. Chegando lá, eu conheci Zé Lulu, seu Zé Lulu, que era uma pessoa, para mim, como todo mundo tem suas falhas, mas para mim era uma pessoa incrível. Incrível, seu Zé Lulu. Paciente, né? Comigo. Ele tem uma história, mas tudo bem. Pra mim foi uma que me deu hoje tudo que eu sou, profissionalmente, eu devo a Zé Lulu, né? E assim foi a minha chegada na Filarmônica. Passei uns 5 anos lá tocando como músico, depois saí pra tocar, que a gente vai contar essa história depois que Alice contar dele, quando chegou na Filarmônica.
1: Fala.
3: Bom, minha chegada na Filarmônica é até um pouco parecida com a de Ronaldo, né? Eu sou de família de músicos. Meu pai é sanfoneiro, é Zezinho, é muito conhecido na cidade.
1: Já teve aqui, já trouxe aqui.
3: Pronto, é meu pai.
1: Trouxe com Silvia Regina.
3: Isso, aí há mais de 30 anos, né, atrás, ele me levou para a Filarmônica. Aí eu aprendi lá. A Filarmônica para mim é uma alegria participar de lá, porque eu devo tudo à Filarmônica. Tudo que eu sou hoje musicalmente é graças à Filarmônica. A Filarmônica, ela me formou como músico e eu toquei com muita gente grande e tudo agradeço a ela. Eu iniciei musicalização lá na Filarmônica e de lá minha primeira banda foi a Superara.
1: Sim.
3: Agradeço até a seu Beto e hoje tô lá também, toco com eles também, quero mandar um alô para o pessoal da Superara. E foi parecido com a de Ronaldo, por conta do meu pai, que é músico, né? E hoje estou com esse pessoal que considero como irmãos. Agradecer ao maestro Ronaldo que me dá a oportunidade lá de ser professor hoje lá. E foi isso, minha trajetória. Mais de 30 anos de carreira.
1: E aluno é professor também, né?
3: É. Obrigado.
1: Quem mais?
4: Eu, Gabriel.
1: Tá definida, né? A ordem, né? Muito bem.
4: A minha chegada à Filarmônica, primeiro eu iniciei em um projeto, né? Chamado Projeto ABB Comunidade. É. Tinha um projeto lá que tinha música, tinha esportes, né? Tinha lutas, capoeira. E aí eu participava de tudo, né? Mas era o Maestro Ronaldo lá. E aí a gente tinha a banda de fanfarra lá. E eu tocava caixa, tarol, né? Atabaque. E aí a gente tinha aquilo, só a banda, né? Pra tocar lá. Aí o Ronaldo fez um convite e disse: por que você não vai pra Filarmônica, né? E esse convite mudou minha vida, né? Eu morava um pouco distante, ali próximo à ABB mesmo, ali a Fusan, a faculdade. E Ronaldo, no início, ele até foi me buscar na moto, que ele tinha uma moto na época, e ia buscar na moto pra gente estudar música. E ele, assim, foi como um pai também, né? Porque além de fazer o convite, ele ia buscar e levar. E aí, graças a Deus e ao maestro aí, eu fui me destacando, fui aprendendo a tocar, né? Participei da Filarmônica, né? Acredito que fui me destacando, fui aprendendo a tocar, né? Participei da Filarmônica, né?

0: Muito bom. Quem é o próximo da hierarquia?
1: É, Winston, acho que você vai ser o mais novo.
2: Porque a minha vaga não era nem minha, mas conta a sua primeiro.
0: Tá vendo só.
1: Então, pessoal, eu acredito que minha história com a Filarmônica começou faz pouco tempo, tem só 19 anos.
0: Também.
1: Eu iniciei lá na Filarmônica com 8 anos e eu era estudante da Escola Euclides da Cunha, que foi quando surgiu o projeto Músicos do Futuro. E o maestro foi fazer alguns convites nas escolas e, por acaso, acho que por destino, na verdade, na sala que ele foi, tinham duas vagas. E foi quando ele sem nem me conhecer, mas me escolheu. Uma das duas vagas, uma foi minha.
0: Uhum.
1: E dali eu não sabia nem o que ia acontecer, né? E quando fui para a Filarmônica, a gente inicia tocando flauta doce. Só que sempre que a gente via a Filarmônica tocando, o meu desejo era evoluir para chegar até a Filarmônica. Então, o grande desejo, sempre que a gente chegou, era estar lá, né, Ruins?
2: É verdade.
1: E da flauta, o instrumento que eu mais me identifiquei foi o clarinete. E daí, então, a cada evolução que tinha, iam criando, através dos alunos, monitores. Que foi quando a gente começou a ensinar outras crianças. E foi, eu costumo dizer que, a partir do momento que eu passei a ensinar, eu auto-me descobri. Porque foi ensinando que eu vi minha vocação, que era ensinar, que foi quando eu escolhi minha graduação, que foi pedagogia. Foi através da Filarmônica, foi através de ensinar outras crianças que eu vi que isso era pra mim. E hoje eu devo muito à Filarmônica isso, de ter me inspirado. E também agradecer ao maestro por nunca ter desistido da gente, né? Que eu acho que muitas vezes a gente assim ainda queria dar uma deslizada, mas ele ia atrás, ele ia na casa, ele botava no carro, na moto, mas nunca desistiu da gente. E então, eu acredito que eu devo muito do que eu sou hoje, graças a ele. É tanto que pra boa parte da gente, a gente considera ele como pai, né?
0: É o paizão, é, realmente.
1: É o pai da música.
2: Como desbelezar o pai, né?
0: É. Aí, o caçula, o Whindersson, e agora, como é que foi a tua história?
2: Não, minha história, não sou caçula não, tô mesmo tempo de glória.
0: O caçula aqui da hierarquia.
2: Eu tô mesmo tempo de glória, só que a vaga do Músico do Futuro não era minha não, na época, o Renato passou com glória disso, ele passou nas escolas, era 10 vagas por cada sala, se eu não me engano, na escola que ele passava, ele escolhia uma sala, 10 vagas, aí quando o Renato chegou, ó, distribuiu lá pra professora, não tem mais vaga não. E eu, como eu sempre gostei de batucar nas panelas dentro de casa, pegar balde, eu digo, não, vou participar, tem que participar. Fui correndo, saí da escola, chamei minha mãe, eu digo, ó, vai lá que não quero deixar eu participar não. Aí, e é como Glória disse, nesse tempo a gente teve a iniciação, que da nossa época foi coral, não foi flauta não, flauta já foi dos meninos, lembra que a gente começou no coral, depois a gente foi pra flauta.
1: Mais desafinado, né, como eu.
2: E assim a gente foi evoluindo, né? E como Glória disse também, se repete, como diz, a história se repete. Várias vezes eu quis desistir e Ronaldo, não, rapaz, bora desista não, que é isso? Desista não, e vamos. E teve um tempo que eu passei até por um momento meio difícil, que eu fiz uma cirurgia, não queria ir mais pra canto nenhum, queria estar só na cama deitado e Ronaldo, bora, você vai. E hoje tô cursando licenciatura em música, que eu hoje não me vejo fazendo outra coisa a não ser a música, mas é como Glória disse, graças a Filarmônica e principalmente a pessoa de Ronaldo que tá aqui, que sempre nos deu um suporte muito grande.
0: E esse homem não tem nem ideia do quanto de vida que ele já transformou, né, Ronaldo?
1: É o maior de filho que ele tem da vida.
0: Pois é. Deixa eu ler aqui alguns comentários que chegaram pra vocês. A Cecília Lima coloca aqui: eita, tia, que lindo. Tia, deve ser você. Rosemi Carvalho, parabéns ao excelente trabalho da Filarmônica, não só conhecimento musical e disciplina, também valorização humana e resgate de tantas vidas. Álvaro de Carvalho, conhece? Excelente trabalho realizado por todos, estão de parabéns. O futuro da música está em boas mãos com a formação que o maestro Ronaldo fez e faz. Whindersson, Alisson, Gabriel, Glória e todos que fazem a Musa, obrigado pelo serviço prestado à música e à sociedade arcoverdense. Tá aqui também, mão na massa, colocando bom dia, o que é preciso para uma criança se matricular e fazer parte? Olha, boa pergunta.
3: É.
0: Como é que faz aí, maestro?
3: Eu tinha pensado de fazer um comentário.
0: Tem espaço ainda?
3: Tem espaço. De fazer um comentário dentro da fala de
0: cada
3: um.
0: Fica à vontade, deles, pode fazer, né? Viu?
3: Mas eu vou responder isso aí, veja só. Leque nem coração de mãe, sempre cabe mais um. nós tivemos o prazer de

0: passar agora por uma higienização, por uma reforma, posso dizer até assim, desse espaço que fica aqui no centro da cidade, que é a sede da Filarmônica. E assim que passar esse momento de exposição, de comemoração dos 98 anos, nós estaremos aqui, já de primeira mão, convido as pessoas que queiram fazer parte, crianças, adolescentes, jovens, e se Deus quiser, vamos montar um grupo também de idosos aqui no centro da cidade, né, na Filarmônica. Vou fazer esse mesmo trabalho que nós fazemos lá no Maria de Fato, onde temos uma quantidade bem significativa de crianças e adolescentes fazendo parte do projeto Música do Futuro.
1: Show de bola. Luciana Carla coloca aqui: Ronaldo, ele não é bom, ele é espetacular. Aqui é Luciana, sua amiga, amiga da faculdade, assistente social. Nós que Marcondes também aqui, parabéns ao professor Ronaldo, Marcondes ali do Secora. Valeu, Marcondes. Pode falar, mestre.
0: Luciana, a gente fizemos, eu além da licenciatura em música, eu tenho também o bacharelado em serviço social. Né, que as necessidades...
1: Como é completo, né?
0: A gente fazer. Mas como eu disse, a questão dos comentários, que na fala do ministro me lembrei algumas coisas aqui, que a gente falou até semana na câmera. Eu vou começar com o Alisson, né? Porque a questão da gente, isso é hierarquia. Alisson, a gente conseguiu trabalhar, tocar junto, né? Lá, porque... Eu também agradeço muito aqui, todos os dias, a seu Beto, a Gertinho, né? Gertinho, para mim, é um irmão.
1: Grande, né? Nome também.
0: Que me ajudou muito como pessoa, né? Como cidadão que sou hoje. E eu e Yas, a gente chegava, tocamos juntos com profissionais, né?
2: Nas PUAs, né?
0: Nas noites, né? Nas noitadas aí.
2: Viajava pra gente, então,
0: sim, né? Lembro.
2: Pegava umas combi lá, sentou.
0: Agora tem história que a gente não pode contar aqui, não.
1: Fica só em off, né?
0: As histórias das tocadas à noite, que era muito, muito bom. A gente. Somos felizes, né? Mas assim, na época da música era muito feliz. Às vezes talvez a gente não percebesse disso, porque muito jovem, né? A gente. Que somos ainda. Mas a fala de Whindersson, né, me lembrou o que a gente... E aqui eu faço também esse pronunciamento. Eu vou começar perguntando: quem conheceu Roquette em Arco Verde? Roquette era uma figura que especial, né? Que ele andava atrás da Filarmônica e ele se vestia com uma roupa bege e com um apito desse de guarda de trânsito, né? E eu costumo dizer que a gente evoluímos muito como pessoa. Não digo, a gente é todos, né? Na época, o seu Zé Louco, como eu disse, é uma pessoa que eu agradeço muito, mas uma figura, uma criatura especial, quer que seja com deficiência física ou intelectual, né? Ele não poderia fazer parte. Assim como as mulheres. Eu alcancei essa época, eu vou comentar sobre isso. E Roquette, a Filarmônica ia tocando, a uns 100 metros atrás vinha Roquette marchando. Porque não poderia fazer parte da Filarmônica. Certo? Porque era especial.
1: Sim.
0: Depois veio Ninha. E veio Ninhas, né? Que é Leondas, que a gente vai fazer uma homenagem a ele no final da nossa comemoração. Que quem não conhece Ninha Arco Verde, que fez serviço, fazia serviços aqui para os bancos, né? Para as pessoas, para os comerciantes. E tocou muito na Filarmônica. Tocou não, ele andava com a gente. Né? E como isso disse, a vaga não era para ele. Né? Por conta que o índice, apesar naquela época ter a mobilidade bem reduzida, né? Ele chegou a desfilar conosco. Mas isso é inclusão.
1: Sim.
0: Isso é a promoção da inclusão. Né? E aqui eu antes de falar de que não tinha mulher na Filarmônica, eu pergunto justamente se alguém conheceu o Roquette, se alguém tem alguma foto de Roquette, porque eu acho que o Roquette faz parte da história da Filarmônica. Né? A gente acabou de sair de um mês onde foi comemorado muito as pessoas com deficiência, e era muito importante que a gente tivesse na nossa, ainda pudesse colocar para as pessoas que ainda vão visitar a nossa exposição, uma foto de Roquette. A gente não pode esquecer dessas pessoas que
1: faz parte, da história, né?
0: Faz parte da história. Assim como lá na nossa exposição nós temos uma foto de Cristiane foi a primeira saxofonista, e eu acho que a primeira mulher já na minha gestão. Porque eu me lembro quando a gente estava na escola de formação musical, com o Jair, não era mais um Zé Lulu, teve outra menina que eu não lembro mais o nome dela, que faz um tempinho já aí, e ela ia tocar saxofone também, porém, as pessoas que faziam parte da Filarmônica diziam, não, mulher não.
1: Não pode.
0: Não pode, tocando. E realmente ela não formou com a Filarmônica. Ela não formou.
1: Isso recente, né, mas quantos anos para cá é isso? 20, 30?
0: mas eu tô há 30, né? Isso foi bem antes de mim.
1: Foi
0: bem,
1: antes?
0: É, foi bem antes, né? Essa questão. Não, não faziam parte da Filarmônica. Que não era só também de Arco Verde, não. Era
1: isso, é geral.
0: Né? Uhum. Não fazia parte. E hoje, se você for pegar a nossa bancada de saxofone, nós temos Pamela, Yasmin, Maria Aparecida, né? Ellen, Beatriz, todas mulheres, todas adolescentes, né? É, tem uma menina tocando trompete, que relativamente é um instrumento que, principalmente para o início, né? É um instrumento que ele requer um pouco, Galo pode até falar melhor sobre isso, e requer um pouco de força, né? Não é nem jeito. Tem Raniele. E tem outras também tocando. Já tivemos Sandra, que tocou trombone, né, na Filarmônica. Tivemos outras Andréias e tantas. E Glória, que hoje faz parte. E Glória que começou, né, lá com tocando flauta, hoje toca clarinete e ensina conosco. E quando Glória fala essa questão de ir em busca de atrás, né?
1: Sim.
0: Isso, a gente, como você disse, até nos convidou para ir não só no podcast, mas voltar aqui outro dia. Sim. A gente veio com o tema. É, essa questão de eu acho, eu sou bem repetitivo quanto de parafrasear o Miguel Cervantes, quando ele diz onde a música não é maldade. Infelizmente, nós estamos num mundo muito furioso.
1: Sim.
0: Os jovens hoje, infelizmente, tá com acesso a coisas que não deveria por um momento.
1: Exatamente.
0: E a música, né? Quando eu digo a música, eu não estou me referindo a gênero. Frevo, maracatu, samba de coco, estou falando a música, porque essas pessoas que estão aqui e os outros que estão, eles são alunos de música, que toca qualquer gênero. Tudo bem, tem as suas linguagens, né? O frevo tem a sua linguagem, a gente se adequa, né? A gente se adapta àquela questão da linguagem, estuda para fazer. A gente não faz um gênero, fazemos música.
1: Sim.
0: Né? E a gente repassa muito isso para eles. E Gabriel fez parte do projeto social que eu ensinava lá também, que era o ABB Comunidade. E eu acredito que além de Gabriel, não lembro se teve mais outras pessoas, né, que seguiram a carreira de música. Mas eu acredito uma coisa, que lá do ABB Comunidade, nós que fazíamos parte, podemos ter se tornado músicos, mas eu tenho certeza que a gente inseriu muita gente à sociedade através da música. Agora muito, pela questão da disciplina. Né? Que hoje a minha preocupação maior não é mais formar o músico, é colaborar com o cidadão.
1: Exato.
0: Né? Colaborar, que o cidadão se integre a essa sociedade. E a gente também deixa e cria uma sociedade mais justa. Né? Que a música é muito justa. A música, o melhor não é quem tocou primeiro, nem quem tocou mais forte. Né? A música, o melhor é aqueles que tocam todos iguais. Né? Que apesar de você ver vários instrumentos aqui, clarinete, trompete, saxofone, mas precisamos tocar todo mundo juntos.
2: E a música, ela é muito importante, né, Ronaldo, na vida das pessoas, porque tudo que a gente faz, tem a música envolvida, né? Ela tem até um ditado que o pessoal fala assim, quer conhecer uma pessoa, escuta qual é o tipo de música que ela...
1: Sim.
2: Que ela ouve, né?
1: É.
2: E assim, a música tá em todo lugar, tá nas novelas, nas trilhas sonoras de jornais, de todo lugar, e isso... Ela edifica muito o ser humano, a questão da pessoa, entendeu? E assim, quanto mais a gente trabalhar com música, divulgar a música, mais vai trabalhar, fazer o futuro de boas pessoas para o futuro, bons cidadãos.
1: E aqui está a prova, né, Márcio? Isso aqui são crianças que se tornaram, além de músicos excelentes, profissionais também, grandes seres humanos que estão levando esse legado, né?
0: Sim.
1: E vocês já estão com Já caiu a ficha que vocês vão fazer parte do centenário dessa instituição. Vocês vão entrar também para a história, né? 100 anos dessa filarmônica. Então as futuras gerações vão olhar para essa data e vão ver o nome de vocês nela, né? Então isso é também algo que enche o coração de orgulho, né?
0: É, sim. E dentro dessa questão dessas transformações que a gente está falando nesse momento sobre a música, nesses 30 anos mencionando música aqui na nossa região, eu já ensinei em vários lugares diferentes. E eu costumo dizer, eu guardo na minha casa um troféu, um prêmio. Um certo dia eu comecei a fazer, uma época pela Funarte, um bacharelado, né? Em música, em trombone, que terminou, depois não teve uma certa validade. Mas a gente consegui chegar até o final. E no final, para pagar o que o Estado me deu, eu teria que ir para uma cidade aqui próximo da aula. E lá não, o gestor da época não queria aceitar e tal. E eu voltei para a instituição onde eu estava. Ele disse assim: ó, eu tenho vaga no presídio, nos presídios. Tu quer isso, quer dizer? Eu digo: vou. Foi um grande desafio levar a música para o presídio. Eu tenho uma experiência bem marcante. E num desses presídios eu encontrei uma pessoa que quis. Não tinha nunca tido contato com música, né? E ali ele começou a estudar a parte de teoria. E é uma história muito comprida, mas eu vou pular algumas etapas. Um certo dia eu chego em casa, que é esse troféu que eu guardo hoje em casa, era ainda na época de carta, uma carta daqui de uma cidade interior, essa pessoa se identificando e agradecendo, porque naquele momento, eu não sei hoje, porque depois não mantivemos mais contato, mas naquele momento ele estava estudando, ele tinha terminado o curso de música, a gente iniciou aqui, e estava vivendo de música, né? E o melhor, o que ele devia, o que ele pagar, assim, na questão do débito social, né? Vamos dizer assim, ele já não fazia mais, não infringia mais a lei naquele sentido. Mas como o Alice disse, a música é fenomenal, transformador. Né, transformador, e transformou a vida dessas pessoas. Isso era de muitos e muitos testemunhos que a gente poderia dar aqui quanto à questão da música.
1: Vamos sim. Vai ter outra oportunidade, com certeza. Mas eu quero agradecer a presença do senhor. Infelizmente a gente não pode esticar, porque vem aquele horário eleitoral que a gente está tendo que colocar, né? Mas o convite já está feito para a próxima edição. Vocês todos, não só aqui na rádio, mas também no nosso podcast, tá bom? Então, nesses 2 minutos que eu tenho, eu quero que o senhor traga as suas considerações finais e o convite para quem está nos ouvindo.
0: Eu quero convidar aqui a todas as pessoas que queiram participar da Filarmônica Joaquim Belarmino Duarte, principalmente nesses próximos 2 anos, que ainda há tempo para começar, né? Como os meninos aqui que estão aqui comigo hoje começaram a música e estudar para fazer parte da nossa Filarmônica. E nesse momento atual, que nos visitem, né? A gente vai estar divulgando também o nosso concerto de encerramento, né? Como eu disse, eu deixei em aberto aí se seria dia 9 ou dia 10.
1: Sim.
0: Para a gente fazer esse primeiro um concerto com a Filarmônica, depois vocês assistirem lá, contar a nossa história através de foto, vídeo e o que a gente está ofertando lá para vocês. Quero agradecer a rádio, agradecer a você, Tiago, né?
1: Sempre à disposição, viu?
0: Que sempre está justamente essa disposição, sempre para a gente divulgar nossos trabalhos aqui nas mídias, né? Principalmente agora na rádio, que é uma responsabilidade enorme, uhum, você chegar aqui, porque a gente sabe a abrangência que tem isso, a rádio Agnus Dei. Né, quero agradecer ao Padre Adilson, né, e pedir a Deus que sempre mantenha aqui nessa firme e forte aqui na terra para levar mais rádio, mais.
1: O senhor sempre está por lá também no SEDEC, né?
0: Sim, então sempre estou à disposição.
1: Coisa boa. Deixa eu trazer aqui essas 2 mensagens últimas que chegaram para o senhor aqui. A Carmen colocou: Ronaldo, parabéns pela sua dedicação à Filarmônica. Aqui é Carmen do SEDEC, que participou de algumas aulas lá com você. Muito boas, inclusive. Parabéns. Você é uma pessoa muito dedicada à escola. E também o José Carlos, lá da Pedra. Bom dia a todos e parabéns ao Maestro Ronaldo. Gostaria de saber se vocês fazem a apresentação fora de Arco Verde, pois todos os anos aqui em Santo Antônio, na Pedra, tem a famosa Alvorada na Festa do Padroeiro e seria muito bom ter vocês por lá. Gostaria muito da apresentação de vocês. Parabéns. É possível?
0: É, sim. Pronto. Inclusive, assim, vou dar uma palhinha que eu sei que comecei a dizer, o tempo tá pouco. A gente hoje, o que mantém de pé, o que segura as despesas da Filarmônica, 90% é das apresentações
1: fora.
0: Fora. Uhum. Agora, recentemente, compramos 2 sanfonas, né? Estamos com 2 crianças, adolescentes, inclusive uma delas é autista, e está tocando sanfona.
1: Que coisa boa.
0: É.
1: Tá vendo só? Qual contato, professor, para... Além da orquestra e do senhor também, né? É a mesma coisa para ter o serviço?
0: Não, pode ser o meu contato, né? É. E as nossas redes sociais. Que aí eu vou deixar para que o Whindersson repasse essa rede social. Porque
1: vai, Whindersson. Assessoria de imprensa.
3: Ele é o digital influencer.
4: Redes sociais. A Musa Filarmônica em todas. Facebook, YouTube, Instagram, TikTok. Até TikTok tem.
1: Todas as redes.
0: É.
1: A Musa Filarmônica, não é isso?
4: Tudo junto.
1: E tem contato, telefone, exato, WhatsApp? Exato.
4: Contato de WhatsApp... 87991055256.
1: Repete, por favor.
4: 87991055256.
1: Telefone para contato, shows, eventos,
4: Maestro,
1: e algo mais.
4: Maestro Ronaldo.
1: Gente, obrigado mais uma vez, viu? Grande abraço, parabéns a vocês, Deus abençoe. Como eu já disse, vai ter outras vezes, viu? Vou incomodar de novo.
3: A gente que agradece a visibilidade, né? Que é isso que a gente tão precisa. E isso aqui foi de grande valia pra gente.
1: Parabéns a vocês. Obrigado a todos que acompanharam no YouTube. Várias perguntas aqui também, várias mensagens. A gente agradece também o carinho de todos. São 11 horas e 56 minutos. Rápido intervalo, daqui a pouco tem horário eleitoral gratuito. E em seguida o Jornal Agnus Dei com as notícias de Arco Verde e região. Até já.
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0: Tempo: 2 minutos e 32 segundos.
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6: Meio-dia e 25.
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0: Muito boa tarde para você, agora são 12 horas e 32 minutos, começa mais uma edição do Jornal Agnus Dei ao vivo em 106.7, também pelo nosso aplicativo e pelo site radioagnusdei.com.br. Edição dessa quarta-feira, dia 2 de setembro de 2026.
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0: Na edição de hoje você vai acompanhar que comissão mista aprova medida provisória que visa diminuir filas do INSS. Vamos também falar a respeito do governo do estado que abriu linha de crédito para fortalecer os produtores rurais pernambucanos. Pernambuco tem mais de 1000 vagas de emprego em todo o estado. O giro com as informações da política, os destaques da igreja e no futebol. Tudo isso e muito mais no Jornal Agnus Dei, que começa agora.
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0: A gente abre a edição do Jornal Agnus Dei desta quarta-feira falando a respeito da linha de crédito ofertada pelo governo de Pernambuco que fortalecerá produtores rurais em todo o estado. As informações agora na reportagem.
2: A Agência de Empreendedorismo de Pernambuco oferece a linha de crédito AgroAge para apoiar produtores rurais, incentivar investimentos no campo e impulsionar o agronegócio no estado. Por meio da AgroAge, é possível ter financiamentos de até R$6.000 para empreendedores informais, R$21.000 para MEIs, microempreendedores individuais, e até R$500.000 para microempresas, empresas de pequeno porte e demais portes empresariais. As taxas de juros são a partir de 0,60% ao mês para pessoas físicas e microempreendedores individuais e 0,70% ao mês para empresas. Os prazos de pagamento são até 48 meses, conforme a modalidade contratada. Mais informações no site da agência www.age.pe.gov.br. Da agência Rádio Sei de Notícias, Luciene Martins.
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0: Você vai conferir agora conosco o giro pela política, agenda dos candidatos ao governo do estado de Pernambuco. Quem traz as informações é o repórter Diogo Bastos.
3: Os três candidatos ao governo de Pernambuco têm um compromisso em comum nesta quarta-feira. A sabatina promovida pela... A

0: na zona sul do Recife. A concentração será na Praça da Sudene, nas proximidades da delegacia do bairro. João participa da sabatina da FIEP às 3h45. O candidato começa o dia às 8h30 da manhã com uma ação de porta a porta na Vila do Papel, no Recife. Às 11 horas, participa de outra sabatina, desta vez promovida pelo portal Leia Já da Uninassal. À noite, ele segue para a Vitória de Santo Antão, onde participa de uma caminhada às 7h30. Ivan Moraes participa da sabatina na FIEP às 3 da tarde. Pela manhã, das 10h30 às 11 horas, o candidato recebe uma carta compromisso do projeto Unidos pela Cura Pernambuco, em defesa dos direitos das crianças com câncer. O encontro será realizado na sede do PSOL, em Pernambuco, na Casa Marielle Franco, localizada na Rua Feliciano Gomes, no Derby, na área central do Recife. Da agência de rádio Conexão Notícias, reportagem Diogo Bastos.
1: Agora são 12 horas e 38 minutos. Vamos falar sobre as vagas de emprego em Pernambuco. O estado tem mais de 1.000 disponíveis. As informações com a repórter Luciene Martins.
2: Vagas de emprego estão disponíveis em diferentes municípios do estado. Desse total, 82 são exclusivas para pessoas com deficiência. As oportunidades contemplam diferentes perfis profissionais e áreas de atuação, como setores de logística, indústria e construção civil. Além das redes sociais, do aplicativo da carteira de trabalho digital, os interessados podem procurar as unidades da SEDEP, Secretaria de Desenvolvimento Profissional e Empreendedorismo, em todo o estado e saber onde há vagas disponíveis. Manter o cadastro atualizado é fundamental para o encaminhamento, como orienta a gerente geral de qualificação da SEDEP, Carla Valeriano.
3: Você pode procurar uma das nossas unidades da SEDEP em todo o estado, consultar as vagas disponíveis e receber as orientações necessárias para participar dos processos seletivos. E se preferir, você também pode acompanhar as oportunidades pelo nosso site www.sedep.pe.gov.br ou também pelo aplicativo da carteira de trabalho digital. Mantenha seus dados atualizados, fique de olho nas vagas que combinam com o seu perfil e procure a sua oportunidade.
2: Entre os municípios com maior número de oportunidades está Escada, na Zona da Mata, com 300 vagas. O município concentra oportunidades para auxiliar de logística, ampliando as possibilidades para trabalhadores que buscam inserção ou recolocação profissional. Da agência Rádio Sei de Notícias, Luciene Martins.
1: Agora são 12 horas e 40 minutos, rápido intervalo e daqui a pouco a gente volta no jornal Agnus Dei, destacando que a Comissão Mista da Câmara aprova medida provisória que visa diminuir filas do INSS. As informações também da igreja e o giro esportivo, destacando os clubes pernambucanos, Náutico, Santa Cruz e Sport no futebol. Meio-dia e 40, o jornal Agnus Dei volta já.

0: 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Meio-dia e 41.
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Agora são 12 horas e 46 minutos, meio-dia e 46, de volta com o Jornal Agnus Dei ao vivo na 106.7, pelo aplicativo e pelo site radioagnusdei.com.br. Edição desta quarta-feira, 2 de setembro de 2026.

0: A gente destaca agora que a Comissão Mista da Câmara dos Deputados em Brasília aprovou uma medida provisória que visa diminuir as filas do INSS. A extensão do Programa de Gerenciamento de Benefícios foi nesta terça-feira, dia 1º, para diminuir as filas de requerimentos do INSS e também de Perícia Médica Federal. O texto aprovado amplia o objetivo do programa. Antes, a prioridade era reavaliação e revisão de benefícios já concedidos. Agora, essas atividades passam a ter o mesmo peso de processos, como novos pedidos de aposentadoria e também auxílio-doença. A medida provisória também reduz de 45 para 30 dias o prazo mínimo de espera para que um processo entre no escopo do PGB. Além disso, há a previsão de pagamento extraordinário aos servidores que cumprirem as metas. A data limite de vigência do programa é 31 de dezembro de 2026. A relatora da medida na comissão mista, a senadora Zenaide Maia, afirmou que a intenção é atender os pedidos antes de formarem filas excessivas.
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0: Falando agora sobre o giro pelas informações da igreja, o Papa Leão XIV falou aos fiéis de língua portuguesa sobre uma mensagem com relação à pastoral da igreja. As informações agora na reportagem.
2: Rivolgo il mio benvenuto a tutti i pellegrini di lingua portoghese, in modo speciale ai gruppi venuti dal Brasile e da Portogallo.
3: Dirijo as minhas boas-vindas a todos os peregrinos de língua portuguesa e, de modo especial, aos grupos vindos do Brasil e de Portugal. Saibam que nenhuma das suas legítimas aspirações escapa à atenção e ao cuidado pastoral da Igreja, que, como corpo de Cristo, possui um coração que os acompanha com ternura e compaixão. Que Deus os abençoe e Nossa Senhora os guarde. Essa foi a saudação do Papa Leão XIV aos fiéis de língua portuguesa, presentes na audiência geral desta quarta-feira, que voltou a ser realizada na Praça São Pedro e acolheu, inclusive, grupos provenientes do Brasil, especialmente de Recife, em Pernambuco, e da paróquia matriz Santo Antônio, da cidade de Cambé, no Paraná, além dos jovens portugueses da paróquia de Mazarefes, antiga freguesia da cidade de Viana do Castelo, no norte do país. O pontífice retomou a catequese do dia sobre a Constituição Pastoral Gaudium et Spes do Concílio Vaticano II, que trata da relação da Igreja com o mundo contemporâneo, de proximidade e acolhimento, de uma Igreja que seja caracterizada pela alegria e esperança, Gaudium et Spes. Uma proximidade também manifestada pelo Papa aos peregrinos e visitantes de língua inglesa que vieram especialmente da Inglaterra, Escócia, Malta, Canadá e Estados Unidos.
4: In a particular way, I welcome the delegation of the Interreligious Platform for Dialogue and Cooperation in the Arab World.
3: De maneira especial, dou as boas-vindas à delegação da Plataforma Interreligiosa para o Diálogo e a Cooperação no Mundo Árabe. Ao expressar meu profundo apreço pelo trabalho do Centro Internacional Rei Abdullah bin Abdulaziz para o diálogo interreligioso e intercultural, ofereço minhas orações pelo sucesso de suas deliberações, juntamente com a garantia de minha proximidade espiritual nestes dias. A IPDC, citada pelo Papa, é uma das 5 plataformas do Centro Internacional de Diálogo Interreligioso e Intercultural Rei Abdullah bin Abdulaziz, uma organização intergovernamental que promove a paz e o entendimento por meio de uma estrutura formada por líderes religiosos, seguidores de diferentes tradições e formuladores de políticas. através de comunidades articuladas ao redor do mundo, procura reforçar as capacidades em nível comunitário, regional e nacional pela educação sobre práticas de diálogo, aumentando a compreensão da diversidade religiosa e cultural e promovendo a coesão social por meio da prevenção de conflitos. Os Estados-membros são formados pela Áustria, Espanha, Reino da Arábia Saudita e a Santa Sé como observadora fundadora, desde as suas origens em 2012.
4: God bless you all.
0: Esportes. Chegou a hora do giro esportivo. As informações dos clubes pernambucanos no futebol, Náutico, Santa Cruz e Sport. Com o repórter Pedro Luiz.
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6: Estamos chegando com as esportivas. O Santa Cruz Futebol Clube continua trabalhando firme, visando o primeiro jogo da segunda fase do Brasileiro da Série C. O Santa faz seu primeiro jogo diante do Botafogo da Paraíba no próximo domingo às 18h30 na Arena de Pernambuco. E o Ministério Público da Paraíba e a direção do Botafogo querem torcida única nos dois jogos, tanto aqui como lá no Almeidão. Mas o Santa se posicionou totalmente contra. Inclusive, já enviou ofício à FPF após o posicionamento do Ministério Público da Paraíba, querendo jogo de torcida única nas duas partidas. E o Santa Cruz terá os retornos do meia Matheus Melo e do atacante Viniora para o quadrangular final da Série C. O clube ativou a cláusula de rescisão imediata dos atletas que estavam emprestados ao Goiatuba e CSA, respectivamente, e fazem o último jogo esta semana e reforçam o Santa na reta final da competição. Hoje, o tricolor do Arruda trabalha na Arena de Pernambuco.
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6: O Clube Náutico Capibaribe, entrando em reta final de preparação para o jogo desta quinta-feira diante do Botafogo de Ribeirão Preto às 18h30 nos Aflitos. O Náutico melhorou jogando em casa e busca manter o aproveitamento jogando nos Aflitos para subir na tabela de classificação na Série B. O Náutico ainda tem 7 partidas jogando em casa para valer o seu mando de campo e aproveitar o caldeirão dos Aflitos. Jogos restantes da competição atuando em casa. O Timbu pega o Botafogo de São Paulo quinta-feira e na sequência, jogando nos Aflitos, enfrenta o Operário, o Sport, Novo Horizontino, Vila Nova, Avaí e CRB. O elenco alvirrubro encerrou os preparativos para o jogo de amanhã, ou encerra, melhor dizendo, os preparativos para o jogo de amanhã, fazendo um treinamento hoje no CT da Guabiraba. Em seguida começa o regime de concentração.
5: Papo de peso esportivo.
6: O Esporte Clube do Recife joga neste sábado diante do Ceará às 18h30 na Arena Castelão em Fortaleza. O Leão terá o reforço importante do atacante Barleta, que está recuperado da lesão e treina normalmente no CT de Paratybe. Com a volta de Barleta, o time de Gilmar Dalpozo deve entrar modificado no ataque. Juan, Alano e Cleison são os mais cotados para serem sacados do time titular por Gilmar Dalpozo para a volta do Barleta. Ontem foi apresentado oficialmente o volante Patrick de Paula, que garantiu estar pronto para dar a resposta positiva em campo à galera rubro-negra. E nesse jogo contra o Ceará, o Sport tenta quebrar um jejum de 22 anos sem vencer o clube alencarino como visitante. Última vitória do Leão em cima do Ceará fora de casa foi no dia 13 de agosto de 2020. E quatro.
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0: E assim a gente encerra o Jornal Agnus Dei dessa quarta-feira, agradecendo a sua audiência e a sua companhia. Vem aí o Eli Vasconcelos com o Show da Tarde. Eu me despeço, volto na próxima sexta-feira a partir das 8 da manhã com mais uma Manhã Viva aqui na sua Agnus Dei FM. Um excelente restante de dia. Deus te abençoe e até lá.

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1: Meio-dia e 58.
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1: Agora são 13h04. Muito boa tarde para você. Estamos chegando a partir de agora com o nosso Show da Tarde. Quarta-feirona, 2 de setembro de 2026. E a partir de agora tá valendo a sua participação, tá bom? Estamos juntinhos com a graça de Deus sob o olhar de Nossa Senhora. Juntinhos até as 14h55, tá bom? E queremos ouvir você, ler sua mensagem, atender o seu pedido musical. Pois é, já estamos em setembro, agosto se foi, né? Setembro, dia 2 de setembro. E aí nós queremos contar com você mais uma vez para nos ajudar a honrar com os nossos compromissos. Quando chega o final do mês e início de outro, vem as preocupações, né? Da emissora em seguir em frente, evangelizando com renovado ardor missionário. Olha, 24 horas no ar falando do amor de Deus. É fácil? Não tem sido, né? Não tem sido, mas é possível. É porque é para Ele que nós trabalhamos, é com Ele que nós caminhamos e é com você, cooperador, que nós contamos para nos ajudar nessa missão, né? Missão difícil, mas estamos juntos, firmes e fortes na evangelização. Olha, quantas são as mensagens que nos chegam diariamente. Essa rádio é minha companhia, seja nas manhãs, tardes, noites, madrugadas. As mensagens que chegam aos ouvintes através da frequência, através das plataformas digitais também, dos meios disponíveis. Quantas pessoas agradecidas, mas é graças a você que é cooperador que nós conseguimos chegar a tantas pessoas. Aí eu repito, quando chega o final do mês e o início de outro, vem as preocupações em manter esse projeto no ar. E honrar com os compromissos, que são tantos. Não vamos nem aqui enumerar os compromissos, porque são tantos. Desde funcionários, o funcionamento da emissora, né? A toda estrutura também, né? E transmissores, energia e tudo mais. Enfim, tudo que temos que honrar para manter uma emissora no ar. São vários os compromissos, né? E nós contamos com você, tá bom? Contamos com você que é cooperador. Agradecemos a você que já fez sua contribuição nesse mês, que começou agora. A você que já está se preparando também para fazer sua colaboração com essa obra. Deus os abençoe grandemente. E somos gratos a você que é fiel a essa obra, né? A sua fidelidade, ela é muito, mas muito importante. Aí eu repito, para honrarmos com os nossos compromissos, tá bom? As preocupações, elas existem, mas Deus tem nos ajudado sempre, porque essa obra é dele e, claro, tem trazido você para colaborar com esse projeto do Senhor, tá bom? Muito obrigado. Você que não é cooperador ainda, torne-se cooperador, ligue para nós, 87-3822-7150. E você que manifesta nesse exato momento o desejo de nos ajudar com uma transferência bancária, segue aí a chave Pix, tá bom? 87-991-285594. É o mesmo do nosso zap. 87-991-285594. Nos ajude nessa missão de evangelizar. Seja um real, dois, três, quatro, cinco, mais aquilo que você puder e que o seu coração manifestar esse desejo, tá bom? Gratidão mais uma vez a você que já fez sua colaboração e gratidão a você que já está se preparando aí já com aquela intenção, né? Olha, vou fazer a minha colaboração com a Rádio de Jesus, com a rádio que me faz bem, com a minha companhia diária, Coisa boa, tá bom? Deus os abençoe grandemente. São 13 horas mais 7 minutos. Olha, já tem gente por aqui mandando seu comprovante. Olha, ali fiz minha colaboração com a Rádio Jesus. Eita, coisa boa. Deus te abençoe, tá bom? Deus te abençoe. Maria Vilma, Mandu dos Santos, já fez aqui sua colaboração com a Rádio de Jesus. Que alegria, né, querida? Ela manda aqui com muita alegria. Diz, olha, minha colaboração com essa rádio. Que coisa boa. Deus te abençoe, tá bom? Gratidão, gratidão por cada colaboração. Gratidão por você que é fiel a essa obra do Senhor. São 13 horas 8 minutos. Nosso ouvinte Ramon tá lá em Pesqueira. Fala, Ramon, boa tarde. Cadê tu, Ramon?
2: Boa tarde, Eli Vasconcelos. Ramon do Chucurui de Pesqueira. Quero escutar uma música. Adriana Ribeiro, Força e Vitória. É o Feliz para Manuel Cabral, Dana Eliette, Seu Medalha, Carlos Binho, lá de São Paulo, tá escutando também alguns deles.
1: Ei, coisa boa.
2: Ramon do Chucurui de Pesqueira, cooperador da Rádio Agus FM, 76.7 FM.
1: Valeu, essa Ramon.
2: Rádio Nossa Senhora Divina Misericórdia, Ramon do Chucurui de Pesqueira, do bairro do Chucurui, da Avenida Manuel Tenório de Brito.
1: Muito bem, Ramon. Aí no alto do Chucuroso, né, Ramon? Avenida Manuel Tenório de Brito. É endereço completo, Ramon. Tá vendo? Nosso ouvinte e cooperador. Quem mais está por aqui? Antônio Luiz da Boa Vista. Fala, Antônio. Boa tarde.
3: Antônio da Boa Vista. Eu queria o hino Nossa Senhora do Cruzamento, que está chegando na festa dela. Agradecer a você, Marco Diana, esposa Ana, Valanice Cora, Iris França, Dona Vinha, minha sobrinha Renê.
1: Valeu, Antônio Luiz da Boa Vista, obrigado pela participação. Quem mais está por aqui? Marcos Antônio, lá de Venturosa também, nosso cooperador. Olha só, já manda aqui, mandando seu comprovante também. Obrigado, querido, obrigado por essa preocupação, obrigado por manter essa obra no ar, tá bom? Gratidão, gratidão. Deus os abençoe grandemente. Seguimos por aqui com o nosso Show da Tarde. Ramon pediu a música Força e Vitória e vai ouvir aqui na sua 106,7, a Rádio do Senhor Jesus.

0: Agora são 13 horas 17 minutos e seguimos com o nosso show da tarde. Aqui você participando conosco, a Laide, lá do Serrote Redondo, também está ligadinha conosco. Boa tarde, Laide.
1: Boa tarde, Eli Vasconcelos. Aqui é a Laide, do assentamento Serrote Redondo. Tenha uma abençoada tarde, cheia de muita paz e muita saúde para você e para toda a sua família. Eli, por gentileza, eu gostaria que você passasse o hino de Nossa Senhora das Graças para me dedicar para todos os meus familiares em Pesqueira, em Garanhuns, no Descobrimento, no Caiana, meus amigos e vizinhos aqui no assentamento, Dejanice, seu Jurandi, comadre Lita, para sua família, para você, todos os ouvintes do teu programa, todos os locutores da Agnus Dei, para Amando e Dona Clara, no Gravatá e Pore. E fica com Deus, um abençoado final de semana, cheio de muita paz e saúde para todos nós, meu amigo.
0: Valeu, querida, obrigado pela participação.

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10: Agora são 13:27, estamos de volta com o nosso show da tarde, aqui você participando conosco pelo 87991285594. 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São 13:29. Quem mais chega por aqui com seu pedido musical? Dona Zenilda de Almeida, lá de Sanharó. Boa tarde, querida.
11: Boa tarde. Tudo bem, Eli?
10: Tudo na paz, querida.
11: Eu gostaria de ouvir a música com o padre... Padre Edson. Passa lá em casa, senhor, fale com ela oferecer a você e toda a sua família, toda a família aí do SEDEC, a Ragnar Day, a João Pedro, a Anabel, a Gilsonena, a Ritinha, minha querida amiga Romilda, meu querido Dona Selma, Netinho, Jússi, Ana, Luiz Antônio, Luiz Henrique, Liane, Nivaldo, Madrinha Zefinha, Cida, Clóvis, Chica, Expedita, Eduardo, Cristina, mas seu Jorge, seu Zé, mais Ana, Ramona, Fátima, Gabriel, Branca, Luzinete, Aparecida, gerente, Dona Toninha, seu Zezinho, e a Fofinho, que é um bichinho que eu tenho aqui de estimação, Fofinho, e a todos os ouvintes.
10: Valeu, querida, obrigado pela participação, Dona Zenilda de Almeida, lá de Sanharó, nossa ouvinte e cooperadora também, né? Nosso ouvinte Fátima tá na Aldeia Velha, boa tarde, se possível eu gostaria de pedir muito bem, ela tá mandando uma mensagem por aqui, vamos observar melhor a mensagem, né? Ramon já falou por aqui também, Dona Maria Eunice nas Torres, boa tarde, Dona Maria Eunice.
12: Boa tarde, Eli, tudo bem, o senhor tá bem com sua família? Ô Eli, passa aquela música, Noite Traçoeira, para com ela oferecer meus filhos, meus netos, meus irmãos, a Ana Maria na Pracinha Frei Damião, Maria do Rosário, lá no Santuário, no SEDEC, a Márcio, a Silene, a Dona das Neves no Trigo, um abraço das Neves, a José Nildo, nas Predeiras, e todos que faz esse programa, essa raia de Jesus, todos que tiver nessa raia, todos. Uma boa tarde, Eli, fica com Jesus. Fica
10: amém,
12: com
10: querida, Deus. Um abraço, obrigado pela participação, Dona Maria Eunice, quem mais está por aqui, boa tarde.
13: Eu quero uma música da Estrelinha.
14: A Estrelinha.
13: Eu ofereço pra quem? Eu sou cooperador. Adi?
10: É o Adria, olha o Adria aí, coisa boa, né, Adria? Bom te ouvir por aqui, querido. Toco daqui a pouquinho o seu pedido, tá bom? Adria e Ramon, valeu. Vamos seguindo por aqui com o nosso show da tarde, 87991285594. É você participando conosco nesta tarde legal de quarta-feira, 2 de setembro de 2026. Queremos ouvir você atender o seu pedido musical também, tá bom? Nossa ouvinte Rita da Conceição, lá em Sanharó, também já manda sua mensagem por aqui, né, Dona Ritinha querida? Estamos aguardando, tá bom? Vamos aí com o seu pedido musical. São 13 horas 33 minutos agora.

0: Agora são 13:46. Nós vamos a um breve intervalo comercial. Já voltaremos com mais Show da Tarde. Seguimos com a sua participação também, tá bom? 879-9128-5594. A gente volta já.
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1: 13:52, de volta com o nosso Show da Tarde, Dona Ritinha da Conceição, lá em Sanharó, Terra do Leite. Boa tarde, querida, bem-vinda.
2: Boa tarde, Eli. Feliz quarta-feira pra... Que Deus te ilumine, você e sua família. Peço pra ouvir... Ai, meu Deus, esqueci o nome da mulher. Luiz Gonzaga, Senhora de Aparecida. Ofereço a toda a minha família, todas as minhas amigas e todos vocês da rádio. Um abraço para todos vocês, para minhas amigas e seus ouvintes. Paz e bem, Ritinha Saro.
1: Paz e bem, Dona Ritinha querida, obrigado pela participação, tá bom? Deixa eu aproveitar e mandar um abraço aos nossos ouvintes, Maria Mônica aí no sítio Gravatá, Elias Muniz e Dona Rita lá em Beira Mar, em Pesqueira, também ligadinhos conosco, Grazi aí no sítio Soares, toda a família sempre ligados na Agnus Dei. Um grande abraço a vocês, tá bom? 13:53, você pede e a gente toca. Quem mais? Só para aqui, tem mais um pedido? Claro que sim, tem Didiga. Diga, Didiga, boa tarde, Didiga.
3: Oi, Eli, boa tarde, Eli, bota uma música aí, aquela bem bonita. Isso.
1: Qual? Qual, Didiga? É,
3: cuide da minha casa, Deus. É, ofereço para meus filhos, meus netos, meu genro. E ofereço para Dona Iracy em Pesqueira, para a filha dela, para a Joyce na feira em Pesqueira, as meninas do supermercado Padre Cícero. Eu ofereço para todo mundo aí de Serra das Varas, vocês aí da rádio, Milena, Maiara, Gabi, todo mundo aí da rádio, Vício, João Pedro, todo mundo de Serra das Varas e todo mundo que estiver ouvindo, Vício, essa rádio.
1: Valeu, Didiga, querida. Obrigado.
3: Um abraço, Eli.
1: Um abraço, obrigado pela participação, tá bom? 13:54 agora.

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0: certamente que a bondade e a misericórdia me seguirão todos os dias da minha vida.
1: Agora 14:10, é você participando conosco. 879-9128-5594 é o show da tarde para você.

0: Agora 14 horas, 15 minutos, é o Show da Tarde para você que participa conosco, nosso ouvinte Maria das Montanhas, manda sua mensagem, boa tarde ali, gostaria de ouvir a música com o padre Ezequiel Dalpozo, Dá-me Teus Olhos. Ela oferece a todos que fazem a capela Nossa Senhora das Montanhas, no Prado, lá em Pesqueira. Valeu, querida, obrigado pela participação e também para todos que acompanham a rádio Agnus Dei. Vamos ouvir então com o padre Ezequiel Dalpozo, Dá-me Teus Olhos.
1: Para cantar comigo essa canção, Nicole Santos.

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1: Agora 14 horas 37 minutos, Padre Fábio de Melo com a música Razões. Também tocamos ainda Padre Antônio Maria Levanta-me Senhor, Rosa de Saron. 37 minutos, Padre Fábio de Melo com a música Razões. Também tocamos ainda Padre Antônio Maria Levanta-me

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0: 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Viva Nossa Senhora! E perdão, mãe, pelas vezes que tivemos vergonha.
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3: Agora 14:50, chegando às últimas de hoje do nosso show da tarde. Daqui a pouquinho você reza conosco na Hora da Misericórdia.

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todas as vezes que ouvires o bater do relógio, às 3 horas da tarde, deves mergulhar toda na minha misericórdia, adorando-a e glorificando-a. Implora a onipotência dela em favor do mundo inteiro, especialmente dos pobres pecadores, porque nesse momento foi largamente aberta para toda a alma. Nessa hora, conseguirás tudo para ti e para os outros. Nessa hora, realizou-se a graça para todo o mundo. A misericórdia venceu a justiça.

0: Louvado seja o nome de nosso Senhor Jesus Cristo.
1: Sempre seja louvado.
0: Amados irmãos e irmãs, aqui nos encontramos mais uma vez, como sempre, todos os dias, estamos unidos na fé para juntos proclamarmos piedosamente a misericórdia de nosso Senhor Jesus Cristo em favor de todos nós pecadores e também pela paz mundial. E aqui nos encontramos diretamente do estúdio São Padre Pio, no Santuário da Divina Misericórdia.

0: Queremos então saudar aos irmãos e irmãs, a todos que estão conosco, a nossa rádio educadora FM 99.5, lá da nossa queridíssima cidade de Belém de São Francisco. Também saudamos os irmãos e irmãs com a nossa rádio Vale do Acaí FM Poção, Web Rádio Aparecida Petrolina, Web Rádio Serra Bonita Paraíba, Rádio Grande Rio 680 AM Petrolina, Rádio Tupanatinga 104.9 FM, Sua 87.9 FM Itabaiana Sergipe, juntos com a nossa Rádio Agnus Dei FM 106.7 Arco Verde, Pernambuco. E assim somos estas emissoras co-irmãs que formamos essa cadeia de rádios da Divina Misericórdia. E aqui nos reunimos em nome do Pai e do Filho e do Espírito Santo.
1: Amém.
0: Jesus misericordioso,
1: eu confio em vós.
0: Jesus misericordioso,
1: eu confio em vós.
0: Jesus misericordioso,
1: eu confio em vós.
0: Vamos então agora juntos, irmãos e irmãs, invocarmos o Espírito Santo para nós assim nos colocarmos sempre no momento oracional, nesse momento místico, nesse momento em que somos agraciados, fortalecidos com a presença de Deus que é Pai, Filho e Espírito Santo. E onde quer que você esteja, na cidade, no campo, no seu automóvel, no seu trabalho, onde quer que você agora se encontre, meu amado, minha amada, que você também possa comigo, juntos, agora, pedimos ao Espírito Santo que se venha sobre nós, que sejam dissipadas as trevas, a escuridão, e que assim todos nós tenhamos esta grandiosa luz que se vem pela ação do Espírito Santo em favor de todos nós, para nós continuarmos firmes na nossa missão de cada dia. Quando nos encontramos nesse belíssimo mês de setembro, sim, mês da Sagrada Escritura, quando durante esse mês de setembro a igreja toda se celebra e vivencia o mês da Bíblia, quando somos convidados a contemplar com renovada esperança o tema que assim nos acompanha ao longo deste mês de setembro: seu reino jamais será destruído, que se encontre em Daniel 7:14. Esta afirmação solene retirada do livro de Daniel ressoa como proclamação de fé em meio às crises da história, ilumina nossa caminhada eclesial. Que o livro de Daniel, quando o livro de Daniel, escrito em um contexto de perseguição e incerteza, recorda ao povo que o poder de Deus supera todo o império passageiro. Por isso, irmãos e irmãs, que todos nós também, confiantes no Deus vivo,

vive verdadeiro. Ao meditarmos durante todo este mês de setembro o livro de Daniel e assim confiarmos inteiramente aos cuidados de Deus para sermos fortalecidos na confiança e chamados a viver com fidelidade mediante as provações, tribulações, dificuldades do nosso tempo. Que neste mês de setembro tenhamos um tempinho para mergulharmos na palavra de Deus. Tenhamos esse tempinho para assim sermos tocados muito mais profundo com a palavra de Deus. Possamos nós, neste mês de setembro, estarmos juntos, conhecendo e aprofundando o livro de Daniel e assim amando mais a Sagrada Escritura, cultivando a leitura orante, preparando com zelo a proclamação litúrgica e deixando-se transformar pela força da palavra. Quando a palavra cura, liberta, transforma, restaura. Pois quem crê que o reino jamais será destruído, não se deixa vencer pelo medo, mas persevera na justiça, na caridade e na esperança. Que agora, neste momento, sob a ação do Espírito Santo, a gente possa rezar assim, cantando.

Espírito Santo, Consolador, concedei-nos o dom da fortaleza, fortalecei nossa alma para superar as dificuldades de cada dia, os tormentos das perseguições e as insídias do maligno. Ajudai-nos a sermos fortes em minhas fraquezas espirituais, para que nós sejamos sinais de teu amor e de tua bondade. Espírito, Espírito, Espírito Santo de luz, concedê-nos o dom da sabedoria, para que nós tenhamos o discernimento necessário para distinguir, sim, distinguir o mal do bem, a mentira da verdade, a guerra da paz. Que tua santa sabedoria ilumine os espaços confusos de nossa alma. Espírito Santo Paráclito, concedei-nos o dom do entendimento para que nós compreendamos corretamente a vontade do Pai Celestial para nossa caminhada de fé e de esperança, vivendo intensamente a nossa alegria de sempre proclamarmos que Jesus Cristo é o Senhor da nossa vida, e assim sendo tocados profundamente, quando pedimos ao Espírito Santo que nos conceda os dons que tanto necessitamos para bem vivermos, e que nós sejamos tocados no mais profundo do nosso ser, para que mais uma vez sejamos envolvidos com a misericórdia, envolvidos pela paz, envolvidos pelo amor grandioso que nos cura, que nos liberta, e que assim permaneçamos sempre unidos na oração, porque o nosso Deus vivo e verdadeiro estará sempre nos dando forças para nós continuarmos avançando para as águas mais profundas. Que o amor de Jesus continue agindo e presente em nossa vida, em todas as nossas famílias e em todas as nossas comunidades. Quando assim pedimos, vem Espírito Santo, vem e toca no mais profundo do nosso ser, principalmente os que mais estão agora clamando piedosamente, porque crê, professa e proclama de que é pela ação do Espírito Santo que muitos prodígios e milagres acontecem, principalmente quando tantos irmãos e irmãs estão doentes, quando esses estão passando por uns momentos tão desafiadores na vida, os que estão fazendo hemodiálise, os que estão também passando por todo aquele processo de baterias da radioterapia, quimioterapia, os que estão também tendo alguns problemas psíquicos, alguns transtornos estes que muitos são acentuados por causa da depressão, por causa da ansiedade, do síndrome de pânico, quando é proveniente do medo. Então, que todos que possam estar agora também nos hospitais por causa das enfermidades, os que estão em casa também doentes, na sua fragilidade, na sua dor, que não percam a fé, mas que acredite de que tudo quanto está vivendo por causa da enfermidade física é porque está vivendo esta dor, carregando a cruz e ofertando e oferecendo também esse momento e se entregando ao Senhor Jesus, que é a razão, que é presente, que é força, que é paz, que é alegria, e que assim tantos quantos estão agora conosco em oração, que a gente possa dizer assim: vinde Espírito Santo, enchei os corações dos vossos fiéis,
e acendei neles o fogo do vosso amor. Enviai, Senhor, o vosso Espírito, e tudo será criado, e renovareis a face da terra. Oremos, ó Deus, que instruís os corações dos vossos fiéis, com a luz do Espírito Santo, fazei que apreciemos retamente todas as coisas, segundo o mesmo Espírito, e gozemos sempre de sua consolação, por Cristo nosso Senhor. Amém.

0: E aqui estamos, irmãos e irmãs, porque o Senhor Deus tem nos ajudado, por isso a gente continua firme, dando graças ao Senhor, porque eterna é a sua misericórdia. Juntos, rezando pelas intenções de todos nós, rezando pelas intenções do Papa Leão, nosso Bispo José Luiz, quando o Dom José Luiz hoje estará confirmando a fé, confirmando então esta confiança plena de jovens que buscam o sacramento da Crisma hoje lá na comunidade do Fundão, missa às 7 horas da noite, com a presença de Dom José Luiz Ferreira Salles, pastor da Igreja Diocesana de Pesqueira, e que assim estamos unidos na oração e permaneceremos sempre rezando pelas intenções do nosso bispo, rezando pelas intenções do Padre Adilson, também as minhas intenções, rezando por todos os sacerdotes doentes, sacerdotes idosos, sacerdotes que estão em crise, rezando pelas diversas vocações sacerdotais e religiosas, rezando pelos nossos benfeitores, os filhos e filhas da misericórdia, que estão todos os dias vivendo intensamente e testemunhando a misericórdia nosso Senhor Jesus Cristo, rezando por vocês que estão em algum lugar, em casa, no campo, na cidade, no trabalho, no seu automóvel, rezando pela saúde de Maria de Socorro Ramos, rezando pela nossa menina de Deus Isadora, que se encontra com um tumor maligno, que em nome do Senhor ela será curada, porque assim proclamamos e pedimos piedosamente com esta fé e a fé de seus pais, que assim rezam conosco todos os dias, rezando pelas dores de cabeça de Joselma e juntos com tantas outras pessoas que também estão com algum problema físico, com alguma enfermidade. Rezemos, confiamos e entregamos, rezando pela paz mundial e pela conversão de todos nós pecadores. Também rezando pelo encontro do Nordeste, dos homens do Terço, dos estados de Pernambuco, Alagoas, Rio Grande do Norte, que será no dia 27 deste mês, o último domingo de setembro. Vai ser um grande encontrão dos homens do Terço aqui no Santuário da Divina Misericórdia. Que os homens do Terço se organizem, faça sua caravana, mande então notícias da sua presença, comunicando de que vocês estão vindo do estado da Paraíba, das Alagoas, de Pernambuco, da sua paróquia, da sua cidade. E assim acolhemos a todos com essa certeza de que será um encontro divino para juntos reabastecermos a nossa missão e a nossa fé. E juntos, rezando por tudo isso e muito mais ainda, e agradecendo a Deus por tudo quanto Ele tem nos dado, e caminhamos firmes na fé e na esperança, e aqui estamos para dizermos juntos: Pai nosso, que estás nos céus, santificado seja o vosso nome, venha a nós o vosso reino, seja feita a vossa vontade, assim na terra como no céu.
1: O pão nosso de cada dia nos dai hoje, perdoai as nossas ofensas, assim como nós perdoamos aqueles que têm ofendido, e não os deixeis cair em tentação, mas livrai-nos do mal. Amém.
0: Ave Maria, cheia de graça, o Senhor é convosco, bendita sois vós entre as mulheres, bendito é o fruto do vosso ventre, Jesus.
1: Santa Maria, Mãe de Deus, rogai por nós, pecadores, agora e na hora de nossa morte. Amém.
0: Creio em Deus Pai Todo-Poderoso, Criador do céu e da terra, e em Jesus Cristo, seu único Filho, nosso Senhor, que foi concebido pelo poder do Espírito Santo, nasceu da Virgem Maria, padeceu sob Pôncio Pilatos, foi crucificado, morto e sepultado, desceu à mansão dos mortos, ressuscitou ao terceiro dia, subiu aos céus, está sentado à direita de Deus Pai Todo-Poderoso, de onde há de vir a julgar os vivos e os mortos. Creio no Espírito Santo, na Santa Igreja Católica, na comunhão dos santos, na remissão dos pecados, na ressurreição da carne, na vida eterna. Amém. Ó sangue e água, que jorraste do coração de Jesus como fonte de misericórdia para nós,
1: eu confio em vós,
0: eterno Pai. eu vos ofereço o corpo e sangue, alma e divindade de vosso deletíssimo Filho, nosso Senhor Jesus Cristo, em expiação dos nossos pecados e dos pecados do mundo inteiro. Pela sua dolorosa paixão,
1: tende misericórdia de nós e do mundo inteiro.
0: Pela sua dolorosa paixão,
1: tende misericórdia de nós e do mundo inteiro.
0: Pela sua dolorosa paixão,
1: tende misericórdia de nós e do mundo inteiro.
0: Pela sua dolorosa paixão,
1: tende misericórdia de nós e do mundo inteiro.
0: Pela sua dolorosa paixão,
1: tende misericórdia de nós e do mundo inteiro.
0: Pela sua dolorosa paixão,
1: tende misericórdia de nós e do mundo inteiro.
0: Pela sua dolorosa paixão,
1: tende misericórdia de nós e do mundo inteiro.
0: Pela sua dolorosa paixão,
1: tende misericórdia de nós e do mundo inteiro.
0: Ó sangue e água, que jorraste o coração de Jesus como fonte de misericórdia para nós,
1: eu confio em vós.
0: Eterno Pai, eu vos ofereço o corpo e sangue, alma e divindade de vosso deletíssimo Filho, nosso Senhor Jesus Cristo, em expiação dos nossos pecados e dos pecados do mundo inteiro.
1: Pela sua dolorosa paixão,
0: tende misericórdia de nós e do mundo inteiro.
1: Pela sua dolorosa paixão,
0: tende misericórdia de nós e do mundo inteiro.
1: Pela sua dolorosa paixão,
0: tende misericórdia de nós e do mundo inteiro.
1: Pela sua dolorosa paixão,
0: tende misericórdia de nós e do mundo inteiro.
1: Pela sua dolorosa paixão,
0: tende misericórdia de nós e do mundo inteiro.
1: Pela sua dolorosa paixão,
0: tende misericórdia de nós e do mundo inteiro.
1: Pela sua dolorosa paixão,
0: tende misericórdia de nós e do mundo inteiro.
1: Pela sua dolorosa paixão,
0: tende misericórdia de nós e do mundo inteiro.
1: Pela sua dolorosa paixão,
0: tende misericórdia de nós e do mundo inteiro.
1: Pela sua dolorosa paixão,
0: tende misericórdia de nós e do mundo inteiro. Ó sangue e água, que jorraste do coração de Jesus como fonte de misericórdia para nós,
1: eu confio em vós.
0: Eterno Pai, eu vos ofereço o corpo e o sangue, alma e divindade de vosso deletíssimo Filho, nosso Senhor Jesus Cristo, em expiação dos nossos pecados e dos pecados do mundo inteiro.
2: Pela sua dolorosa paixão,
0: tende misericórdia de nós e do mundo inteiro.
2: Pela sua dolorosa paixão,
0: tende misericórdia de nós e do mundo inteiro.
2: Pela sua dolorosa paixão,
0: tende misericórdia de nós e do mundo inteiro.
2: Pela sua dolorosa paixão,
0: tende misericórdia de nós e do mundo inteiro.
2: Pela sua dolorosa paixão,
0: tende misericórdia de nós e do mundo inteiro.
2: Pela sua dolorosa paixão,
0: tende misericórdia de nós e do mundo inteiro.
2: Pela sua dolorosa paixão,
0: tende misericórdia de nós e do mundo inteiro.
2: Pela sua dolorosa paixão,
0: tende misericórdia de nós e do mundo inteiro.
2: Pela sua dolorosa paixão,
0: tende misericórdia de nós e do mundo inteiro.
2: Pela sua dolorosa paixão,
0: tende misericórdia de nós e do mundo inteiro. Ó sangue e água, que jorraste do coração de Jesus como fonte de misericórdia para nós,
1: eu confio em vós.
0: Eterno Pai, eu vos ofereço corpo e sangue, alma e divindade de vosso deletíssimo Filho, nosso Senhor Jesus Cristo, em expiação dos nossos pecados e dos pecados do mundo inteiro.
3: Pela sua dolorosa paixão,
0: tende misericórdia de nós e do mundo inteiro.
3: Pela sua dolorosa paixão,
0: tende misericórdia de nós e do mundo inteiro.
3: Pela sua dolorosa paixão,
0: tende misericórdia de nós e do mundo inteiro.
3: Pela sua dolorosa paixão,
0: tende misericórdia de nós e do mundo inteiro.
3: Pela sua dolorosa paixão,
0: tende misericórdia de nós e do mundo inteiro.
3: Pela sua dolorosa paixão,
0: tende misericórdia de nós e do mundo inteiro.
3: Pela sua dolorosa paixão,
0: tende misericórdia de nós e do mundo inteiro.
3: Pela sua dolorosa paixão,
0: tende misericórdia de nós e do mundo inteiro.
3: Pela sua dolorosa paixão,
0: tende misericórdia de nós e do mundo inteiro.
3: Pela sua dolorosa paixão,
0: tende misericórdia de nós e do mundo inteiro. Ó sangue e água, que jorraste do coração, fonte de misericórdia, e que aqui nos encontramos nesta última dezena para juntos proclamarmos esta misericórdia, nosso Senhor Jesus Cristo, em favor de todos nós, em favor de todas os pecadores que aqui estamos, que aqui proclamamos, onde quer que você esteja, que você possa se ajoelhar conosco, quando então juntos rezamos pela paz mundial, pelos doentes, pelas nossas famílias, por esse santuário, pelo clero da Diocese de Pesqueira, que amanhã estaremos na atualização, juntamente com o nosso bispo, até quinta-feira, e assim rezamos. Ó sangue e água, que jorraste do coração de Jesus, como fonte de misericórdia para nós,
4: eu confio em vós.
0: Eterno Pai, eu vos ofereço o corpo e sangue, alma e divindade de vosso deletíssimo Filho, nosso Senhor Jesus Cristo, em expiação dos nossos pecados e dos pecados do mundo inteiro. Juntos, pela sua dolorosa paixão, tende misericórdia de nós e do mundo inteiro. Pela sua dolorosa paixão, tende misericórdia de nós e do mundo inteiro. Pela sua dolorosa paixão, tende misericórdia de nós e do mundo inteiro. Pela sua dolorosa paixão, tende misericórdia de nós e do mundo inteiro. Pela sua dolorosa paixão, tende misericórdia de nós e do mundo inteiro. Pela sua dolorosa paixão, tende misericórdia de nós e do mundo inteiro. Pela sua dolorosa paixão, tende misericórdia de nós e do mundo inteiro. Pela sua dolorosa paixão, tende misericórdia de nós e do mundo inteiro. Pela sua dolorosa paixão, tende misericórdia de nós e do mundo inteiro.

0: rogai por nós.
1: Santo Antônio,
0: rogai por nós.
1: São Carlo Acutis,
0: rogai por nós.
1: Santa Faustina,
0: rogai por nós.
1: São Padre Pio,
0: rogai por nós.
1: São João Paulo II,
0: rogai por nós.
1: Todos os santos e santas de Deus,
0: rogai por nós.
1: São Miguel Arcanjo,
0: protegemos e defendemos no combate.
1: São Miguel Arcanjo,
0: protegemos e defendemos no combate.
1: São Miguel Arcanjo,
0: protegemos e defendemos no combate.
1: Não há poder maior do que o poder da Santíssima Trindade, e é com este poder que todos nós somos revestidos, em nome do Pai, do Filho e do Espírito Santo. Amém.
0: Amém.
1: Amados irmãos e irmãs, obrigado por mais este momento divino que juntos proclamamos a misericórdia de nosso Senhor Jesus Cristo. E aqui estamos, né, também do estúdio São Padre Pio, são 15 horas e 40 minutos. Também estavam conosco o Caio, que vem então rezar, graças a Deus. Também rezou conosco o João, né? Esses dois jovens, com mais o Gustavo também juntos, rezando aqui no nosso estúdio. Obrigado pela presença de vocês. Mas venha sempre, viu? Não venha de vez em quando, não, para juntos estarmos rezando. Quanto mais vozes, mais assim se eleva aos céus a certeza e a confirmação do quanto nós necessitamos e necessitaremos sempre das bênçãos e das graças de Deus. E aqui estamos, vamos então de música, e aqui permaneceremos diante dessa presença amável e querida de Jesus, porque Ele está aqui entre nós. Qual é a música, meu filho?
0: A Tua Ternura.
1: A Tua Ternura com quem?
0: Shalom.
1: Shalom. Escutemos essa música para todos que estão conosco com esta rede de raios da Divina Misericórdia. Escutemos.

E aqui estamos, irmãos e irmãs, 15 horas e 44 minutos, que belíssima canção da comunidade Shalom. Vamos então em frente, daqui a pouco, às 5 horas da tarde, Santa Missa, amanhã, quinta-feira, Eucarística, missa às 6 horas da manhã e adoração até às 10 horas da manhã. E juntos até meio-dia, sim, a gente terá às 6 horas da manhã, depois até meio-dia, adoração aqui no Santuário da Divina Misericórdia, e à tarde também, amanhã, teremos Santa Missa. E amanhã também vamos lá em Pesqueira, no seminário da nossa diocese, estamos na nossa atualização, todo o clero da diocese Pesqueira estará então reunido para juntos com o nosso pastor participarmos da nossa atualização, porque é um momento assim de confraternização também, de comunhão com a nosso bispo, amanhã, durante todo o dia e também na próxima sexta-feira. Juntos, vamos agora aclamarmos o Santo Evangelho.

0: O Senhor esteja convosco.
1: Ele está no meio de nós.
0: Proclamação do Evangelho de nosso Senhor Jesus Cristo, segundo Lucas.
1: Glória a vós, Senhor.
0: Capítulo 4, versículos 38 a 44. Naquele tempo, Jesus saiu da sinagoga e entrou na casa de Simão. A sogra de Simão estava sofrendo com febre alta e pediram a Jesus em favor dela. Inclinando-se sobre ela, Jesus ameaçou a febre e a febre a deixou. Imediatamente ela se levantou e começou a servi-los. Ao pôr do sol, todos os que tinham doentes, atingidos por diversos males, os levaram a Jesus. Jesus colocava as mãos em cada um deles e os curava. De muitas pessoas também saíam demônios, gritando: Tu és o Filho de Deus. Jesus os ameaçava e não os deixava falar, porque sabiam que ele era o Messias. Ao raiar do dia, Jesus saiu e foi para um lugar deserto. As multidões o procuravam e, indo até ele, tentavam impedi-lo de que os deixasse. Mas Jesus disse: Eu devo anunciar a boa nova do reino de Deus também a outras cidades, porque para isso é que eu fui enviado. E pregava nas sinagogas da Judéia.

Amados irmãos e irmãs, a compaixão de Cristo entra na casa e alcança quem está sofrendo. É o que hoje também e amanhã e sempre clamaremos e pediremos a compaixão de Cristo para adentrar na nossa casa, adentrar nas nossas famílias, adentrar na nossa vida, porque também nós sofremos, porque também ficamos doentes, porque também necessitamos muito, mas muitíssimo mesmo de Jesus. E aí, quando se tem fé e acredita no poder divino, a cura acontece, os milagres se realizam. E como nós ouvimos no Evangelho segundo Lucas, capítulo 4, versículos 38 a 44, esse belíssimo texto em que a cura da sogra de Pedro, que se encontrava com febre, e com isso a cura devolve força, devolve ânimo, alegria, e permite que assim volte às atividades, retorne ao trabalho, retorne à vida, retomando então com toda força o compromisso, como aconteceu. Belíssimo esse texto, né? Eu admiro demais a sogra de Simão Pedro, que estava com febre alta, e assim pedem a Jesus em favor dela. E Jesus não fala muita coisa, se inclina e ali reza, e a febre vai embora, deixando-a. E o que é que a sogra de Pedro faz? Vai então fazer o que assim é o que é mais agradável, receber as visitas. Vai então preparar algumas iguarias, e ali prepara um grande momento de uma ceia para servir a Jesus e servir a todos. E ali também, nesta casa, serve de encontro de curas, que muitas outras pessoas vão para esta casa da sogra de Pedro também serem curados. E Jesus coloca as mãos sobre cada um deles, e eles são curados. Até também acontece a expulsão de demônios. Então, meus irmãos, Jesus, ele não abandona as pessoas, mas ele está sempre presente em espírito e verdade entre nós. E o bonito é que a missão, ela é assim, de meio aos desafios, mas aqui precisamos também levar em conta a fé e a confiança, pois quem reza, meus irmãos, enxerga a dor dos outros, Quem reza sem enxergar a dor dos outros, fecha o coração. Por isso que a gente precisa ter esta luz que ilumina a nossa ação. Cristo também está no meio de nós, mostrando o caminho, mostrando a verdade, mostrando a vida. Há pessoas bem perto, carregando o sofrimento que quase ninguém percebe, não é verdade? Os doentes nos hospitais, os doentes em casa, as pessoas próximas da gente. Portanto, que temos um gesto de atenção para com os doentes, que possamos também visitar os doentes, orar pela cura interior, a cura física dos nossos doentes, servir a estes como assim devemos agir como verdadeiros cristãos. Portanto, meus irmãos e minhas irmãs, que hoje possamos rezar e fazer um gesto concreto por quem sofre, que você possa ter uma ação bonita para quem sofre, através da oração, através de um gesto, de uma visita, enfim. Entregamos e peçamos ao Senhor que tenha de misericórdia e compaixão de todos nós. Assim seja. Amém.

E aqui estamos, irmãos e irmãs, é por aí que nós vamos avançando ao longo deste mês de setembro, pedindo sempre a presença de Jesus em nossa vida. Olha que no próximo dia 5 eu estarei celebrando meu aniversarinho, hein? Fazendo festa. Eita, eu gosto tanto de festa, é bom demais. Dia 5 vou fazer 60 anos. Eita, tô ficando velho, já tô na terceira idade, a idade da maturidade. Não é terceira idade, é a idade da maturidade. Pois é, você vai chegar lá também, viu? Rezemos para nós também, continuamos sempre clamando. Eu gosto muito daquela canção que diz: quem espera que a vida seja sempre de ilusão, olha, e assim a gente vai vivendo e celebrando a vida, agradecendo. Vamos então anunciar os aniversariantes de hoje, Gustavo. Aniversariantes do dia.

Parabéns e muitas felicidades para Luiz Carlos Cavalcante, Maria Bezerra Leite da Silva, Maria José da Silva, nossos cooperadores, que Deus cubra de bênçãos a vocês, que estão sempre ajudando a obra da misericórdia. Mas também temos um momento de ação de graça aqui, celebrando o dom da vida de Matheus Nejaim, FMJ, lá de Pesqueira. Parabéns. Também se está em festa o pequeno Hugo Priori. Parabéns, Oitinho, 8 anos de vida. Quero com vocês, Roberto Carlos, canta e deseja parabéns a todos os aniversariantes do dia de hoje e que o nosso bom Deus cubra de bênçãos, saúde e paz. E assim caminhemos, celebrando o dom da vida.

E assim juntos rezamos pelos nossos fiéis defuntos, pedindo ao nosso Deus vivo verdadeiro que conceda a estes o descanso eterno e brilhe para sempre a luz de Cristo.

0: Senhor, a Manuel Barbosa de Araújo no seu 30º dia, Antônio Hortêncio de Melo, Valdir da Conceição, Favalero, José Stanislau, Beatriz Santina, Pedro Honório, Manuel Honório, Lourdinha Braz da Silva. A esses nossos irmãos e irmãs e a tantos quantos familiares, parentes que já partiram do nosso convívio, tenham estes o descanso eterno e brilhe para sempre a luz de Cristo. Descanso eterno dá-lhe, Senhor.
1: A luz perpétua resplendor.
0: Amém. Vamos então cantarmos as misericórdias. Nós mudamos então a nosso roteiro, mas eu quero concluir este momento também rezando esta alegria do quanto é bom nós termos o livro, o Diário de Santa Faustina. Escutemos o que diz então o Diário de Santa Faustina para nós hoje.

E assim o número 687, página 201, olha o que diz. Recita sem cessar esse texto que te ensinei. Todo aquele que o recitar alcançará grande misericórdia na hora da sua morte. Os sacerdotes o recomendarão aos pecadores como a última tauba de salvação. Ainda que o pecador seja o mais impertinido, se recitar esse texto uma só vez, alcançará a graça da minha infinita misericórdia. Desejo que o mundo todo conheça a minha misericórdia. Desejo conceder graças inconcebíveis às almas que confiam na minha misericórdia. Que assim continuemos juntos todos os dias, proclamarmos a misericórdia do Senhor. Pois, conforme diz o nosso Senhor Jesus para a sua secretária, que também serve para nós, para juntos continuarmos proclamando a misericórdia, pois é o desejo do Senhor que o mundo todo conheça a misericórdia de nosso Senhor Jesus Cristo. Assim seja. Amém.

0: E é celebrando que logo mais teremos a Santa Missa aqui no Santuário da Divina Misericórdia, também às 7 horas da noite, Dom José Luiz estará presidindo a Santa Missa e confirmando então o sacramento da Crisma aos nossos jovens lá na comunidade do Fundão. E aqui agradecemos a Deus porque até aqui Ele tem nos ajudado e juntos peçamos a Nossa Senhora da Cabeça que interceda por todos nós.
1: Salve Rainha, Mãe de Deus.
0: Nossa Senhora da Cabeça, Mãe protetora e doce, guiai nossos passos com amor e cuidado. Em Ti encontramos força e esperança, refúgio seguro nos dias difíceis. Maria, sob Teu olhar renovamos nossa fé e confiança. Protege-nos sempre com a Tua paz e luz divina. Assim seja. Amém. O Senhor esteja convosco.
2: Ele está no meio de nós.
0: Desça sobre vós, sobre vossa casa, sobre vossa família, a bênção de Deus Todo-Poderoso, Pai, Filho e Espírito Santo.
2: Amém.
0: Obrigado a todas as nossas emissoras co-irmãs, que mais uma vez juntos estamos e permaneceremos com esta rede de rádios da Divina Misericórdia, proclamando a misericórdia de nosso Senhor Jesus Cristo para o mundo inteiro. Fique com a paz de nosso Senhor Jesus Cristo. Vem aí o Padre Edson.
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Olá, minha gente querida, muito boa tarde a você que me ouve agora pela Rádio Agnus Dei FM na frequência 106.7, pelo nosso aplicativo ou pela nossa página terradamisericórdia.com.br. Estamos iniciando mais um querigma, as suas dúvidas católicas, todas as tardes aqui na Agnus Dei. Juntos estamos nesta quarta-feira, dia 2 de setembro de 2026, programa de número 43. Estamos na 22ª semana do Tempo Comum, mês da Bíblia, vivenciando já os primeiros dias do mês da Bíblia dedicado à Palavra de Deus. Seu altar está pronto? Já está pronto? Cadê? Mande para cá a foto. 87991853312. Quero receber sua foto hoje no meu zap aqui. Mande uma foto do seu altar da Bíblia. Estamos no mês da Palavra de Deus com a leitura do livro do profeta Daniel para este mês de setembro, mês da Bíblia em toda a igreja do Brasil. Estamos juntos, portanto, saudando a você que está na cidade, no campo, onde quer que esteja conosco. Está no ar o nosso querigma desta quarta-feira. Música.

0: A gente viu ontem que a Bíblia é um conjunto de livros, né? Um conjunto de livros. São 73 livros. Quem recorda? Recorda comigo? Desses 73, a gente comparou como se fossem duas salas, onde tem os livros do Antigo Testamento, de um lado, 46, e os livros do Novo Testamento, 27. E a gente viu ontem os cinco primeiros livros da Bíblia, que são chamados de Pentateuco. Lembra? Penta porque são cinco, né? Então, o livro do Gênesis, Êxodo, Levítico, Números e Deuteronômio. Esses cinco primeiros livros da Bíblia estão agrupados numa prateleira da Bíblia chamada Pentateuco. Antes de falar da segunda prateleira da Bíblia, a gente vai lembrar aqui que a Bíblia não foi organizada integralmente na ordem cronológica. Os livros foram organizados priorizando uma ordem mais narrativa. Se os livros fossem organizados pela ordem do tempo, o livro de Jó estaria na frente do livro do Gênesis, o que não seria nada interessante, porque o Gênesis é o livro da criação. Sabendo disso, a gente dá mais uma informação antes de passar para a segunda parte. Você ouve sempre falar de Novo Testamento, Antigo Testamento. O que é a palavra testamento? Testamento é exatamente o que significa aliança. O primeiro bloco da Bíblia, ela fala da primeira aliança que Deus fez com a humanidade. Já o Novo Testamento já faz parte da nova aliança cumprida em Jesus. Uma outra curiosidade sobre a Bíblia, antes de falar sobre a segunda parte, é saber como é que a Bíblia foi feita, a divisão em capítulos e versículos. Sim, porque no começo a Bíblia não tinha essa separação de capítulos, versículos, vogais, sinal de pontuação, títulos para ajudar as passagens, essas coisas não tinha. Houve a necessidade de dividir o texto para facilitar a leitura, sobretudo na liturgia. Bom, essa história de divisão de capítulo e versículo passou na mão de muita gente. Isso lá na França, isso na Itália. Ali pelos anos 1500, a Bíblia foi organizada em capítulos e versículos. A primeira Bíblia impressa, que inclui totalmente a divisão de capítulos e versículos, foi a Bíblia chamada Bíblia de Genebra, lá na Suíça, em 1560. No final do século XVI, os judeus, protestantes e católicos já tinham aceito a divisão de capítulo e versículo normal, e desde então, essas divisões de capítulo e versículos ganharam uma aceitação total para localizar os versículos da Bíblia e até hoje são aceitas no mundo inteiro. Capítulo, só para quem ainda não tem familiaridade com a Bíblia, capítulo é aquele número maior, versículo é aquele pequenininho. Então, só para orientar o nosso povo que não tem familiaridade ainda com a Sagrada Escritura. Falemos agora dos livros históricos. Agora sim, vamos propriamente ao nosso assunto. Os livros históricos, eles ficam na prateleira da Bíblia logo depois do Pentateuco, dos cinco primeiros livros. Então, são 16 livros nessa prateleira. Para os protestantes, aí diminui a quantidade de livros. A gente vai explicar depois por quê. Então, os 16 livros históricos são de Josué, Juízes e Rute, o primeiro e segundo livro de Samuel, o primeiro e segundo livro dos Reis, o primeiro e segundo livro de Crônicas, o livro de Esdras, Neemias, Tobias, Judite, Esté e o primeiro e segundo livro de Macabeus. Ao longo dos livros históricos, a gente pode encontrar, então, como é que o povo se relacionava com Deus. E o povo, muitas vezes, foi infiel. Muitas vezes. E teve consequências desastrosas. Por exemplo, o relato do exílio da Babilônia, no segundo livro dos Reis, no capítulo 25, está ali no Antigo Testamento contando como foi essa história. É bom recordar que alguns desses livros não constam nas Bíblias protestantes. Embora muita gente acredite que todas as Bíblias são iguais, há uma diferença muito importante entre a lista, chamada o cânon. O cânon é a palavra que diz respeito à lista dos livros da Bíblia católica e protestante, principalmente nos livros que compõem o Antigo Testamento. Nós temos 73 livros. A Bíblia protestante tem 66 livros. Então, quando houve a Reforma Protestante no século XVI, ocorreu uma divisão aí muito importante. Lutero, quando revisou as escrituras, ele decidiu tirar alguns livros, tanto do Antigo quanto do Novo Testamento. Mais tarde, ele reconsiderou a sua decisão em relação aos livros do Novo Testamento, mas no fim ele manteve excluídos os 7 livros chamados deuterocanônicos do Antigo Testamento. Deutero é antiga, cânon é a lista. Lutero dizia que esses livros não estavam nas escrituras e não deveriam ser considerados canônicos. A exclusão desses livros pelos reformadores protestantes causou perdas grandes, tanto em termos de riqueza espiritual quanto teológica também. Um exemplo muito claro do tamanho da perda por parte dos protestantes ao tirar esses livros da Bíblia é exatamente a figura do arcanjo São Rafael, que está representada no livro de Tobias. Este arcanjo, ele tem um papel importantíssimo para guiar e proteger Tobias em sua jornada, revelando assim pontos importantes sobre o cuidado de Deus e a intervenção dos anjos na vida das pessoas. Ora, tirando este livro da Bíblia, a tradição protestante perdeu uma fonte rica de ensinamento que Deus quis revelar sobre a relação entre os seres humanos e os santos anjos. Quer outro exemplo? No livro dos Macabeus, no capítulo 12, se fala em oração de sufrágio pelas almas dos fiéis falecidos. Judas Macabeu, ele oferece um sacrifício a Deus pela remissão das faltas dos seus irmãos mortos na batalha. Ora, é claro que esse fato manifesta então a crença de que é preciso uma purificação de certas faltas após a morte, o que a Igreja, baseada nos ensinamentos de Jesus e dos apóstolos, definiu como a doutrina do purgatório, que a gente já viu, inclusive, aqui nesse programa. Quando a Igreja Protestante não considera a existência do purgatório, eles cometem erros graves, que colocam abaixo, inclusive, a própria doutrina da santidade pessoal. Só para a gente entender, as consequências de tirar 6 livros da Bíblia têm consequências muito sérias para a questão da fé. Voltemos aqui. A segunda parte da Bíblia, portanto, que é chamada os livros históricos, nós temos então 16 livros nessa parte da Bíblia. 5 mais 16 já vão 21 aí, né? E a gente vai seguir nos próximos programas. Amanhã a gente vai ver os livros sapienciais, aí já é outra história. Mas por agora é importante saber: a Bíblia tem 73 livros, sim, organizada em dois espaços, Antigo e Novo Testamento. Nós estamos vendo o Antigo Testamento, até agora vimos 21 livros. Nas prateleiras dos livros do Pentateuco e dos livros históricos. Agora vem uma pergunta que chega aqui pelo nosso WhatsApp 87991853312. Padre, por que pedir bênção ao padre? Curiosa pergunta feita por Marli, lá da Diocese de Caruaru. E por que tem gente que pede bênção ao padre e outro não pede? Bom, talvez a gente não tenha a dimensão do tamanho da graça que a gente recebe ao ter padres na comunidade. E eu falo isso não porque sou padre, eu falo isso porque a Igreja assim assegura. Muitas vezes as pessoas acabam deixando passar despercebido, por exemplo, o valor da bênção que os padres podem dar e perdem o costume. É bom lembrar, antes disso, que tem gente também que é exagerado da bênção ao padre. Tem gente que pede bênção ao padre 10 vezes por dia. Não, basta uma. E tem uma coisa que eu quero lembrar aqui, muito curiosa. Olha, quando a gente termina a missa, o padre diz assim: abençoe-vos o Deus Todo-Poderoso, o Pai, o Filho e o Espírito Santo. Eu chego na sacristia e alguém diz: bença, padre. Alguém não entendeu ali que acabou de receber uma bênção do padre. Às vezes a gente dá a bênção do Santíssimo, chega na sacristia, alguém vem e diz: bença, padre. Quem sou eu, depois de uma bênção do Santíssimo Sacramento, para dizer: Deus te abençoe? Então, é um costume que o povo tem, que precisa ser orientado dessa forma. Quando você receber uma bênção do Santíssimo Sacramento, sobretudo do Santíssimo Sacramento, não há necessidade de você pedir a bênção ao padre logo depois. Você está abençoado por Jesus. Mas é muito comum isso, é muito comum. Isso não, e não é um mal, não. Não é que seja um mal, não é que seja... Não. Mas assim, só para a gente se orientar. Se você acabou de sair de uma missa, recebeu a bênção de Deus, recebeu, às vezes, a bênção do Santíssimo Sacramento. E você chega na sacristia e diz, benção, padre, qualquer coisa ainda precisa ser orientado no sentido do valor daquela bênção que você recebeu. Voltemos aqui à fala da bênção que o padre dá ao povo. São João Maria Vianney, ele dizia assim, o padroeiro dos padres, ele dizia que se eu encontrasse um sacerdote e um anjo, ele cumprimentaria primeiro o padre antes de saudar o anjo. E por quê? O anjo é o amigo de Deus, mas o padre ocupa o seu lugar. Como é sério isso, né? Nossa Senhora, quando eu escuto essas coisas chega a dar arrepio. Sério, porque nós temos uma responsabilidade imensa. Os padres assumem o agir na celebração, principalmente in persona Christi, é uma expressão latina que quer dizer, nós somos representantes do próprio Senhor. Por isso São João Maria Vianney dizia que o padre ocupa o lugar de Deus. Era digno da primeira saudação, antes mesmo de saudar um anjo. O padre recebeu de Deus o poder de trazer Cristo para o meio das pessoas. Uma função que nem os anjos podem desempenhar. Como é sério isso, né? Mas por que muita gente não toma a bênção ao padre? Aqueles que não tomam nem a bênção nem aos pais, muito menos vão se preocupar em pedir bênção aos padres. Os filhos hoje estão perdendo esse costume bonito, tomar bênção ao pai e bênção à mãe. Se você se sentir à vontade, tome bênção ao padre. Participe dessa unção dada por Deus. Não se esqueça de rezar sempre pelo seu pároco. Importante, nós padres precisamos muitíssimo da oração do nosso povo. Nós somos aqueles que precisamos de orações do nosso povo, da nossa igreja. E a oração que você faz pelos sacerdotes é a maneira que você tem de demonstrar sua gratidão por aqueles que dedicam suas vidas ao povo de Deus e a você também. Se se sentir à vontade, não tem problema. Tome bênção ao padre. Tome sim, não tem problema. E aqui eu já digo, desde já, Deus te abençoe. Porque é um ato salutar que nos ajuda a manter sempre em nossas vidas a bênção de Deus presente no dia a dia. Nós vamos ao intervalo comercial, voltamos daqui a pouco. Vamos continuar falando sobre o nosso estudo da Santa Missa. Lembra? A gente está estudando a missa, a gente vai continuar estudando o rito sacramental. O ofertório, propriamente dito, mais conhecido como ofertório e comunhão. Eu volto daqui a pouco, peraí.
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0: Estamos de volta com o nosso querigma nesta tarde de quarta-feira, ao som de uma canção de 32 anos atrás, Campanha da Fraternidade de 1994, A Mesa Santa que preparamos. Ainda hoje cantamos nas missas essa canção como canto do ofertório. Há 32 anos atrás essa música foi composta e está no coração do nosso povo, na mente, e o povo canta.
1: A vida nova.
0: Isso porque nós estamos agora voltando com nosso bloco segundo, a formação sobre a Santa Missa. A gente tem dedicado esses programas últimos, o segundo bloco, a orientar o nosso povo sobre a Santa Missa. E nós começamos ontem a estudar o rito sacramental, a terceira parte da missa, né? A primeira parte foi os ritos iniciais, a segunda foi a liturgia da palavra. E agora a liturgia eucarística, o chamado rito sacramental também. O chamado ofertório, comunhão, enfim. Essa parte da missa, a terceira parte da missa, que é uma das duas colunas da missa. Você percebeu, né, que a missa tem ritos iniciais, ritos finais. E no meio tem liturgia da palavra e liturgia eucarística. A gente já estudou a liturgia da palavra, agora a gente está estudando a liturgia eucarística. E ontem, a gente, só para refrescar a memória... Ontem a gente estudou o início da liturgia eucarística, a preparação do altar, o sentido do pão e do vinho. E ali o padre oferecendo o pão e o vinho, a gente já viu por que pão, por que vinho. A gente já viu então, falta ver, sabe o que agora? Ainda antes de entrar na segunda parte, falta ver por que o padre lava as mãos na missa. Bom, esse gesto de lavar as mãos, chamado em latim de lavabo, vem lá do Salmo 26, vem da Bíblia. Salmo 26 diz assim: lavo, Senhor, minhas mãos em sinal de inocência e dou voltas ao redor do vosso altar. A congregação para o culto divino no Vaticano, ela disse que não é facultativo. Não é que o padre pode ou não pode, se não quiser não vai lavar as mãos da missa. Olhando o livro da missa, o missal, ele diz que com este gesto, o padre expressa o desejo de purificação interior. Quando o padre lava as mãos ali, ele faz uma oração baixinho. Ele diz: lavai-me, Senhor, de minhas faltas e purificai-me dos meus pecados. Então a purificação externa das mãos simboliza a purificação também interior, necessária para que se celebre a missa. E esse gesto do padre no final do ofertório é feito também em nome daqueles que estão ali presentes, em nome dos fiéis. Partindo dessa ideia, então agora vamos, a gente segue agora o rito sacramental. Terminou de lavar as mãos, então o padre se volta para o altar e diz: orai, irmãos e irmãs, para que este meu e vosso sacrifício seja aceito por Deus Pai Todo-Poderoso. O padre pede à igreja que reze para que aquele sacrifício que está sendo oferecido no altar seja aceito por Deus. Não sei se você já percebeu, mas no altar, a cruz que fica em cima do altar, ela não é virada para o povo, ela é virada para o padre, ela se volta para o padre. Já percebeu isso? Não. Alguém às vezes chega no altar sem entender e vira a cruz para o povo, como se a cruz fosse para ficar. Não, ali tem que ficar para frente do padre. Por quê? Porque o padre, ali, é o simbolismo que o padre está celebrando. Ele está celebrando exatamente o que aconteceu naquela cruz. Aí acontece um único momento que o povo dialoga com o padre na missa. É naquele momento que o povo diz: receba o Senhor por tuas mãos este sacrifício, para a glória do seu nome, para o nosso bem e de toda a sua santa igreja. Esse sua foi acrescentado no missal novo, né? Antigamente dizia somente: para a glória do seu nome, para o nosso bem e de toda a santa igreja. Não, agora, pelo missal novo, foi acrescentada esse sua santa igreja. E aí é quando o povo exatamente conversa com o padre, ou fala com o padre: receba o Senhor por tuas mãos este sacrifício. Deus possa receber, padre, pelas tuas mãos este sacrifício, para a glória do nome dele, para o nosso bem e de toda a sua santa igreja. E veja o sentido qual é da missa. Aí, ó, o sacrifício é oferecido para a glória de Deus, para o nosso bem e de toda a sua Santa Igreja. Então a gente não está sozinho. É por isso que é importante lembrar essa questão de missa particular, missa minha, só minha, eu faço minha liturgia, faço. Não, eu sempre disse no programa e venho dizendo e vou dizer várias vezes a vocês, a missa é um ato comunitário. Não existe missa própria minha, meu Deus, meu rito, minha. Não, quem vai para a missa, já disse isso várias vezes, vou repetir, quem vai para a missa fazer seu rito dentro da igreja, fica em casa, participe pela televisão, pelo rádio, é melhor. Porque se você vai para a igreja inventar uma liturgia que não é sua, porque a liturgia não é nossa, gente, a liturgia não é do padre, a liturgia é da igreja, então eu não tenho o direito de chegar lá e modificar as coisas. Eu, padre, não tenho direito. Imagine, os fiéis não têm o direito de chegar na igreja e agora modificar a liturgia. Ah, é para ficar em pé, todo mundo está de joelho. É para ficar de joelho, todo mundo está em pé. É para estar sentado, todo mundo está ajoelhado. Como assim? Então, alguma coisa está faltando na cabeça dessas criaturas entender que liturgia é coisa séria. Não é o que eu quero fazer, não. Entende? Então, aí, a missa, quando diz assim, para o nosso bem, não, para a glória de Deus, para o nosso bem, toda a sua Santa Igreja. Nós estamos unidos à igreja no mundo. As orações são as mesmas, as leituras são as mesmas. A mesma igreja, uma só fé, um só batismo, como diz São Paulo. Então, por que que eu vou inventar de fazer uma coisa diferente? Eu vou repetir aquilo que eu disse a vocês. Isso é desobediência à igreja na sua liturgia. Não é piedade nenhuma, viu? Nem pense que é. É não. Uma pessoa quando está diferindo dos gestos litúrgicos da igreja, aquilo não é piedade, aquilo é desobediência à igreja da sua liturgia. Se a igreja diz que é para estar de pé, a gente fica de pé. Se a igreja diz que é para ajoelhar, a gente ajoelha, a não ser que haja alguma dificuldade de saúde, mas ajoelha. Se é para estar sentado, é para estar sentado. Não faz nenhum sentido as pessoas que vão para a igreja e inventam de fazer um rito próprio. A igreja pede para ficar de pé, a pessoa está de joelhos. Qual é a lógica disso? A gente percebe até claramente na estética da igreja que aquela criatura está deslocada, está fora de lugar, está todo mundo em pé ouvindo o evangelho no ato penitencial, todo mundo em pé, tem uma criatura de joelhos do lado de lá, fazendo o quê? Sozinha, isolada, separada da igreja. Isso é a missa para ela? Não sei. Bom, é uma questão que eu oriento aqui. Se for ato de piedade, não é. Não é ato de piedade, é desobediência mesmo a liturgia da igreja. Voltemos aqui então. Aí depois que o padre lava as mãos, passa-se para o momento da oração eucarística, e aqui é o coração da celebração, vamos dizer assim, do mistério da presença real de Jesus no pão e no vinho. Não é mais uma oração da missa, é a própria missa agora. Para os judeus, santo era todo lugar onde Deus se manifestava. De modo especial, o templo era santo. Dentro do templo havia uma parte santíssima chamada o Santo dos Santos. Uma sala que continha a Arca da Aliança ou o tabernáculo. Para nós hoje seria o que? A Capela do Santíssimo, né? Onde tem o sacrário. Ali, para os judeus, o sumo sacerdote entrava uma vez por ano apenas para o sacrifício expiatório. Somente depois de se purificar é que o sacerdote podia entrar ali. Hoje, em termos de presença de Deus, o mais simples templo católico é mais importante que o templo de Jerusalém. Sim, por quê? Porque tem dentro de si mais do que a Arca da Aliança. O próprio Jesus, no sacrário, com a luzinha acesa ao lado, ele é o verdadeiro santo dos santos. Antes do Concílio Vaticano II, havia só uma forma de oração eucarística. Hoje são várias. Existem pelo menos 14 orações eucarísticas diferentes. E aí o padre começa com: o Senhor esteja convosco, corações ao alto, e demos graças ao Senhor nosso Deus. Esse demos graças ao Senhor nosso Deus, eu não entendo até hoje por que é que o povo baixa a cabeça. Não entendi até hoje. Não há nenhuma indicação litúrgica para isso, de inclinar-se nesse momento. Porém, isso não é um problema, nenhuma dificuldade maior dentro da missa. Apenas só para dizer que não há obrigatoriedade de fazer um gesto desse. Mas quem faz também não há problema. Então se segue o trecho do prefácio. Prefácio, que tem palavras próprias, dependendo do tempo litúrgico, da festa que celebra, é um santo, é uma santa, uma memória, é uma solenidade, é Nossa Senhora, é São José, enfim, depende. Então o prefácio é o prefácio é variável de acordo com o tipo de celebração, mas ele sempre termina da mesma forma, dizendo a uma só voz ou cantando a uma só voz: Santo, Santo, Santo, Senhor Deus do Universo, o céu e a terra proclamam a vossa glória, hosana nas alturas, bendito que vem em nome do Senhor, hosana nas alturas. Esse texto que a gente reza na missa ou canta, ele vem do profeta Isaías, no capítulo 6, que diz: três vezes santo, ou seja, santíssimo. Somente Deus é três vezes santo, porque ele é santíssimo. Esse canto normalmente deveria ser sempre cantado, e dentro da letra que é própria da igreja. Às vezes o pessoal canta uns santos aí, vou dar um exemplo de um santo esquisito: o Senhor é santo e ele está aqui, o Senhor é santo e eu posso sentir, quando olhei o sol brilhar, vi que o Senhor é santo. Ou seja, não tem nada a ver com a letra do santo, nada a ver. E outros santos: tanto santo, santo, dizem todos os anjos, é o Senhor Jesus, céus e terra passarão, mas a sua palavra não passará. O que que isso tem a ver com a letra do santo? Aqui está dizendo: céus e terras proclamam a vossa glória. A gente vai cantar: céus e terra passarão, mas sua palavra não passará, não passará. Hosana Jesus Cristo, o Filho de Maria. Nossa Senhora não é citada no santo de forma alguma. Então vejam, equipes de canto, ministérios de música, a seriedade do que se canta na missa. Então cantar aquilo que a igreja de fato tem na sua liturgia. Isso é importante, né? Muito importante. A gente vai ficar por hoje aqui com essa indicação do rito sacramental. Amanhã a gente vai entrar propriamente no momento da consagração. Aí é outra história. Aí a gente vai estudar mais a fundo o que significa aquele momento da transubstanciação, da epiclese, da elevação do pão, do vinho, daquilo que a gente vai aprofundando a cada dia sobre a missa. Por hoje a gente estudou então a questão do canto do ofertório, a questão do lavabo, o padre lava as mãos, a questão do prefácio e do santo. Amanhã a gente volta a conversar, continuando o nosso aprofundamento sobre a questão da consagração dentro do rito sacramental.

0: Daqui a pouco a gente volta então com mais dúvidas católicas para você. Vamos falar sobre alguns assuntos ligados à nossa doutrina, como sempre nesse programa Querigma, que se propõe a isso, a esclarecer as dúvidas católicas. Eu volto daqui a pouco para mais uma conversa com você. Até já.
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Voltamos para o nosso terceiro bloco ao som de Oferendas Consagradas, uma das mais novas canções do Padre Zezinho para nós na igreja, cantada por Ricardo Moreno. Quero mandar um abraço para você que está conosco pelo nosso WhatsApp, 87 99185-3312. Nunca mais eu mandei um abraço para o povo. Deixa eu ver aqui quem está com a gente. Pessoal de Remanso na Bahia, na Josinete, Antônio Lucas, Silvinha, Deise. Pessoal de Vitória de Santo Antão, na paróquia Nossa Senhora do Livramento. Pessoal de Lagarto, nas paróquias da Piedade, de Santa Luzia, Nossa Senhora de Fátima, Santa Terezinha. Um abraço, pessoal do Lagarto. Saudades de vocês, viu? Final de ano estaremos com vocês por aí. Santa Luzia e Sergipe, lá com o Padre Yuri também. Um abraço para o pessoal da paróquia Santa Luzia. Pessoal de Caraíbas, aqui em Arco Verde, conosco ligado. Custódio da paróquia de São José. Cruzeiro do Nordeste também. Padre Luciano, um abraço. E a toda a sua comunidade em Cruzeiro do Nordeste. Quem mais? Sertânia, paróquias do Sagrado Coração de Jesus e paróquia da Conceição. Monteiro, aqui na Paraíba, estado vizinho nosso. Poção, que está em festa esse mês com a sua padroeira Nossa Senhora das Dores. Um abraço ao Padre Carlos Eduardo e toda a sua comunidade lá. Serra Talhada, Petrolina, Santa Maria da Boa Vista, pessoal de Juazeiro da Bahia, pessoal de Pesqueira, aqui conosco também ligado pelo nosso aplicativo. Itacuruba, na Diocese de Floresta, pessoal de Gravatá, na Diocese de Caruaru, pessoal de Olinda, Palmares, Brejão, Feira Nova e tanta gente mais com a gente aqui participando pelo nosso aplicativo. 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Deixa eu atender aqui quem está com a gente pelo nosso zap também ainda. Boa tarde, Padre Edson. Queria saber qual a oração que deve ser rezada antes e depois de receber a comunhão. Maria José Tenório, de Arco Verde, participando com a gente. Já respondo sua pergunta. Quem mais? Maria do Rosário, de São Bento do Una, mandando para nós aqui a foto bonita do seu altarzinho, coisa bonita, a Sagrada Escritura, a Bíblia com duas velas, flores. Maria do Rosário já mandou aqui para nós a foto do seu altarzinho de São Bento do Una, o altar da Bíblia. Obrigado, querida, pela sua presença e participação. Agora, vamos responder o seguinte, ó, a oração antes da comunhão e depois da comunhão. Antes da comunhão a gente já tem propriamente aquilo que a gente reza no próprio rito da missa, que é o Cordeiro de Deus, o Agnus Dei, Cordeiro de Deus, que tirais o pecado do mundo, tende piedade de nós, dai-nos a paz. Essa oração é muito profunda. A gente já pediu perdão a Deus lá no começo da missa, no ato penitencial, e volta a pedir perdão ao Senhor, tende piedade de nós, antes de receber a comunhão, pedindo ao Senhor que nos dê a sua paz. Depois da comunhão, aí tem várias orações que podem ser feitas. Primeiro, a gente vai chegar depois a entender isso quando estudar a comunhão lá no segundo bloco, que estamos estudando o sacramento da Eucaristia. Mas, via de regra, toda pessoa quando comunga, ela vai se recolher para um momento seu com o Senhor. Cada pessoa se recolhe aí da maneira que quiser, acha melhor, sentado, em pé, de joelhos, como quiser. Normalmente a gente se senta. Mas aí depende de cada pessoa. E ali a oração é uma oração de gratidão. Viu? Preste bem atenção nisso. Quando a gente recebe a hóstia na igreja, as pessoas se voltam para os seus lugares e vão fazer um momento de gratidão, de agradecimento a Jesus. Não é hora de pedir nada não, ali não. Ali não é hora de fazer nenhum pedido. É hora de agradecer ao Senhor. O pedido já foi feito lá atrás, nas preces, na missa, né? Já teve o momento de pedir lá nas preces. Agora é hora de agradecer. Aí tem várias orações. A igreja aconselha sempre a questão da oração da alma de Cristo. Bonita essa oração, né? Muito bonita essa oração. Alma de Cristo, santificai-me. Corpo de Cristo, salvai-me. Sangue de Cristo, inebriai-me. Água do lado de Cristo, lavai-me. Paixão de Cristo, confortai-me. Ó bom Jesus, ouvi-me. Dentro de vossas chagas escondei-me, não permitais que eu me separe de vós. Do espírito maligno defendei-me, na hora da minha morte chamai-me, mandai-me ir para vós, para que com vossos santos vos louve por todos os séculos dos séculos. Amém. Esta é a oração que normalmente se reza depois da comunhão.
É uma das orações. Há outras tantas, mais longas talvez, mais difíceis de serem aprendidas. Mas essa alma de Cristo é a mais comum e a mais aconselhada pela igreja para se rezar depois da comunhão. Mandar um abraço para Maria Helena, que está ligada conosco na cidade da Pedra, paróquia Nossa Senhora da Conceição. Um abraço para o padre Pedro Lima, pároco da Conceição, lá da Pedra. Eliane do sítio Olhos d'Água, participando com a gente também por aqui. Márcio da Silva Melo, do sítio Pintada, sempre ligado conosco em nosso querigma. Abraços ao pessoal de Belém do São Francisco, ligados conosco também. Os Filhos da Misericórdia de Belém do São Francisco, abraço para vocês. Maria do Socorro Almeida, São Mateus, São Paulo, ligado com a gente pelo aplicativo. Fátima, lá de Aldeia Velha. Lúcia, da paróquia São Lucas, lá em Olinda. Aparecida, lá no bairro do Chucurus, em Pesqueira. Maria Onésia, do sítio Salina, na cidade da Pedra. Luciana Morim, em Arco Verde, também ligada conosco. E tanta gente mais com a gente em nosso querigma. Aqui chega uma pergunta da cidade de São Caetano. Maria do Socorro, padre, boa tarde. Tomei conhecimento do seu programa através de uma colega que me indicou para ouvi-lo todas as tardes aqui na Agnus Dei através do aplicativo. Estou gostando muito da sua catequese e queria perguntar uma coisa ao senhor. É pecado procurar benzedeira? Maria do Socorro, obrigado pela presença e participação conosco aqui no nosso querigma. Gente, é o seguinte, olha, o que a igreja diz sobre essa questão das benzedeiras? A gente sabe que existem essas pessoas que prometem cura para o corpo, para a alma, e estão presentes no Brasil inteiro, principalmente nas cidades do interior. Existem muitos benzedeiros, benzedeiras, e muita gente procura essas pessoas para bênção. Mas o que a igreja tem a dizer sobre isso, de fato? O que a gente pensa sobre isso? É legítimo levar uma pessoa para benzer? Bom, benzer, a expressão benzer, quer dizer, então, abençoar, tornar abençoado, invocar a proteção do céu. Nas comunidades cristãs existem padres, diáconos, pessoas autorizadas que podem ser procuradas para rezar por nós, pelos seus filhos, pelos seus parentes, pelos seus amigos. Procurar fora da Igreja Católica aquilo que ela faz muito bem e faz parte da sua missão não é aconselhável. A Igreja Católica não promove nem incentiva a superstição. Você pode levar seu filho para benzer, sim, na Igreja Católica. A Igreja não autoriza as bênçãos por pessoas leigas. As benzedeiras não fazem algo legal. Isso deve ser evitado. A mesma condenação pesa sobre os adivinhos, a necromancia, os cartomantes, búzios. Essas coisas devem ser evitadas, porque é uma prática que é pecado contra o primeiro mandamento. E o primeiro mandamento diz amar a Deus sobre todas as coisas. Ou seja, as pessoas estão buscando poder ou informação sem a vontade de Deus. Se é uma oração comum feita por uma pessoa, eu, por exemplo, alguém pode pedir para o outro rezar pela outra pessoa, isso é uma coisa. Outra coisa é sair do mundo católico e dar crença a essas coisas que são fora do mundo católico. Aí entra no nível de superstição, de adivinhações, de sortilégios, essas coisas que a gente já falou sobre isso no programa, não é nada aconselhável, aliás, é proibido até. Nenhum católico de juízo vai estar procurando essas coisas. Inclusive essa questão de horóscopo, leitura de horóscopo, não sei o que, isso é bobagem, bobagem pura. É até um pecado buscar essas coisas quando existem outras fontes legítimas para a gente poder recorrer em termos de oração e proteção e bênção de Deus.

0: Querigma desta quarta-feira fica por aqui. Estaremos de volta amanhã, na quinta-feira eucarística, juntos mais uma vez em nosso programa para esclarecer as dúvidas católicas. Fico por aqui, um grande abraço para você, Deus te abençoe e até amanhã.
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0: 4,59.
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0: Mais momentos de paz pela misericórdia do Senhor.
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3: Nossa Senhora, por Isadora, uma criança de 2 anos que está com tumor maligno. Orações pelas dores de cabeça de Joselma. Também rezamos pelos nossos irmãos falecidos, Luiz Carlos Cavalcante, Manuel Barbosa de Araújo, Antônio Hortêncio de Melo, Valdir da Conceição Favarello, José Estanislau, Beatriz Santina, Pedro Honório, Manuel Honório, Lurdinha Braz da Silva. Ainda rezamos pelos aniversariantes Maria José da Silva, Maria Bezerra Leite da Silva, Luiz Carlos Cavalcante. Amados irmãos e irmãs, hoje, quarta-feira, 22ª semana do tempo comum, as rivalidades presentes nas comunidades nascem da imaturidade cristã, que impede a compreensão de que somos apenas cooperadores do reino. Ao celebrar esta Eucaristia, acolhamos generosamente a graça de Deus. Ela ordena nossos passos e nos lança na missão de anunciar a boa nova da libertação. Com alegria, cantemos. Música.

0: Em nome do Pai, do Filho, do Espírito Santo. Amém. A graça de nosso Senhor Jesus Cristo esteja abundantemente convosco.
1: Que nos reuniu no amor de Cristo.
0: A você que está em casa, você que está aqui, a Bruno e Isabelle, que vieram renovar e já o fizeram, o compromisso do matrimônio. Que coisa linda. Saúdo a irmã Rosemary e na sua pessoa a queridíssima comunidade do Colégio Imaculado. A você que está na estrada, você que nos escuta, sinta-se acolhido no coração de Deus. Sinta-se agora tão próximo dele. Em silêncio, confesse seus pecados.

Deus, rico em misericórdia, tenha compaixão de nós, perdoe os nossos pecados e nos conduza à vida eterna. Oremos. Ore, onde você estiver. No silêncio de sua alma, apresente a Deus as suas necessidades. Peça com fé. Não desanime. Pela fé, tudo é possível.

0: Deus onipotente, fonte de todo dom perfeito, semeai em nossos corações o amor ao vosso nome, estreitai os laços que nos unem convosco, fazei crescer em nós o que é bom, guardai com amor e solicitude o que nos destes. Por nosso Senhor Jesus Cristo, vos pedimos, na unidade do Espírito Santo.
1: Amém. Da primeira carta de São Paulo aos Coríntios. Irmãos, não pude falar-vos como pessoas espirituais. Tive que vos falar como a pessoas carnais, como a criança na vida de Cristo. Pude oferecer-vos somente leite, não alimento sólido, pois ainda não ereis capazes de tomá-lo. E nem atualmente sois capazes de receber alimento sólido, visto que ainda sois carnais. As rivalidades e rixas que existem aí, no meio de vós, acaso não mostram que sois carnais e que procedeis de acordo com impulsos naturais? Quando um declara, eu sou de Paulo, e outro, eu sou de Apolo, não estáis procedendo como pessoas simplesmente naturais? Pois o que é Apolo? O que é Paulo? Não passam de servidores pelos quais chegastes à fé. E cada um deles exerce seu serviço segundo o dom recebido de Deus. Eu plantei, Apolo regou, mas Deus é que fazia crescer. De modo que nem o que planta, nem o que rega são propriamente importantes. Quem é importante é aquele que faz crescer, Deus. Aquele que planta e aquele que rega formam uma unidade. Mas cada um receberá o seu próprio salário proporcional ao seu trabalho. Com efeito, nós somos cooperadores de Deus e vós sois lavoura de Deus, construção de Deus. Palavra do Senhor.
2: Graças a Deus.

Feliz o povo cujo Deus é o Senhor, e a nação que escolheu por sua herança. Dos altos céus, o Senhor olha e observa. Ele se inclina para olhar todos os homens.

Ele contempla do lugar onde reside e vê a todos os que habitam sobre a terra. Ele formou o coração de cada um e por todos os seus atos se interessa.

0: No Senhor, nós esperamos confiantes, porque Ele é nosso auxílio e proteção. Por isso, o nosso coração se alegra nele. Seu santo nome é a nossa única esperança.
1: Fé,

0: O Senhor esteja conosco.
1: Ele está no meio de nós.
0: Proclamação do Evangelho de Nosso Senhor Jesus Cristo, segundo Lucas.
1: Glória a vós, Senhor.
0: Naquele tempo, Jesus saiu da sinagoga e entrou na casa de Simão. A sogra de Simão estava sofrendo com febre alta e pediu a Jesus em favor dela. Inclinando-se sobre ela, Jesus ameaçou a febre e a febre a deixou. Imediatamente ela se levantou e começou a servi-los. Ao pôr do sol, todos os que tinham doentes atingidos por diversos males os levavam a Jesus. Jesus colocava as mãos em cada um deles e os curava. De muitas pessoas também saíam demônios, gritando: Tu és o Filho de Deus. Jesus os ameaçava e não os deixava falar, porque sabiam que ele era o Messias. Ao raiar do dia, Jesus saiu e foi para um lugar deserto. As multidões o procuravam e, indo até ele, tentavam impedi-lo do que os deixasse. Mas Jesus disse: Eu devo anunciar a boa nova do reino de Deus também a outras cidades. Porque isso, para isso é que eu vim, que eu fui enviado, e pregava nas sinagogas da Judéia. Palavra de nossa salvação.
2: Irmãos e irmãs, ouvintes da Rádio Agnus Dei. Esse lugar, esse santuário, tem muitos sinais pelos quais nós podemos entender, pelo menos um pouco, o que Deus quer falar a cada um de nós. Uma dessas coisas lindas é o silêncio, sobretudo no cair da tarde. Dá vontade, às vezes, de fazer a trilha sozinho. E quando a faço, eu me sinto muito bem. Mas nem sempre é possível fazê-lo pelo atendimento às pessoas. O silêncio desse lugar é muito forte. É revelador de coisas profundas, profundíssimas, que Deus quer falar a cada pessoa que aqui chega. Não é por acaso nossa queridíssima irmã missionária Clemence escuta tantas vezes relatos de pessoas. Lindas histórias. Pessoas que vêm de longe e dizem: Eu estou sentindo algo diferente. E às vezes não dizem nada, apenas choram. Eu me lembro de um anciã que, ao descer do ônibus, começou a chorar. E a nossa equipe de recepção, porque assim eu oriento, para ter cuidado com as pessoas, cuidado em receber as pessoas, correu para saber se ela estava precisando de alguma coisa. Ela soluçava, irmã Rosemary, ela soluçava. A senhora está precisando de ajuda? Ela disse: Não, minha filha, eu estou chorando de emoção porque cheguei a esse lugar. É a primeira vez, mas eu já vi esse lugar nas minhas orações. Aí é um mistério. Deus é assim. E ninguém pode, escute-me bem, querer dizer como ele é, como ele age. A gente, a partir da Bíblia, da experiência, da tradição da igreja, a partir dos santos evangelhos, a partir do que a igreja nos ensina no seu magistério, a gente pode ir entendendo um pouco. Mas Deus não se define por palavras. Deus não se define por teorias, nem pelos tratados teológicos. Porque Deus é infinito, compreenda. E o infinito não pode ser medido, obviamente. Senão não seria infinito. Deus é onipotente. E a onipotência dele não pode ser medida por quem quer que seja. Mas ao saber, imagine, que em cada missa a gente estabelece essa comunhão com ele, ele com a gente. Pense você que me escuta. O quanto isso é necessário. Quanto isso faz bem à alma, ao corpo, à mente. Aí vem um lamento de um sacerdote, ancião. Sim, não tenho vergonha de dizer isso. Digo com muita alegria. 50 anos de padre. Como um lamento ver pessoas tão boas, às vezes próximas a gente, indiferentes à presença dele na Eucaristia. Não o procuram. Outros dizem que não tem tempo e tem tempo para fazer o que não deviam fazer. É o mundo do materialismo. E as pessoas mergulham nesse caos sem perceber que todo o tempo terminará. Sim, como é bom participar da Eucaristia. Como faz bem sentir o amor de Deus no coração da gente. Como é bom dizer, só tu bastas, só tu tens palavras de vida eterna. O Evangelho de hoje, Jesus saiu da sinagoga, entrou na casa de Simão. A casa de Simão Pedro ficava, com certeza, a 50 metros da sinagoga de Cafarnaum. Ainda hoje estão lá as ruínas sobre as quais se construiu uma bela basílica. O assoalho, o piso dessa basílica é todo de vidro, assim de grosso. A gente pode andar por cima e olhar para baixo e ver as ruínas da casa de Pedro. Ao entrar na casa, disseram que a sogra de Pedro estava com muita febre. Jesus aproximou-se, não pediu, ninguém pediu. E com autoridade, inclinando-se sobre ela, ameaçou a febre, sai. E a febre a deixou. A febre é um efeito do corpo doente. Tem uma causa, uma infecção. Uma outra causa que possa ser definida, são muitas. Mas Deus é Deus de todas as causas e tem poder sobre tudo que existe sobre nós. Ao pôr do sol, já à tarde, todos os que tinham doentes, atingidos por diversos males, os levavam a Jesus. Jesus os tocava e eles ficavam curados. E de muitos saíam demônios dando gritos. O demônio foge diante do nome de Jesus hoje. O demônio continuará obedecendo, inclusive ajoelhando-se, porque só Deus é Deus. E o poder de Jesus é infinito. Volto a dizer, o meu lamento ver tantas pessoas perdidas no espaço, no tempo, não procurando Jesus na Eucaristia. Outros até, como eu mesmo já ouvi, eu não tenho tempo, padre, para a missa, reze por mim. Imagine, eu não preciso de missa, eu não gosto da missa. Cegos, de olhos abertos, pobres farrapos humanos, dignos de nossa compaixão, de nossas preces para que se convertam. Sim, e ao raiar do dia, Jesus foi para um lugar deserto. Deve ter sido às 4 horas da manhã. O que foi fazer no deserto? Quem já foi a esses lugares sabe, olha, eu disse, foi, ele deve ter subido por aqui. Ficou sozinho com o Pai, rezando. E a gente diz não ter tempo para rezar. Quanta gente diz isso? Ele sozinho orando, ensinando-nos que é preciso buscar a Deus, que é preciso rezar, que é preciso estabelecer a intimidade com Ele, para não naufragarmos, afundarmos nas tempestades, nos problemas, nas dificuldades da vida. Depois Jesus resolveu continuar sua caminhada, mas o povo de Cafarnaum não queria deixar que ele saísse. E tentavam impedi-lo que os deixasse. Senhor, não nos deixes. Mas Jesus disse, eu devo anunciar também a boa nova do reino de Deus a outras cidades. Pois para isso eu fui enviado. Nós fomos enviados em nome dele para continuar a missão dele. Preste bem atenção. Por isso precisamos sempre fazer algo mais. Pregava nas sinagogas da Judéia. Caminhava anunciando o reino dos céus. Que ele nos ajude a viver esse caminho, esse itinerário missionário, esse caminho do anúncio do reino. Que ele permaneça conosco, hoje e sempre. Amém. Vamos para o ofertório. Onde você estiver, faça seu ofertório. Talvez essa dor que você carrega, essa decepção, ofereça talvez essa alegria do dia de hoje, os sofrimentos, porque a vida é assim. Coloquemos tudo sempre nas mãos dele e venceremos tudo. Amém.

0: Oremos, irmãos e irmãs, para que o nosso sacrifício seja aceito por Deus Pai Todo-Poderoso.
1: Receba, Senhor, por tuas mãos este sacrifício para a glória do seu nome, para o nosso bem e de toda a sua santa igreja.
0: Oremos, este santo sacrifício, Senhor, nos traga a perene bênção da salvação e vosso poder leve à plenitude o que celebramos no sacramento. Por nosso Senhor Jesus Cristo, vosso Filho,

0: Demos graças ao Senhor nosso Deus.
1: É o nosso dever e nossa salvação.
0: Na verdade, é digno e justo. É nosso dever e salvação dar-vos graças sempre em todo lugar. Senhor Pai Santo, Deus Eterno, Deus da aliança e da paz, vós chamastes Abraão e o mandastes sair da sua terra para constituí-lo pai de todas as nações. Suscitastes Moisés para libertar o vosso povo e conduzi-lo à terra prometida. Na plenitude dos tempos, enviastes vosso filho, hóspede peregrino no meio de nós, para nos redimir do pecado e da morte, e destes ao mundo o vosso Espírito, para fazer todas as nações um só povo, que na liberdade dos filhos de Deus, caminha para o vosso reino, seguindo o mandamento novo do amor. Por isso, unidos aos anjos e aos santos, proclamamos a vossa glória, dizendo a uma só voz:
1: Santo, Santo, Santo, Senhor Deus do Universo, o céu e a terra proclamam a vossa glória. Hosana nas alturas, bendito que vem em nome do Senhor. Hosana nas alturas.
0: Na verdade, ó Pai, vós sois santo e fonte de toda santidade. Santificai, pois, esses dons, derramando sobre eles o vosso Espírito, a fim de que se tornem para nós o corpo e o sangue de nosso Senhor Jesus Cristo.
1: Enviai o vosso Espírito Santo,
0: estando para ser entregue e abraçado livremente no chão, Jesus tomou o pão, pronunciou a bênção de ação de graças, partiu e o deu a seus discípulos, dizendo: Tomai todos, comei, isto é o meu corpo, que será entregue por vós.

Do mesmo modo, fim da ceia, ele tomou o cálice em suas mãos e, dando graças novamente, o deu a seus discípulos, dizendo: tomai todos e bebei. Este é o cálice do meu sangue, o sangue da nova e eterna aliança, que será derramado por vós e por todos para a remissão dos pecados. Fazei isto em memória de mim.

0: mistério da fé e do amor.
1: Todas as vezes que comemos deste pão e bebemos deste cálice, anunciamos, Senhor, a vossa morte, enquanto esperamos a vossa vinda.
0: Celebrando, pois, o memorial da morte e ressurreição do vosso Filho, nós vos oferecemos, ó Pai, o pão da vida, o cálice da salvação. Vos agradecemos porque nos tornastes dignos de estar aqui, na vossa presença, e vos servir.
1: Aceitai, ó Senhor, a nossa oferta.
0: Suplicante, vos pedimos que, participando do corpo e sangue de Cristo, estejamos reunidos pelo Espírito Santo num só corpo.
1: O Espírito nos una num só corpo.
0: Lembrai-vos, ó Pai, da vossa Igreja, que se faz presente pelo mundo inteiro. Que ela cresça na caridade, na unidade, com o vosso servo, o Papa Leão, o nosso bispo José Luiz, os bispos do mundo inteiro, os presbíteros, os diáconos e todos os ministros do vosso povo.
1: Lembrai-vos, ó Pai, da vossa Igreja.
0: Lembrai-vos, na vossa infinita misericórdia, dos nossos irmãos e irmãs que partiram, que adormeceram na esperança da ressurreição. Ore por seus falecidos. Manuel Barbosa de Araújo, 30º dia. Antônio Hortêncio de Melo, Valdir da Conceição, José Stanislau, Beatriz Santina, Pedro Honório, Manuel Honório, Lourdinha Braz da Silva, Ramiro Mendes, filho, Gisa e Orisvaldo, Augusto, Érica, Dom Severino Mariano de Aguiar, Dom Manuel Palmeira da Rocha, Padre Antônio Luiz, Monsenhor Orlando, Padre Luiz Carlos, todos os sacerdotes da Diocese de Pesqueira já falecidos, e de todos os que partiram desta vida, acolhei-os junto a vós, na luz da vossa face.
1: Concedei-lhes, ó Senhor, a luz eterna.
0: Enfim, nós vos pedimos, tende piedade de todos nós. Dai-nos participar da vida eterna com a Virgem Maria, Mãe de Deus, São José, seu esposo, os apóstolos e todos os santos que neste mundo viveram na vossa amizade, a fim de vos louvarmos e glorificarmos por Jesus Cristo, vosso Filho. A fim de vos louvarmos e glorificarmos por Jesus Cristo, vosso Filho.

0: Seja feita a vossa vontade, assim na terra como nos céus. O pão nosso de cada dia nos dai hoje. Perdoai as nossas ofensas, assim como nós perdoamos a quem nos tem ofendido. Não nos deixeis cair em tentação, mas livrai-nos do mal. Livrai-nos de todos os males, ó Pai, e dai-nos a vossa paz. Ajudados por vossa misericórdia, sejamos livres do pecado, protegidos de todos os perigos, enquanto vivendo a feliz esperança, aguardamos a volta de Cristo Salvador.
1: Vosso é o reino, o poder e a glória para sempre.
0: Senhor Jesus Cristo, dissestes aos vossos apóstolos: eu vos deixo a paz, eu vos dou a minha paz. Não olheis os nossos pecados, mas a fé que anima a vossa igreja. Dá-lhe segundo o vosso desejo a paz e a unidade. Vós que sois Deus, com o Pai e o Espírito Santo.
1: Amém.
0: A paz do Senhor esteja sempre convosco.
1: O amor de Cristo nos uniu.
0: Permanecer nessa paz. Construir essa paz. Passá-la para os outros. É missão de todos nós. Diga amém.
1: Amém.
0: Cordeiro de Deus,
1: que tirais o pecado do mundo, tende piedade de nós. Cordeiro de Deus, que tirais o pecado do mundo, tende piedade de nós. Cordeiro de Deus, que tirais o pecado do mundo, dai-nos a paz.
0: Felizes os convidados, convidadas ao banquete da vida. Eis o Cordeiro de Deus, aquele que tira o pecado do mundo.
1: Senhor, eu não sou digna de que entreis em minha morada, mas dizei uma palavra, serei salvo.
0: Que o corpo e o sangue de Cristo que vamos receber nos guardem para a vida eterna.
1: Amém.

Esse silêncio agradeça. E você que está em casa, faça a sua comunhão espiritual. Receba Jesus.

0: alma de Cristo.
1: Santificai-me.
0: Corpo de Cristo.
1: Salvai-me.
0: Sangue de Cristo.
1: Inebriai-me.
0: Água do lado de Cristo.
1: Purificai-me.
0: Paixão de Cristo.
1: Confortai-me.
0: Ó bom Jesus.
1: Ouvi-me.
0: Dentro de vossas chagas.
1: Escondei-me.
0: Dentro de vossas chagas.
1: Escondei-me.
0: Não permitais
1: que eu me separe de vós.
0: Do espírito maligno.
1: Defendei-me.
0: Na hora de minha morte.
1: Chamai-me.
0: Mandai-me ir para vós. Para que com os vossos anjos e santos vos louve. Por todos os séculos dos séculos.
1: Amém.

0: resgatados pelo pão da nossa, da mesa celeste. Nós vos pedimos, Senhor, que este alimento da caridade fortifique os nossos corações, nos leve a vos servir nos irmãos. Por nosso Senhor Jesus Cristo, vosso Filho, na unidade do Espírito Santo.
1: Amém.
0: A você, Bruno, Isabelle, mais uma vez, alegria de tê-los abençoados depois de 20 anos daquele momento feliz, eu me lembro, quando os abençoei. Família é dom de Deus. Querem destruí-la. Vocês escutam os discursos. Vocês escutam. Não sou eu quem diz. Por isso cabe a cada um permanecer firme na fé. Não aplaudir quem é contra a doutrina de nosso Senhor Jesus Cristo. Não apoiar quem é a favor do aborto. Isso é dever cristão, para que ninguém cometa pecado grave. 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

0: muita alegria. 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É um tempo de esperança, de comunhão, de partilha. O Senhor esteja convosco.
1: Ele está no meio de nós.
0: Abençoe-vos o Deus Todo-Poderoso, Pai, Filho e Espírito Santo.
1: Amém.
0: Atenção, povo de Deus, muita atenção. Amanhã é encontro do clero da Diocese de Pesqueira. Todos os padres vão estar com o bispo em Pesqueira, amanhã e depois. 6 horas a Santa Missa aqui, depois adoração na capelinha. 11 horas a rádio vai transmitir a adoração e nós só estaremos aqui à noite. Não haverá missa aqui amanhã, portanto, às 5 horas da tarde, viu? A missa é amanhã, 6 da manhã. Você ouviu? Divulgue. Vamos em paz, Deus nos acompanhe.
1: Graças a Deus.

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0: 6 horas. Na tradição da igreja, a hora da anunciação a Maria. Estamos juntos e queremos nos dirigir à Mãe de Jesus, Mãe de Deus e Mãe da Igreja. Ó Virgem Clementíssima, escutai nossas preces. Vinde nosso auxílio, colocai-nos sob a vossa proteção. Convido você que me escuta a rezar conosco a belíssima oração do Ângelus. Estamos reunidos e reunidas em nome do Pai, do Filho e do Espírito Santo.
1: Amém.
0: O anjo do Senhor anunciou a Maria.
1: E ela concebeu do Espírito Santo.
0: Ave Maria, cheia de graça, o Senhor é convosco. Bendita sois vós entre as mulheres. Bendito é o fruto do vosso ventre, Jesus.
1: Santa Maria, Mãe de Deus, rogai por nós, pecadores, agora e na hora de nossa morte. Amém.
0: Eis aqui a serva do Senhor.
1: Faça-se em mim segundo a vossa palavra.
0: Ave Maria, cheia de graça, o Senhor é convosco. Bendita sois vós entre as mulheres. Bendito é o fruto do vosso ventre, Jesus.
1: Santa Maria, Mãe de Deus, rogai por nós, pecadores, agora e na hora de nossa morte. Amém.
0: E o Verbo se fez carne
1: e habitou entre nós.
0: Ave Maria, cheia de graça, o Senhor é convosco. Bendita sois vós entre as mulheres. Bendito é o fruto do vosso ventre, Jesus.
1: Santa Maria, Mãe de Deus, rogai por nós, pecadores, agora e na hora de nossa morte. Amém.
0: Glória ao Pai, ao Filho e ao Espírito Santo.
1: Como era no princípio, agora e sempre. Amém.
0: Oremos. Ó Deus, derramai a vossa graça em nossos corações, para que, conhecendo pela mensagem do anjo a encarnação do vosso Filho, cheguemos por sua paixão e cruz à glória da ressurreição. Por nosso Senhor Jesus Cristo vos pedimos, na unidade do Espírito Santo.
1: Amém.
0: Tenham todos e todas uma abençoada noite. Que o Senhor fecunde seus corações e ilumine seus caminhos. O Senhor vos abençoe e vos guarde. Em nome do Pai, do Filho e do Espírito Santo.
1: Amém.

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0: Louvado seja nosso Senhor Jesus Cristo.
1: Para sempre seja louvado.
0: Boa noite, amados irmãos e irmãs em sintonia com a Rádio Agnus DFM 106.7. No crepúsculo desse dia, nesta quarta-feira, nós estamos reunidos para realizar a vontade soberana de Jesus, sob o olhar materno de Maria. O momento mariano está começando. A família mariana está reunida para louvar, bendizer e rezando agradecer as dádivas divinas, as dádivas que vêm sobre todos nós, nos carismas que Ele nos concede, nas moções do Espírito Santo. Que a graça e a paz de Jesus, Mestre, o amor de Maria invada os nossos corações. Saudamos as irmãs que se encontram aqui no estúdio, já como de hábito, as irmãs franciscanas, a irmã Girlene, filha de Fátima, temos Cícera, paizinha, vovó Anabel, Lucas Mateus, eu, Gilson Mena, para quem não me conhece, e aqui temos a alegria de receber da querida comunidade da Boa Esperança, Josineide Tavares, que é catequista, vai rezar conosco hoje e traz para nós um testemunho. Ao final deste momento, nós vamos ouvir esta irmã que vai apresentar o seu testemunho. Terço na mão,
1: inimigo no chão.
0: Pelo sinal da Santa Cruz, livra-nos Deus nosso Senhor dos nossos inimigos. Em nome do Pai, do Filho e do Espírito Santo.
1: Amém.
0: Divino e amado Jesus, a vós oferecemos este texto que vamos rezar, contemplando os mistérios de nossa redenção. Concedei-nos, por intercessão da bem-aventurada Virgem Maria, a vossa Mãe Santíssima, a quem nos dirigimos, as virtudes que nos são permitidas para bem rezarmos e a graça de alcançarmos as indulgências desta santa e amável devoção. Partilhando com você, que enviou seus pedidos de oração, com a vovó Anabel, vamos apresentá-los na forma das intenções e também dos agradecimentos.
2: Queremos rezar pela saúde de Maria do Socorro Ramos. Uma súplica à Nossa Senhora por Isadora, essa criancinha de 2 anos, que está no tratamento de um tumor maligno. Oração pelas dores de cabeça de Joselma, por Natasha Mirella Pereira da Silva, que está num quadro de depressão, por Maria José Gomes Ferreira, que vai passar por um procedimento no coração amanhã, por Pedro Ramos, por Josineide Tavares, catequista. Também queremos apresentar, Senhor, todas as intenções dos nossos ouvintes que nesse momento estão sintonizados conosco. Citar a Dona Nice das Torres, que sempre está sintonizada em toda a nossa programação. Todos os nossos irmãos que estão na nossa live. Acolhe, Jesus, todas essas preces que brotam dos seus corações.
0: Diante de Jesus, sob o olhar materno de Maria, rezamos pela unidade dos cristãos, a nossa igreja que se faz presente aqui no mundo inteiro, pelo Santo Padre, o Papa Leão, nosso Bispo Dom José Luiz, por todos os sacerdotes, pelo clero diocesano de Pesqueira, religiosos e religiosas, aqui representada pela irmã Girlene, filha de Fátima, missionária, rezamos pela irmã Terezinha Jovita, rezamos pelas irmãs Vicentinas, as Doroteias, as que estão a serviço de Jesus em Buíque, as Beneditinas. Rezamos também por todos os irmãos franciscanos que estão na missão junto às comunidades de base. Rezamos pelos enfermos, pelos curados, pelas almas dos fiéis que padecem no purgatório. Rezamos também na intenção própria por aqueles que promovem a paz. E queremos ouvir a irmã Girlene.
3: Em ação de graças pela presença da nossa Madre Geral aqui em Pernambuco, visitando as irmãs e a sua família, também pela saúde de cada um dos seus familiares.
0: Amém, assim seja. Queremos rezar pela pátria brasileira, por aqueles que estão nesse momento envolvidas em todos esses trabalhos, nessa campanha política, que haja respeitabilidade entre cristãos, entre irmãos e irmãs, pelos que estão à frente nos tratamentos junto aos feridos nas guerras, nos conflitos. Clamamos pela paz. Professemos a nossa fé.
1: Creio em Deus Pai Todo-Poderoso, Criador do céu e da terra, e em Jesus Cristo, seu único Filho, nosso Senhor, que foi concebido pelo poder do Espírito Santo, nasceu da Virgem Maria, padeceu sobre Pôncio Pilatos, foi crucificado, morto e sepultado, desceu à mansão dos mortos, ressuscitou ao terceiro dia, subiu aos céus,

0: Espírito Santo, na Santa Igreja Católica, na comunhão dos santos, na remissão dos pecados, na ressurreição da carne, na vida eterna. Amém.
1: Pai nosso que estais nos céus, santificado seja o vosso nome. Venha a nós o vosso reino, seja feita a vossa vontade, assim na terra como no céu.
2: O pão nosso de cada dia nos dai hoje. Perdoai as nossas ofensas, assim como nós perdoamos a quem nos tem ofendido. E não nos deixeis cair em tentação, mas livrai-nos do mal. Amém.
3: Louvemos a Maria, filha amada do Pai Eterno. Cícera.
4: Ave Maria, cheia de graça, o Senhor é convosco. Bendita sois vós entre as mulheres. Bendito é o fruto de vosso ventre, Jesus.
5: Santa Maria, Mãe de Deus,
6: rogai por nós, pecadores,
5: agora e na hora de nossa morte. Amém.
3: Louvemos a Maria, Mãe admirável de Deus Filho.
7: Ave Maria, cheia de graça, o Senhor é convosco. Bendita sois vós entre as mulheres, e bendito é o fruto do vosso ventre, Jesus.
5: Santa Maria, Mãe de Deus, rogai por nós, pecadores, agora e na hora de nossa morte. Amém.
3: Louvemos a Maria, esposa fidelíssima do Divino Espírito Santo.
8: Ave Maria, cheia de graça, o Senhor é convosco. Bendita sois vós entre as mulheres, e bendito é o fruto do vosso ventre, Jesus.
5: Santa Maria, Mãe de Deus, rogai por nós, pecadores, agora e na hora de nossa morte. Amém.
3: Glória ao Pai, ao Filho e ao Espírito Santo.
5: Como era no princípio, agora e sempre. Amém.
3: Ó meu Jesus, perdoai-nos,
5: livrai-nos do fogo do inferno. Levai as almas todas para o céu. E socorrei principalmente as que mais precisarem da vossa misericórdia.
3: Ó Deus, sede para nós força e proteção.
5: Jesus, Maria e José, nossa família vossa é.
3: Maria, Mãe da Eucaristia,
5: passa na frente.
3: São Miguel Arcanjo,
5: protegei-nos e defendei-nos no combate.
3: Nossa Senhora de Fátima,
5: rogai por nós.
3: Mistérios gloriosos. Primeiro mistério, a ressurreição de Jesus. Irmã Germene.
7: Pai nosso que estás no céu, santificado seja o vosso nome. Venha a nós o vosso reino, seja feita a vossa vontade, assim na terra como no céu.
5: O pão nosso de cada dia nos dai hoje. Perdoai as nossas ofensas, assim como

0: do mal. Amém.
1: Ave Maria, irmã.
2: Sim. Ave Maria, cheia de graça, o Senhor é convosco. Bendita sois vós entre as mulheres e bendito é o fruto do vosso ventre, Jesus.
0: Santa Maria, Mãe de Deus, rogai por nós, pecadores, agora e na hora de nossa morte. Amém.
2: Ave Maria, cheia de graça, o Senhor é convosco. Bendita sois vós entre as mulheres e bendito é o fruto do vosso ventre, Jesus.
0: Santa Maria, Mãe de Deus, rogai por nós, pecadores, agora e na hora de nossa morte. Amém.
2: Ave Maria, cheia de graça, o Senhor é convosco. Bendita sois vós entre as mulheres e bendito é o fruto do vosso ventre, Jesus.
0: Santa Maria, Mãe de Deus, rogai por nós, pecadores, agora e na hora de nossa morte. Amém.
2: Ave Maria, cheia de graça, o Senhor é convosco. Bendita sois vós entre as mulheres e bendito é o fruto do vosso ventre, Jesus.
0: Santa Maria, Mãe de Deus, rogai por nós, pecadores, agora e na hora de nossa morte. Amém.
2: Ave Maria, cheia de graça, o Senhor é convosco. Bendita sois vós entre as mulheres e bendito é o fruto do vosso ventre, Jesus.
0: Santa Maria, Mãe de Deus, rogai por nós, pecadores, agora e na hora de nossa morte. Amém.
2: Ave Maria, cheia de graça, o Senhor é convosco. Bendita sois vós entre as mulheres e bendito é o fruto do vosso ventre, Jesus.
0: Santa Maria, Mãe de Deus, rogai por nós, pecadores, agora e na hora de nossa morte. Amém.
2: Ave Maria, cheia de graça, o Senhor é convosco. Bendita sois vós entre as mulheres e bendito é o fruto do vosso ventre, Jesus.
0: Santa Maria, Mãe de Deus, rogai por nós, pecadores, agora e na hora de nossa morte. Amém.
2: Ave Maria, cheia de graça, o Senhor é convosco. Bendita sois vós entre as mulheres e bendito é o fruto do vosso ventre, Jesus.
0: Santa Maria, Mãe de Deus, rogai por nós, pecadores, agora e na hora de nossa morte. Amém.
2: Ave Maria, cheia de graça, o Senhor é convosco. Bendita sois vós entre as mulheres e bendito é o fruto do vosso ventre, Jesus.
0: Santa Maria, Mãe de Deus, rogai por nós, pecadores, agora e na hora de nossa morte. Amém.
2: Ave Maria, cheia de graça, o Senhor é convosco. Bendita sois vós entre as mulheres e bendito é o fruto do vosso ventre, Jesus.
0: Santa Maria, Mãe de Deus, rogai por nós, pecadores, agora e na hora de nossa morte. Amém.
2: Glória ao Pai, ao Filho e ao Espírito Santo.
0: Como era no princípio, agora e sempre. Amém.
1: Ó meu Jesus,
0: perdoai-nos, livrai-nos do fogo do inferno, levai as almas todas para o céu e socorrei principalmente as que mais precisarem da vossa misericórdia. Ó Deus, sede para nós força e proteção.
3: Jesus, Maria e José, nossa família, vossa
0: é. Maria, Mãe da Eucaristia,
3: passa na frente.
0: São Miguel Arcanjo,
3: protegei-nos e defendei-nos no combate.
0: Nossa Senhora de Fátima, rogai por nós.
1: Queremos saudar Lourdes Paulino, que está rezando conosco com toda a família pela paz no mundo inteiro. Está com a família no sítio Quizangas. Boa noite, Lourdes. Obrigado pela participação, pelo testemunho. Maria Alves, Rita Angelina, rezando conosco. E chega também o menino Danilo Anjos, lá de Caruaru. Obrigado pelo testemunho. Filhos e filhas da misericórdia em Caruaru. Queremos agradecer também a Rita Batista. Boa noite, família Mariana, rezando pelos enfermos, pelas almas dos fiéis no purgatório e clamando pela paz no mundo inteiro. Obrigado pela participação. Queremos agradecer também a nossa querida irmã Ilma Feitosa. Boa noite, amados irmãos, pedindo oração pelas crianças, pelos enfermos, pela restauração das famílias. Gratidão pela cura de um câncer na sua prima Lucy. Deus seja louvado. Obrigado pelo testemunho. Daniele Silva, boa noite. A vovó Anabel também, os cumprimentos a todos os presentes, rezando com as famílias, os amigos, pela paz no mundo, pelos enfermos e por todos aqueles que estão também fazendo tratamento em suas residências. Segundo o mistério glorioso, a ascensão de Jesus ao céu.
4: Pai nosso que estás no céu, santificado seja o vosso nome. Venha a nós o vosso reino. Seja feito a vossa vontade, assim na terra.

0: Ave Maria, cheia de graça, o Senhor é convosco. Bendita sois vós entre as mulheres e bendito é o fruto do vosso ventre, Jesus.
1: Santa Maria, Mãe de Deus, rogai por nós, pecadores, agora e na hora de nossa morte. Amém.
0: Ave Maria, cheia de graça, o Senhor é convosco. Bendita sois vós entre as mulheres e bendito é o fruto do vosso ventre, Jesus.

0: Maria, cheia de graça, o Senhor é convosco. Bendita sois vós entre as mulheres e bendito é o fruto do vosso ventre, Jesus.
1: Santa Maria, Mãe de Deus, rogai por nós, pecadores, agora e na hora de nossa morte. Amém.
0: Ave Maria, cheia de graça, o Senhor é convosco. Bendita sois vós entre as mulheres e bendito é o fruto do vosso ventre, Jesus.
1: Santa Maria, Mãe de Deus, rogai por nós, pecadores, agora e na hora de nossa morte. Amém.
0: Ave Maria, cheia de graça, o Senhor é convosco. Bendita sois vós entre as mulheres e bendito é o fruto do vosso ventre, Jesus.
1: Santa Maria, Mãe de Deus, rogai por nós, pecadores, agora e na hora de nossa morte. Amém.
0: Ave Maria, cheia de graça, o Senhor é convosco. Bendita sois vós entre as mulheres e bendito é o fruto do vosso ventre, Jesus.
1: Santa Maria, Mãe de Deus, rogai por nós, pecadores, agora e na hora de nossa morte. Amém.
0: Ave Maria, cheia de graça, o Senhor é convosco. Bendita sois vós entre as mulheres e bendito é o fruto do vosso ventre, Jesus.

0: Ave Maria, cheia de graça, o Senhor é convosco. Bendita sois vós entre as mulheres e bendito é o fruto do vosso ventre, Jesus.
1: Santa Maria, Mãe de Deus, rogai por nós, pecadores, agora e na hora de nossa morte. Amém.
0: Ave Maria, cheia de graça, o Senhor é convosco. Bendita sois vós entre as mulheres e bendito é o fruto do vosso ventre, Jesus.
1: Santa Maria, Mãe de Deus, rogai por nós, pecadores,

0: Amém. Ó meu Jesus, perdoai-nos, livrai-nos do fogo do inferno, levai as almas todas para os céus e socorrei principalmente as que mais precisarem da vossa misericórdia.
1: Ó Deus, sede para nós força e proteção.
0: Jesus, Maria e José, nossa família vossa é.
1: Maria, mãe da Eucaristia,
0: passa na frente.
1: São Miguel Arcanjo,
0: protegei-nos e defendei-nos no combate.
1: Nossa Senhora, mãe da Santa Esperança,
0: rogai por nós.
1: E nós queremos apresentar nossas orações em agradecimento pelo dom da vida dos nossos irmãos e irmãs aniversariantes desta data.
2: Parabenizamos o irmão Luiz Carlos Cavalcante, Maria Bezerra Leite da Silva, Maria José da Silva, todos cooperadores de nossa obra. Também a ação de graças pelo aniversário da vida de Mateus Nejaim, do FMJ Missão Pesqueira, do pequeno Hugo Priori, 8 anos de vida, e também Fernando Cartacho e Pedro Sotero, por esses irmãos e irmãs.
1: Parabéns, saúde e vida longa, prosperidade e sabedoria diante de Deus. Obrigado por estar conosco. Maria de Fátima Corte Real, boa noite. Setembro, mês da Bíblia. Obrigado pelo lembrete. Melissa Santana, boa noite, povo de Deus, paz e bem. Queremos agradecer também aos irmãos da querida comunidade da Reitoria de São Miguel, que realizam um momento especialíssimo de oração, a Quaresma de São Miguel. Obrigado pelo testemunho. Vamos contemplar o terceiro mistério glorioso, a descida do Espírito Santo sobre os apóstolos e a Virgem Maria, reunidos no cenáculo. Irmã Cícera.
3: Pai nosso que estás no céu, santificado seja o vosso nome. Venha a nós o vosso reino, seja feita a vossa vontade, assim na terra como nos céus.
4: O pão nosso de cada dia nos dai hoje.

0: cheia de graça, o Senhor é convosco. Bendita sois vós entre as mulheres, bendito é o fruto de vosso ventre, Jesus.
1: Santa Maria, Mãe de Deus, rogai por nós, pecadores, agora e na hora de nossa morte. Amém.
0: Ave Maria, cheia de graça, o Senhor é convosco. Bendita sois vós entre as mulheres, bendito é o fruto de vosso ventre, Jesus.
1: Santa Maria, Mãe de Deus, rogai por nós, pecadores, agora e na hora de nossa morte. Amém.
0: Ave Maria, cheia de graça, o Senhor é convosco. Bendita sois vós entre as mulheres, bendito é o fruto de vosso ventre, Jesus.
1: Santa Maria, Mãe de Deus, rogai por nós, pecadores, agora e na hora de nossa morte. Amém.
0: Ave Maria, cheia de graça, o Senhor é convosco. Bendita sois vós entre as mulheres, bendito é o fruto de vosso ventre, Jesus.
1: Santa Maria, Mãe de Deus, rogai por nós, pecadores, agora e na hora de nossa morte. Amém.
0: Ave Maria, cheia de graça, o Senhor é convosco. Bendita sois vós entre as mulheres. Bendito é o fruto de vosso ventre, Jesus.
1: Santa Maria, Mãe de Deus, rogai por nós, pecadores, agora e na hora de nossa morte. Amém.
0: Ave Maria, cheia de graça, o Senhor é convosco. Bendita sois vós entre as mulheres. Bendito é o fruto de vosso ventre, Jesus.
1: Santa Maria, Mãe de Deus, rogai por nós, pecadores, agora e na hora de nossa morte. Amém.
0: Ave Maria, cheia de graça, o Senhor é convosco. Bendita sois vós entre as mulheres, bendito é o fruto de vosso ventre, Jesus.
1: Santa Maria, Mãe de Deus, rogai por nós, pecadores, agora e na hora de nossa morte. Amém.
0: Ave Maria, cheia de graça, o Senhor é convosco. Bendita sois vós entre as mulheres, bendito é o fruto de vosso ventre, Jesus.
1: Santa Maria, Mãe de Deus, rogai por nós, pecadores, agora e na hora de nossa morte. Amém.
0: Ave Maria, cheia de graça, o Senhor é convosco. Bendita sois vós entre as mulheres, bendito é o fruto de vosso ventre, Jesus.
1: Santa Maria, Mãe de Deus, rogai por nós, pecadores, agora e na hora de nossa morte. Amém.
0: Glória ao Pai, ao Filho e ao Espírito

0: almas todas para os céus, e socorrei principalmente as que mais precisarem da vossa misericórdia.
1: Ó Deus, sede para nós força e proteção.
2: Jesus, Maria e José, nossa família vossa é.
1: Maria, Mãe da Eucaristia,
2: passa na frente.
1: São Miguel Arcanjo,
2: protegei-nos e defendei-nos no combate.
1: Nossa Senhora das Lágrimas,
2: rogai por nós.
3: Boa noite, Osana e Adilson Ramos, sempre conosco. Obrigado pelo carinho. Também nossa querida irmã Grazi, sempre rezando conosco. Queremos saudar também o Sérgio, ele sempre reza. Obrigado, está sempre conosco lá em Pesqueira. Sérgio Gomes, boa noite. Rezando pela sua estabilidade emocional, uma ansiedade que apareceu, mas vai ficar bem, Sérgio. A força da oração, conte conosco. Queremos saudar também José Amauri, Tatiana Paulino. Obrigado pela participação. Marília Teixeira chega até aqui com os seus pedidos, pedindo por Marília Teixeira, sítio, no caso, sítio Resende de Simbres. Sejam bem-vindos, obrigado. Aqui ela está rezando em memória dos entes queridos da família Teixeira de Carvalho. Paz e bem a todos. Quarto mistério glorioso, vamos contemplar a Assunção de Maria ao céu. Paizinha.
4: Pai nosso que estás no céu, santificado seja o vosso nome. Venha a nós o vosso reino. Seja feita a vossa vontade, assim na terra como no céu.
5: O pão nosso de cada dia nos dai hoje. Perdoai as nossas ofensas, assim como nós perdoamos a quem nos tem ofendido. E não nos deixeis cair em tentação, mas livrai-nos do mal. Amém.
4: Ave Maria, cheia de graça, o Senhor é convosco. Bendita sois vós entre as mulheres, bendito é o fruto do vosso ventre, Jesus.
5: Santa Maria, Mãe de Deus, rogai por nós, pecadores, agora e na hora de nossa morte. Amém.
4: Ave Maria, cheia de graça, o Senhor é convosco. Bendita sois vós entre as mulheres, bendito é o fruto do vosso ventre, Jesus.
5: Santa Maria, Mãe de Deus, rogai por nós, pecadores, agora e na hora de nossa morte. Amém.
4: Ave Maria, cheia de graça, o Senhor é convosco. Bendita sois vós entre as mulheres, bendito é o fruto do vosso ventre, Jesus.
5: Santa Maria, Mãe de Deus, rogai por nós, pecadores, agora e na hora de nossa morte. Amém.
4: Ave Maria, cheia de graça, o Senhor é convosco. Bendita sois vós entre as mulheres, bendito é o fruto do vosso ventre, Jesus.
5: Santa Maria, Mãe de Deus, rogai por nós, pecadores, agora e na hora de nossa morte. Amém.
4: Ave Maria, cheia de graça, o Senhor é convosco. Bendita sois vós entre as mulheres, bendito é o fruto do vosso ventre, Jesus.
5: Santa Maria, Mãe de Deus, rogai por nós, pecadores, agora e na hora de nossa morte. Amém.
4: Ave Maria, cheia de graça, o Senhor é convosco. Bendita sois vós entre as mulheres, bendito é o fruto do vosso ventre, Jesus.
5: Santa Maria, Mãe de Deus, rogai por nós, pecadores, agora e na hora de nossa morte. Amém.
4: Ave Maria, cheia de graça, o Senhor é convosco. Bendita sois vós entre as mulheres, bendito é o fruto do vosso ventre, Jesus.
5: Santa Maria, Mãe de Deus, rogai por nós, pecadores, agora e na hora de nossa morte. Amém.
4: Ave Maria, cheia de graça, o Senhor é convosco. Bendita sois vós entre as mulheres, bendito é o fruto do vosso ventre, Jesus.
5: Santa Maria, Mãe de Deus, rogai por nós, pecadores, agora e na hora de nossa morte. Amém.
4: Ave Maria, cheia de graça, o Senhor é convosco. Bendita sois vós entre as mulheres, bendito é o fruto do vosso ventre, Jesus.
5: Santa Maria, Mãe de Deus,
6: rogai por nós, pecadores, agora e na hora de nossa morte. Amém.
4: Ave Maria, cheia de graça, o Senhor é convosco. Bendita sois vós entre as mulheres. Bendito é o fruto do vosso ventre, Jesus.
6: Santa Maria, Mãe de Deus, rogai por nós, pecadores, agora e na hora de nossa morte. Amém.
4: Glória ao Pai, ao Filho e ao Espírito Santo,
1: como era no princípio, agora e sempre. Amém.
4: Ó meu Jesus, perdoai-nos, livrai-nos do fogo do inferno, levai as almas todas para o céu, e socorrei principalmente as que mais precisarem da vossa misericórdia.
3: Ó Deus, sede para nós força e proteção.
1: Jesus, Maria e José, nossa família vossa é.
3: Maria, Mãe da Eucaristia,
1: passa na frente.
3: São Miguel Arcanjo,
1: protegei-nos e defendei-nos do combate.
3: Nossa Senhora do Livramento,

0: Amados irmãos e irmãs, agora vamos apresentar e em solidariedade as famílias enlutadas. Rezemos por estes irmãos e irmãs que já realizaram a sua Páscoa.
1: Rezemos pelo descanso de Manuel Barbosa de Araújo pelo seu 30º dia, Antônio Hortêncio de Melo, Valdir da Conceição Favarello, José Estendeslau, Beatriz Santina, Pedro Honório, Manuel Honório, Lurdinha Braz da Silva, hoje sepultada, Adão Santana, Sebastião Santana, Júlia Santana, Luiz Germano, João Alexandre de Mendonça. Por esses irmãos e irmãs, descanso eterno dá-lhes, Senhor.
2: A luz perpétua resplendor.
1: Que os nossos irmãos descansem em paz.
0: Amém. Boa noite, Ana Carla Melo. Obrigado pela participação. Queremos agradecer também a Maria Luísa. Boa noite, família Mariana. Milene Tenório, lá em Mimoso. Boa noite. Obrigado pela companhia dessa querida comunidade de Mimoso. Também os irmãos que estão rezando conosco em Ipojuca. E nós queremos agora meditar o quinto mistério gozoso, glorioso, a coroação de Maria, Nossa Senhora, Rainha do Céu e da Terra. E neste mistério nós queremos rezar com Josineide Tavares, catequista da Boa Esperança, que logo a seguir ela vai apresentar o seu testemunho.
3: Pai nosso que estais nos céus, santificado seja o vosso nome, venha a nós o vosso reino, seja feita a vossa vontade,

0: do mal. Amém.
1: Ave Maria, cheia de graça, o Senhor é convosco. Bendita sois vós entre as mulheres, e bendito é o fruto do vosso ventre, Jesus.
0: Santa Maria, Mãe de Deus, rogai por nós, pecadores, agora e na hora de nossa morte. Amém.
1: Ave Maria, cheia de graça, o Senhor é convosco. Bendita sois vós entre as mulheres, e bendito é o fruto do vosso ventre, Jesus.
0: Santa Maria, Mãe de Deus, rogai por nós, pecadores, agora e na hora de nossa morte. Amém.
1: Ave Maria, cheia de graça, o Senhor é convosco. Bendita sois vós entre as mulheres, e bendito é o fruto do vosso ventre, Jesus.
0: Santa Maria, Mãe de Deus, rogai por nós, pecadores, agora e na hora de nossa morte. Amém.
1: Ave Maria, cheia de graça, o Senhor é convosco. Bendita sois vós entre as mulheres, e bendito é o fruto do vosso ventre, Jesus.
0: Santa Maria, Mãe de Deus, rogai por nós, pecadores, agora e na hora de nossa morte. Amém.
1: Ave Maria, cheia de graça, o Senhor é convosco. Bendita sois vós entre as mulheres, e bendito é o fruto do vosso ventre, Jesus.
0: Santa Maria, Mãe de Deus, rogai por nós, pecadores, agora e na hora de nossa morte. Amém.
1: Ave Maria, cheia de graça, o Senhor é convosco. Bendita sois vós entre as mulheres, e bendito é o fruto do vosso ventre, Jesus.
0: Santa Maria, Mãe de Deus, rogai por nós, pecadores, agora e na hora de nossa morte. Amém.
1: Ave Maria, cheia de graça, o Senhor é convosco. Bendita sois vós entre as mulheres, e bendito é o fruto do vosso ventre, Jesus.
0: Santa

0: rogai por nós, pecadores, agora e na hora de nossa morte. Amém.
1: Ave Maria, cheia de graça, o Senhor é convosco. Bendita sois vós entre as mulheres, e bendito é o fruto do vosso ventre, Jesus.
0: Santa Maria, Mãe de Deus, rogai por nós, pecadores, agora e na hora de nossa morte. Amém.
2: Glória ao Pai, ao Filho e ao Espírito Santo.
0: Como era no princípio, agora e sempre. Amém.
2: Ó meu Jesus, perdoa.

0: Misericórdia.
1: Ó Deus, sede para nós força e proteção.
0: Jesus, Maria e José, nossa família vossa é.
1: Maria, Mãe da Eucaristia,
0: passa na frente.
1: São Miguel Arcanjo,
0: protegei-nos e defendei-nos no combate.
1: Nossa Senhora de Guadalupe,
0: rogai por nós.
1: Agradecimento.
0: Infinitas graças vos damos, soberana Rainha, pelos benefícios que todos os dias recebemos de vossas mãos maternais. Dignai-vos agora e para sempre.

vale de lágrimas, eia, pois, advogada nossa, esses vossos olhos misericordiosos a nós volvei, e depois desse desterro, mostrai-nos Jesus, bendito é o fruto do vosso ventre.

0: bodas de Cristo. Amém.
1: Ó Maria concebida sem pecado,
0: rogai por nós que recorremos a vós.
1: Maria, Mãe da Eucaristia,
0: passa na frente.
1: São Miguel Arcanjo,
0: protegei-nos e defendei-nos no combate.
1: Nossa Senhora Aparecida, Padroeira do Brasil,
0: rogai por nós.
1: Amados irmãos e irmãs, concluindo este momento mariano, rezamos o texto e agora nós queremos conversar um pouco com a Josineide Tavares, ela que é da Comunidade da Boa Esperança, é catequista, e ela está conosco porque traz, além do momento orante, um testemunho. Josineide, seja bem-vinda.
2: Obrigada.
1: Queremos ouvir o que você tem a nos dizer após esse momento orante. Nós já identificamos, você é catequista e faz parte de outro movimento lá na Boa Esperança, não é isso?
2: Isso.
1: É um movimento Mãe Rainha?
2: E... Não, o movimento Mãe Rainha é daqui de Jussara.
1: Com Jussara. Sim. Muito bem. Então, o que você tem a nos dizer, o que você tem a testemunhar nesse momento pra gente? Pode falar.
2: Primeiro eu quero pedir assim, para as mulheres, que elas nunca estejam só nessa caminhada de quimioterapia.
1: Ah, sim, perfeitamente.
2: E eu vivi uma experiência muito boa com Nossa Senhora. Em janeiro eu recebi um diagnóstico que eu tinha um carcinoma.
1: Certo.
2: Deixa eu me concentrar.
1: Fica à vontade.
2: E foi para mim muito, muito, foi horrível. Eu achei que eu não ia ter força para, porque eu já tive linfoma muitos anos atrás.
1: Pois não.
2: Aí eu, a primeira semana foi horrível.
1: Veio o diagnóstico e você?
2: E você fica sem chão, você fica arrasada.
1: Não é para menos.
2: E então, eu nunca deixei de rezar.
1: Graças a Deus.
2: Nunca deixei de rezar, nunca deixei de pedir a Nossa Senhora que ela não deixasse eu só.

0: E às vezes, muitas noites não dormi. Meu Deus do céu, eu vou morrer com essa doença. Jesus, não posso. Mas Jesus sempre estava ali. Nossa Senhora também, que eu sempre pedi a ela que ela não deixasse só.
1: Ela não desampara.
0: E também assim, eu nunca, só o meu marido mesmo que sabia, mas eu não queria contar para ninguém até o momento.
1: Mesmo dentro da família?
0: É, só o meu marido e minha irmã, uma irmã que eu tenho, que ela é maravilhosa.
1: Filhos?
0: Não tenho. Eu tenho 3 enteados.
1: Certo.
0: E passou-se essa semana e eu fui para o médico e quando eu cheguei lá, que ela falou o diagnóstico, foi um peso que ela tirou da minha cabeça, que não era grave, tinha jeito.
1: Tinha um tratamento.
0: Tratamento. E foi, pronto, aí me acalmei.
1: Isso já foi este ano?
0: Foi, em janeiro.
1: No início do ano?
0: Em janeiro. Aí eu passou fevereiro, que era a época de carnaval, eu resolvendo os exames para voltar para o médico. Quando eu voltei para ela, ela já não estava mais lá atendendo. Aí eu voltei para o médico, o mastologista. Aí ele ficou comigo e assim, foi dar início aos processos, tudo.
1: Aqui na cidade?
0: Aqui mesmo. Ele, assim, ele falou que poderia eu ir para Recife, mas eu disse, não, doutor, é melhor aqui. Porque aqui tem todo mundo juntinho, né, conhecido.
1: Apoio.
0: É.
1: Principalmente da família.
0: É. Aí eu ficar aquela expectativa, meu Deus, será que esse é grande, se essa doença é grande? Porque eu ainda não sabia como estava.
1: Detalhes.
0: Quando foi em março, terminou fevereiro, aí eu recebi o resultado dos exames. E sempre eu pedi a Nossa Senhora que ela não deixasse eu fazer quimioterapia. Tem 25 anos que eu fiz quimioterapia e rádio. E eu pedia a ela, sempre eu pedia que ela não deixasse. Esse caminho de janeiro até a cirurgia foi assim, eu não posso dizer que eu sofri, porque eu sempre tive ela comigo.
1: Amém.
0: Sempre. Eu às vezes que eu chorei, não era de tristeza nem de dor. Era porque eu sei que ela estava ali comigo.
1: Isso já em março.
0: Sim. Quando foi um dia, eu vim para a missa aqui, de Nossa Senhora das Lágrimas.
1: Ah, na última sexta-feira do mês. Você lembra, foi março, abril, lembro mesmo?
0: Em março.
1: A última sexta-feira de março.
0: E essa missa, Padre Adilson olhava assim e falava para mim: não fique, não esteja só, você não está só, você não está desamparado. Eu digo, meu Deus, é eu.
1: Estava falando para você.
0: Era eu. Aí eu fui, eu digo, Jesus, obrigado. Eu não tenho que estar preocupada. Não tenho que me preocupar.
1: A missa votiva.
0: Não posso me preocupar, que Jesus tá comigo. Eu não posso. Eu não tenho que ficar nervosa nem estar chorando por os cantos. Por que eu vou fazer isso? Aí começou as missas lá em cima, no Cruzeiro.
1: Sim.
0: Toda sexta, e eu ia. E cada missa que eu ia lá, era uma pessoa que falava para mim sem nem saber o que era que eu estava vivendo. No terço, foi quando Anabel, eu estava lá na minha casa, e eu tinha comentado, eu sempre comentava com o Jussara, e o Jussara, essa Anabel é chata, ela fica falando um monte de coisa antes do texto, manda ela rezar esse texto. Aí Jussara
1: estava rezando. Olha o tempo.
0: Era, e falei, até comentei com o paizinho isso também. Aí, nesse texto, Anabel, eu estava em casa, aí você falou assim, eu ainda estava no processo, que eu ainda não sabia o que era que ia fazer.
1: Sim.
0: Aí você falou assim, tem uma mulher que está sofrendo, mas ela vai ter uma vitória. Eu disse, é eu.
1: E eu lembro disso.
0: Aí eu disse, não posso mais dizer coisa com a Anabel. Viu? Jesus fez, falou.
2: Porque você tomou posse da graça.
1: Tomou posse da graça, querida.
0: É. Aí pronto, eu sei que no rosário de madrugada eu sempre rezava muito e Frei Gils falava, eu digo, meu Deus, não, eu não posso ficar
2: com lamúrias.
0: É muito isso. Assim, você, quando você está vivendo, você a gente não tem como explicar como um momento desse
1: é
0: e um momento espiritual, porque eu tive muitos momentos.
1: Nesse decorrer, então, só para a gente encaixar bem essa informação, você falou já os textos já no mês de abril, então. Se aproximou maio, né?
2: É.
1: Aproximando-se maio.
2: Quando ela falou cruzeiro, a gente já estava no mês de maio, né?
1: Já estava no mês de maio, exatamente.
0: Pronto, aí...
3: Na quaresma
0: da igreja. Foi na quaresma da igreja.
2: Na preparação, sim.
0: Aí essas, todas essas missas que eu fui lá em cima, fui para agradecer a Nossa Senhora da cirurgia que eu fiz. Eu fiz a cirurgia dia 1º de abril.
1: Olha aí.
0: E a quaresma da igreja eu passei todinha em casa me recuperando.
2: Uhum.
1: Deus seja louvado.
0: E os exames que eu tinha feito, que eu levei para o médico, eu queria pegar os exames e depois eu não queria ir. Eu digo, meu Deus, me dê essa graça de eu pegar e não ter nada lá. E eu fui pegar os exames. Todo o exame, de cima a baixo, era negativo para a quimioterapia.
1: Amém.
0: Todos.
1: O pedido foi atendido. Não fez quimioterapia?
0: Não.
1: Nem está fazendo?
0: Não.
1: Deus seja louvado.
2: Deus seja louvado.
1: Deus seja louvado, viu?
0: É, e,
1: realmente.
0: Nossa Senhora, ela foi muito. Ela é importante na vida, na minha vida e de muita gente. Não.
1: Eu que o diga. A mesma. Uma situação semelhante durante o período que eu fiquei convalescente. Mas, Josineide, você recebeu esses resultados em abril. De lá para cá você tem tido um acompanhamento?
0: Sim.
1: Certo? Aqui na cidade mesmo?
0: Aqui mesmo.
1: Outros exames foram feitos, outras situações e não aconteceu nada parecido.
0: Nada.
1: Está curada. Deus seja louvado.
0: É só bênção e agradecer todo dia a Deus e a Nossa Senhora, que ela é maravilhosa na vida.
1: Amém, assim seja.
2: É a grande
1: intercessora. Eu sei que você pode, exatamente, você pode, né, certamente inserir outros detalhes. Mas dado a exime do tempo, né, a gente agradece a Deus pela sua presença, pelo seu testemunho, mas você certamente tem uma palavra, uma mensagem a ser dita, né, que brotou do seu coração, que você vai passar para alguém que está ouvindo, assim como a Anabel falou para você. A gente diz, pela boca do anjo. Então, o que a Anabel falou para você, confirmou-se, alguém certamente vai ouvir o que você vai dizer agora. São as moções do Espírito Santo.
0: É muita mulher com essa doença, muita. E eu sempre, assim, eu, nas minhas orações, eu coloco elas. Que elas não tenham medo de
1: não desanime, hein?
0: Não desanime. Não pense que está só, que ela não está só. Se tiver família perto ou não, ela não se preocupa, porque Nossa Senhora, ela não deixa nós só um minuto.
1: E na força da oração alcança.
0: Alcança a graça,
1: alcançou,
0: sim.
1: Alcançou e está alcançando.
0: Alcança a graça, sim.
1: Deus seja louvado.
4: Amém. Testemunho vivo, né?
1: Testemunho vivo.
0: Vivo.
1: Perfeitamente. Amém. Josineide, mais uma vez eu digo, Deus seja louvado pelo teu testemunho. Muito obrigado por você estar aqui. E continuamos em oração, continuamos à disposição. Outros momentos você certamente participará conosco. São motivações para outras pessoas. Você que ouviu, você querida irmã, que ouviu o testemunho de Josineide, você pode, quem sabe, um dia vir aqui dar o testemunho.
2: Sim.
1: Você que está passando por alguma situação, ouviu bem o que ela disse. Acredite, Nossa Senhora, Mãe de Jesus, Mãe intercessora, medianeira de todas as graças, não abandonou ela e não abandonará você.
2: Jamais.
1: Coloque isso no seu coração, acredite. Creia que a providência divina acontece. Jesus atende os pedidos da mãe, como atendeu em Caná da Galileia. Não esqueça, ele atendeu. Ela disse: fazei tudo o que Jesus disser. E o que é que Jesus diz? Orai e vigiai, pois não sabeis a hora. Não é a hora da morte, não, gente. É a hora, são as horas das provações. Vigiai e orai. Isso você fez e dá testemunho. Anabel.
2: Pena daqueles que não querem ter uma mãe, né?
1: É.
2: Pena daqueles. E
1: por ele,
2: bendito
1: nós,
2: seja nós que temos essa mãe, somos
1: nós,
2: a igreja que tem a mãe e que tem o pai.
1: E rezamos por eles, para que entendam que a mãe está presente. Ela é a mãe de Jesus. Ela foi escolhida por Deus. Enviou o anjo até ela. O arcanjo chegou e disse: encontraste graça diante de Deus. Eis que conceberás e darás luz a um filho. Imagine, né, o espanto, o que aconteceu naquela hora. E ela disse: mas como eu não conheço o mundo? Estou prometido em casamento. Virá sobre ti a sombra, o Espírito Santo. E ela fecundou e gerou Jesus, o nosso Redentor, o nosso Salvador. Amados irmãos e irmãs, antes de concluir esse momento forte de oração e testemunho, Josinei, muito obrigado mais uma vez, e continue convidada a rezar conosco, viu?
2: Sempre.
1: E mantenha-se firme na sua missão. Catequista,
2: graças
1: não é fácil. Ser catequista não é fácil. Aqui
2: eu
1: é a irmã Josinei,
2: sabe,
1: exatamente.
2: Isso.
1: Mas continue, persevere nas orações. O
2: Amém.
1: Discernimento vem. 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
2: Já já teremos a paizinha aqui dando testemunho da viagem que vai fazer agora, já em setembro, com o Padre Adilson.
1: Graças a Deus.
2: Para Aparecida.
1: Perfeitamente. Você vai ter um tempo disponível para esse testemunho. Olhe, olhe. Que coisa boa, que notícia tão boa. Amados irmãos e irmãs, vamos concluindo esse momento. Continue em sintonia. Boa noite, povo de Deus. Na sequência, o Instituto RECED. Lembramos, pois, que amanhã, a partir das 18 horas, pela providência divina e intercessão de Maria, retornaremos para rezar o texto às 18 horas. Rezemos.
5: Não há poder maior do que o poder da Santíssima Trindade. E é com este poder que nós nos revestimos. Em nome do Pai, do Filho e do Espírito Santo. Amém.
1: Louvado seja nosso Senhor Jesus Cristo.
5: Para sempre seja louvado.
1: Salve Maria,
5: a nossa alegria.
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0: Nós olhamos para a tua face, Jesus, ferida pelos nossos pecados.
1: Louvado seja o nosso Senhor Jesus Cristo.
2: Para sempre seja louvado.
1: Boa noite, amado povo de Deus. Que a graça do nosso Senhor Jesus Cristo esteja com você nessa noite. A todos que nos acompanham nesse momento. E hoje nós vamos para a segunda parte do livro de Daniel. Gente, esse livro é um tesouro. Como dá gosto ler o livro de Daniel. Como é bom a gente poder apreciar, não é, a força de um jovem determinado que defende Deus acima de tudo. Como nós precisamos, né, desses testemunhos. Então quero agradecer a todo mundo que está conosco, já mandando um abraço de coração para todos que estão dando boa noite. Então, boa noite, Alessandra. Deus te abençoe. Boa noite, Dona Eunice. Deus abençoe. Boa noite, Hilda Clara. Boa noite. Tem muitos aqui, né? Boa noite, Dona Eunice e Maria. Deus abençoe a senhora. Bom, vocês estão gostando do livro de Daniel? Ontem eu fiz uma busca grande, né, para que você conhecesse um pouquinho dos mistérios escatológicos, né? Eu comecei quase de trás para frente, porque ontem eu já fui até o 14. Falar em até o 14, você sabia que só a nossa Bíblia Católica, que tem Daniel 13 e Daniel 14, é impressionante. Por que que foi cortado das outras Bíblias o 13 e o 14? Se a mãe é a nossa igreja, e quem reuniu todos os livros foi a Igreja Católica, né? Mas simplesmente tiram, né? Porque o capítulo 14, que eu ontem narrei grande parte dele, viu quantas riquezas se confirma todo lá no Apocalipse. Aí como é que alguém corta um livro que ele está dando ali um prenúncio, né? Na verdade, ele está apresentando, vai confirmar lá no Apocalipse, mas foi cortado. Só a nossa Bíblia Católica, que tem o capítulo 13, que tem a história de que Daniel defende Susana, lembra? Aquela jovem que os dois velhos, não é, querem ficar com ela. É uma história muito boa, viu? Muito melhor do que muitos. Como é que diz, João, aquilo que o pessoal está lendo, séries, né? O livro de Susana é melhor do que as séries que o povo está assistindo por aí. E o livro, também tem um livro muito bom, que é a história de Bel e o Dragão. Também muito boa. O livro Daniel, gente, é maravilhoso. E é a história de Bel e o Dragão, que é no 14. Também foi cortada, só a nossa Bíblia tem. Tá certo? Então, vocês têm ideia quantos episódios tem no livro de Daniel? Pronto, já lancei uma pergunta. Daqui para o final, quero ver quem vai dizer. Hilda Clara está aqui presente, mas vamos ver se outra pessoa acerta. Quantos episódios na nossa Bíblia Católica, viu, tem o livro de Daniel? Se você identificar, diga aí para a gente, para nos ajudar também. E a gente agradece a Deus pela presença de cada um. E vamos pedir o auxílio do Espírito Santo, Ele que é quem caminha conosco, segura nossa mão, é que vai nos mostrando, né, cada vereda, por onde a gente tem que entrar. Ele que nos ilumine, junto aos santos anjos, para que a gente hoje aprenda muito. E guarde, né? Guarde para ensinar, para viver e para ensinar. Então, é com muita alegria que, unidos, num só coração, a gente inicia com o sinal da Santa Cruz. Pelo sinal da Santa Cruz, livrai-nos, Deus nosso Senhor, dos nossos inimigos. Em nome do Pai, do Filho e do Espírito Santo. Amém.

Então, amado povo de Deus, a CNBB também, né, desenvolveu um trabalho para ser vivenciado no mês de setembro, mês da Bíblia, que é o livro de Daniel. E aí, aqui eu estava vendo, né, nesse pequeno livreto, até sortei naquele dia que da última enquete, quem ganhou um livrinho desse foi Hilda Clara, né? Ela respondeu a pergunta, eu já ia dizendo sorteei, mas não foi sorteio, foi ela que acertou a enquete. Então aqui, na página 17, não sei se mais alguém tem o livrinho, na página 17 fala da fidelidade dos três jovens ao Deus de Israel, que é aquela história de Sidraque, Misaque e Abidênago, né? Abidênago. Então, essa história também está no livro de Daniel. Em Daniel 3, no capítulo 3, no versículo de 1 ao 23, né? Nabucodonosor manda fazer uma estátua de ouro, a qual os dignatários do reino devem adorar na cerimônia de inauguração. E os três jovens, né, se recusam e são denunciados ao rei. Só que essa história é linda, gente. Eu estou fazendo uma narrativa que tem aqui no livro, mas se você ler na palavra, essa história é linda. Então, os três jovens recusam-se, né? Eles não para adorar, porque eles só adoram a Deus. E são denunciados ao rei pelos caldeus, sendo assim lançados numa fornalha ardente. Então, os três jovens são lançados na fornalha ardente. E Azarias reza ao seu Senhor, agradece, pede perdão, e acontece. Primeiro, né, eles não são jogados simplesmente, eles são amarrados no meio da fornalha. Então, ele agradece, né, Azarias, pede perdão e libertação por conta da misericórdia divina. Então, está lá no capítulo 9, se eu não estou enganada, do livro de Daniel. Essa oração expressa a fidelidade desses jovens. Então, vocês vão ter a graça de poder ler a oração que ele fez lá no livro de Daniel. Essa oração é linda. Essa oração mostra a confiança em Deus, né? Mesmo em situação de extremo sofrimento. Pois sabem que, de diferente do opressor, suas decisões, as decisões divinas são justas e verdadeiras. A oração está baseada na aliança realizada com as matriarcas e os patriarcas do Deus vivo, né? Do povo de Deus. E na fidelidade incondicional desses jovens. Então, é a história dos três jovens lançados na fornalha ardente, né? Sidraque, Misaque e Abednego. Então vocês podem ver, ler direitinho lá no livro de Daniel. Tem muitas histórias lindas, né? Então, vamos só um pedacinho do que acontece. Eu tenho que dar um spoiler, né? Porque senão eu fico agoniada aqui. Eu tenho que dar a vocês para que vocês sintam o desejo de ler, porque eu só dou um pedacinho, gente. Lá a íntegra é deslumbrante o texto. Então, a segunda oração é um hino de louvor, né? Tem duas orações lá, com características litúrgicas. E como uma ladainha, que convoca todos os elementos do universo. Não sei se você já ouviu, na igreja sempre canta essa canção nas laudes. Obras do Senhor, bendizei o Senhor. Então tá lá essa oração no livro de Daniel, que diz: céus do Senhor, bendizei o Senhor, anjos do Senhor, bendizei o Senhor, astros, estrelas. Então narra tudo que existe. Então é como a ladainha, é um hino de louvor a tudo que o Senhor criou, né? A Deus por tudo que ele criou. Então, depois que Nabucodonosor, já dando um salto na história, que ele percebe, ele vai lá, né, ver se os três estão mortos, e em vez de três ele vê quatro. Vê como é as coisas de Deus. Ele vê quatro homens dentro da fornalha em vez de três. Então ele percebe que há quatro homens no meio do fogo, o que é estranho, pois somente três foram lançados na fornalha ardente. Isso aí está em Daniel 3,
Está em Daniel 3. Assim que ele reconhece a presença, o poder, a grandeza do Deus de Israel. E aí tudo vai se esclarecendo, né? Esse texto, essa história, eu creio que muita gente conhece, né? É logo no início do livro de Daniel. Daniel, no primeiro capítulo, a história de Sidraque, Misaque e Abednego. Então, aproveite bastante para você ter essa companhia. Ou você lê, né? Numa hora que você de descanso, você lê agora antes de dormir. Um pouquinho antes, né? Porque senão eu mesmo sou perdida para ler antes de dormir, porque eu sinto sono na hora. Então eu tenho que ler nas horinhas de descanso. Então é isso. Em Daniel 3, né, do 98 aos 100, é descrita a oração do rei, que reconhece os sinais, os prodígios e a grandeza do rei, do Deus Altíssimo e sua eternidade. Então esse rei se converte e faz uma oração, e ela está lá. A primeira oração, que é a oração de Azarias, gente, é linda. Que você conheça essa oração. Talvez ela se encaixe hoje na sua vida. E depois, quando a gente está... Sabe uma coisa que eu descobri? Quando as coisas estão muito difíceis, elas podem simplificar e clarear quando a gente começa a louvar a Deus. Quando você apresenta um louvor a Deus... Lembra aquela historinha que eu contei aqui? De uma senhora que sofria muito e não tinha sossego, e ela fala com a santa que viu o anjo da guarda e diz a ela: quando você tiver com seu anjo, pede para ele perguntar a Deus, quando é que eu vou ser feliz? Lembra dessa história? E aí a santa pergunta ao anjo, e o anjo diz: pergunto sim, pergunta a Deus. E quando o anjo volta, diz assim: ele diz quando ela parar de reclamar e começar a louvar. A partir desse dia, essa mulher começou a louvar e tudo melhorou na sua vida. Então, o louvor é uma chave maravilhosa. Então, o louvor de Daniel, que está lá no livro, você vai ver. Quando você começa, parece mesmo uma ladainha, quando você começa a rezar com ele, a louvar a Deus, você sente uma alegria entrando no seu coração, né? É a segunda oração do livro de Daniel. E é uma ladainha que convoca todos os elementos do universo, todos os seres associados aos céus e à terra, e também ao mar, né? Para dar graças a Deus por sua bondade e misericórdia. Convido você a conhecer, viu? É logo no comecinho. Ontem eu dei um pulo, um salto. Eu comecei do mais ou menos do 8º até o 14. Mas hoje eu estou voltando para o início, para que você comece com fé, comece lendo e não desista. Então é isso. Eu queria continuar aquele paralelo que eu fiz nos assuntos escatológicos. Escatológico é sobre o que estão por vir, né? E o livro de Daniel traz muito forte esse sentido, né? Eu falei ontem para vocês e mostrei que algumas citações que é feito no livro de Daniel, a gente, quando vai para o Apocalipse, a gente coloca, fica paralela ao Apocalipse. Por isso que eu acho um absurdo os nossos irmãos separados, né, da Igreja Católica, simplesmente, será que eles nunca se perguntaram por que o livro de Daniel falta dois capítulos? Não tem o 13 e o 14. Aquela história belíssima que faz justiça a... Ali é um júri aberto com todo mundo, e Deus ali, através de Daniel, salvando um inocente. Aquela história, os nossos irmãos separados não têm. Porque da Bíblia dele, a menos que agora alguma denominação já está usando com... Eu não sei, até hoje, que eu saiba, não tem o 13 e o 14. Então, na Bíblia Católica, nós temos... Se você for ver direitinho, a gente tem vários episódios dentro do livro Daniel. É a pergunta de hoje, para ver quem arrisca, gente. Eu não queria que ninguém fosse buscar na internet, não. Eu queria ver quem arrisca quantos episódios tem no livro de Daniel, para ver se você chega perto, né? Nós temos 14 capítulos. Essa é só a pista, tá bom?
Bom, deixa só dar uma mais um pouquinho do paralelo que eu fiz ontem entre Daniel e o Apocalipse, porque é algo que me chama muita atenção. Lembra que eu falei, né, ontem, com base em Daniel 10 e Daniel 12, eu falei muito sobre a questão do arcanjo Gabriel, é muito forte, e do arcanjo Miguel. O arcanjo Gabriel passa a ser até narrador, né? Tem alguns momentos que ele narra, né? É ele quem está falando. Então, se você não for ler com carinho, você vai passar por tudo isso e não vai entender quem é que está falando. Você tem que saber, como diz a história, o fio da meada. Se eu começo a ler, eu não vou saber qual é o narrador. Então, eu tenho que ter um fiozinho para saber. Nessa parte aqui foi o arcanjo Gabriel, ele que apresenta o arcanjo Miguel. Interessante demais. É muito interessante, é perfeito esse livro. Então, quero mandar um abraço aqui para o senhor Ailton, que já deu boa noite dele. Que coisa boa, o senhor aí do outro lado. Vou tentar falar mais lento, viu? Ontem ele estava correndo aqui, agoniado, para acompanhar o raciocínio. Mas, basicamente, o que eu falei até agora foi sobre o primeiro episódio, que é daqueles três jovens que são lançados na fornalha ardente, né? Sidraque, Misaque e Abednego. E mostrando para você a importância desse livro, né, as orações que tem, para que a gente utilize também, né, os louvores e as orações. Pois é, então vamos dar uma entradinha no Apocalipse também, né? Daniel diz assim: o filho do homem, este é, e eu acredito que é um dos paralelos mais importantes que tem no livro Daniel com o Apocalipse. Diz assim: eis que nas nuvens do céu vinha um como filho do homem. Quem está sendo narrado em Daniel. Daniel 7, 13, viu? E aí, Daniel diz: e ele recebe o domínio, a glória e a fortaleza, e todos os povos, nações e línguas o serviam. Daniel 7, 14. 7, 13, 7, 14, certo? Aí você vai lá para o Apocalipse. Coloca aí entre parênteses Apocalipse. Ou AP, né? Para você não ter que escrever tanto. Aí você coloca 1, 13. Que diz assim: um semelhante ao filho do homem. E no capítulo 14 do Apocalipse aparece novamente: um semelhante ao filho do homem sentado sobre uma nuvem. Apocalipse 14, versículo 14. Portanto, aquilo que Daniel contempla como filho do homem, recebendo o reino eterno, encontramos no Apocalipse identificado cristologicamente em Jesus Cristo. Porque o Antigo Testamento, Daniel, né, está profetizando. No Apocalipse, a gente já tem o personagem nominalmente, né? É Jesus Cristo. Então, lá em Daniel 7 e Apocalipse 13, também estão alinhados. Daniel 7 e Apocalipse 13, né? O combate contra os santos. Daniel diz assim: eu continuava a olhar, e eis que esse chifre combatia contra os santos e prevalecia contra eles. Daniel 7:21 diz, essa parte que eu li. Aí vamos para Apocalipse 13, versículo 7. Foi-lhe permitido fazer guerra contra os santos e vencê-los, não é? É bem interessante a ligação entre os dois, né? São Miguel em Daniel, no Apocalipse, também tem um paralelo com Daniel e Apocalipse, falando de Miguel, né? Ontem eu até falei essa parte aqui para vocês, que lá no Apocalipse 12, né, fala também da besta que sobe do mar, e em Daniel fala das feras, né, quatro feras que sobem do mar. Até a linguagem é parecida. Estão lembrados, né? Falei disso ontem. Então, o Apocalipse desenvolve aquilo que Daniel apresenta de maneira mais concentrada. Podemos então visualizar assim: Daniel 7 mostra quatro feras, 10 chifres, perseguição, julgamento, filho do homem, reino eterno. Isso em Daniel 7. Aí Apocalipse 12, 22 mostra o dragão,
a besta com 10 chifres, perseguição, julgamento, Cristo, tudo, todas essas palavras têm uma ligação direta com o livro de Daniel. Então é isso. Queria também trazer para você, só para você refletir um pouquinho mais, né? O final dos tempos. O que está lá em Daniel, ele fala da ressurreição, né? E fala daqueles que vão ser fiéis até o fim. E esses serão glorificados, né? E aí Daniel diz assim: vi o novo céu. Aliás, Apocalipse, né? Deixa eu pegar Daniel. Daniel vai dizer assim: o reino, o poder e a grandeza dos reinos que existem sob os céus serão entregues aos povos dos santos do Altíssimo. Aí no Apocalipse diz assim: a derrota definitiva do mal que João contempla. Vi um novo céu e uma nova terra. Veja, é quase a mesma coisa. Se a gente vê, Daniel diz: o reino, o poder e a grandeza dos reinos que existem sob os céus serão entregues aos povos dos santos do Altíssimo. Apocalipse, vamos lá para Apocalipse 21, de Daniel 7 para Apocalipse 21. Vi um novo céu e uma nova terra, tá vendo? E reinarão pelos séculos dos séculos. Apocalipse 22, para continuar. Então, os dois livros caminham com a mesma grande mensagem e com a conclusão também, igualzinha. A conclusão do livro de Daniel é a conclusão do livro do Apocalipse. Os impérios passam, os poderes do mal passam, a perseguição passa, Satanás é derrotado, mas o reino de Deus permanece para sempre. Está lá em Daniel, está lá no Apocalipse. Tá vendo? Então, qual é a grande chave de leitura do livro de Daniel? Quando a gente lê um livro, é bom a gente meditar, né? Meu Deus, qual é a chave? O que é mais importante nesse livro? Eu já estou fazendo isso no início, né? Hoje é o segundo dia do mês, mas é porque o livro é muito rico, gente. A gente, quanto mais falar, mais a gente vai achar que precisa ler mais e aprender um pouquinho mais. A grande chave de leitura do livro Daniel é exatamente esses muitos aspectos. Uma das principais matrizes, podia dizer, é o simbolismo ligado ao Apocalipse, né? São João vai retomar essas imagens de Daniel. Como eu já falei, fera, chifre, filho do homem, tribunal, celeste, perseguição, Miguel, ressurreição. Todos esses elementos vocês vão reler no Apocalipse. Então vocês vão ver quando fala sobre o cordeiro que venceu, né? É como se fosse a continuidade. Por isso, mais uma vez, eu digo, eu fico impressionada como é que só a nossa Bíblia tem o capítulo 13 e o capítulo 14 de Daniel, infelizmente, né? Então, o Apocalipse revela quem é o homem, porque o homem, Daniel apresenta o filho do homem. Apocalipse já mostra que é Jesus Cristo, tá vendo? Mostra Miguel combatendo o dragão e Daniel vê o poder das feras sendo julgado. O Apocalipse mostra a besta sendo definitivamente derrotada e Daniel anuncia o reino eterno. O Apocalipse termina com a nova Jerusalém e Deus habitando para sempre com seu povo. Sabe, antigamente existia as pessoas tinham medo de ler o Apocalipse. Era como se fosse um livro proibido. Não lê Apocalipse, não, você vai ficar com medo e tal. Mas veja só, o discípulo mais amado de Jesus era João. E por que ele era mais amado? Deus não é Deus? Não era para amar todos por igual? Alguém podia pensar assim. João, ele era um místico. E eu entendo que João, ele era desapegado de tudo. Ele amava tanto a Jesus que ele vivia para Jesus. É a diferença. Você tem vários filhos, todos estão preocupados com suas vidas, mas tem um filho que quer estar perto de você, que se preocupa com tudo, dá remedinho na hora. Esse filho é conhecido como o filho mais amado. Não é que a mãe vai amar mais do que o outro, mas ele é o que mais ama. Logo, ele pode receber esse título. Então, João, ele era um discípulo que
estava sempre junto de Jesus, né? E ele tinha uns dons especiais, né? Ele é o de todos, ele é o mais místico. Tanto que quando Jesus se refere a ele, eis aí teu filho com Nossa Senhora e eis aí tua mãe, alguns estudiosos da palavra diz que Jesus entregou João a Nossa Senhora para que Nossa Senhora continuasse aperfeiçoando alguns ensinamentos para João, porque João tinha uma missão muito grande. Jesus tinha dito que ele não ia morrer com martírio, né? Ele ia morrer já de idade, mas ele sofreu muito, né, gente? Ele não morreu no martírio, mas ele sofreu o martírio, só não morreu. E ali, quando ele entrega a Nossa Senhora, porque Nossa Senhora foi continuar o que Jesus ia terminar com João. João era muito jovem e tinha a missão de escrever o livro para preparar a gente para o final dos tempos. Então, o Apocalipse não é para a gente ter medo. Primeiro, porque pior é o que a gente já está vivendo, né? A gente está atravessando. Mas lá no Apocalipse a gente se fortalece, porque a gente vê como vai ser o final. Aí eu preciso só pedir a Deus a perseverança de continuar firme, de ser uma dessas almas assinaladas que tanto Daniel fala como João fala, né? Eu vejo João como outro Daniel. Interessante, né? Daniel tinha um amor tão grande que quando o rei disse que ele tem que adorar, né? Ele diz: eu não vou adorar um bicho que não tem nem vida, não come nem nada. E o rei fica indignado. Você está dizendo que esse, que era um dragão de cerâmica, de pedra, você está dizendo que ele não tem, mas eles têm sim. Ele come. As oferendas que a gente faz, ele come. Ele diz: como o senhor diz que ele come? Gente, eu estou narrando nas minhas palavras, eu não estou no sentido literal, viu? Não estou com a Bíblia hoje aberta aqui, não. Então ele faz um desafio, manda o rei, manda os seus sacerdotes fazer as oferendas, as comidas para esse tal desse Deus e confirmar se eles vão comer mesmo. Olha, cada história de Daniel é uma melhor do que a outra. E aí o rei, né, tinha certeza que o bicho ia comer. Aí vai e coloca todo, manda o sacerdote fazer as oferendas, fazem todos o despacho, né? Aqui na linguagem do Nordeste, faz os despachos para as entidades deles, que não passa disso, né? Então faz os despachos lá. Só que eles oferecem, aí o que é que eles faziam? Na madrugada, os sacerdotes com suas famílias iam lá e comiam tudo e diziam que foi o Deus que comeu, né? Mas, só que Daniel é muito sabido. Daniel combina com o pessoal lá do palácio e joga cinza em toda sala, sem ninguém saber. Só ele sabia e os que ajudaram. Colocam cinza. Quando é na madrugada que chegam os bonitinhos para comer as comidas ofertadas para as entidades deles, eles comem tudo. Então o rei lá vai abrir e diz: olha aí, Daniel, tá vendo que, eu não sei se é o deus Bel, eu sei que era tipo um dragão, só que esse era um dragão que não era de verdade, né? E aí ele diz assim: olha, tá vendo que ele comeu tudo? Ele disse: senhor, olhe pro chão e esse monte de pegada. Quem entrou aqui? Aí quando o rei olha, fica irado, porque ele viu que entrou muita gente e comeram. E aí é quando começa, né? Ele começa a acreditar em Daniel. E aí depois ele diz assim: esse aí, quando ele dá uma palmatória, diz: esse aí tudo bem, mas aquele lá fora, que era um dragão de verdade, aquele ali é um deus, ele é de verdade. E Daniel vai, começa a rir e zomba do deus deles. E aí é quando ele diz assim, faz o desafio, que se ele não for de verdade, se Daniel consegue matá-lo, né? Aí vocês vão descobrir isso lendo, eu creio que é Daniel 14, a história de Bel Dragão, eu creio que é o 14. Mas vão lendo de pouquinho, vocês já estão conhecendo bastante do livro. E essa graça que nós temos, graças a Deus, nós temos essa imensidade de histórias para nos deixar fortalecidos na nossa fé.
como a gente precisa, gente, conhecer um pouquinho da palavra de Deus e como a nossa igreja foi feliz de escolher o livro de Daniel para a gente estudar. Não é só para ler, não. É bom a gente estudar mesmo e encontrar, né? Sair encontrando assim, vendo a graça que Deus vai apresentando a cada um de nós. Bom, para a gente continuar, eu quero trazer para vocês uma oração, né? A gente vai ver uma oração, uma das orações do livro de Daniel, que diz assim: Deus dos céus, bendito sejais, vós que sois o Senhor da história, e que entrevedes a caminhada dos seres humanos, dai-nos a sabedoria necessária para que a dignidade humana seja almejada e sobre esse pilar sejam construídas as estruturas sociais de que precisamos para viver em plenitude. Porque sois justo em tudo o que fizestes, e todas as vossas obras são verdadeiras, e retos são os vossos caminhos. Com essa canção que a gente vai ouvir, a gente agradece a Deus pela fé da nossa Igreja Católica.

0: A nossa vida só tem sentido se está em Jesus. E a nossa vitória é a fé. Somente a nossa fé. Então, para vocês que estão conosco, eu queria fazer um pedido. Eu queria que você, quando terminasse o programa, meditasse a oração de Azarias, porque é muito forte, gente. Imagine a cena. Azarias está no meio do fogo, de pé. E ao mesmo tempo, ele está fazendo aquela oração. Lá no livro de Daniel, pode anotar aí, Daniel 3, do 26 ao 45. Olha o tamanho da oração, do 26 ao 45. Versículo, viu? Capítulo é o 3. Então, ele não começa suplicando, ele começa agradecendo, ele começa louvando, né? Ele começa assim: bendito és tu, Senhor, Deus de nossos pais, digno de louvor e glorioso é o teu nome para sempre. Porque és justo em tudo o que fizeste conosco. Todas as tuas obras são verdadeiras, teus caminhos são retos e todos os teus julgamentos são justos. E aí ele continua o louvor. Aí depois ele diz assim: sim, pecamos e cometemos iniquidade, afastando-nos de ti. Em tudo pecamos gravemente, não obedecendo aos teus mandamentos. Então ele vai começar a fazer pedidos de perdão a Deus, reconhecimento dos seus erros, né? É uma lição de humildade. E aí ele diz: por isso, tudo quanto fizeres vir sobre nós, tudo quanto nos fizestes, fizeste com verdadeiro julgamento. Ele está exaltando Deus por eles ter sido jogados no fogo, entendeu? Eles se acham que são merecedores. E o fogo não consumiu, porque Deus não permitiu. Entregaste-nos nas mãos dos nossos inimigos, homens injustos e perversos, um rei iníquo, o mais perverso de toda a terra. E agora não podemos abrir a boca, eles estão amarrados, lembra? Tornamo-nos vergonha e opróbrio. Só que ele não está se lamentando. Ele está dizendo a situação para exaltar a Deus, dizendo: Senhor, tudo que o Senhor está fazendo é justo e a gente é merecedor. Essa é a oração agradável a Deus. É você se humilhar. É você exaltar a Deus e dizer: tudo que o Senhor faz é muito bem feito. Eu te louvo, eu te agradeço. Então dê uma olhadinha lá. E hoje medite a oração de Daniel. Bom, gente, sobre a pergunta que foi feita, né? Quantos episódios? Eu vou deixar para amanhã. Mas alguém quase acertou aqui. Alguém aí respondeu, João? Quantos episódios?
1: Responderam não, viu, Dona Clemância?
0: Pois
1: não.
0: É. E quem mais está conosco aí, João?
1: Também está conosco por aqui, Dona Clemância, Eunice Félix, em Isabelê, na Paraíba. Graciene, lá no Sítio Alto. Também Rosa e Gonzaga, em Serra das Varas. Dona Didiga, lá no Sítio Climério Mimoso, juntamente com toda a sua família. E também a nossa irmã Eliane Oliveira, no Sítio Olhos d'Água.
0: Gente, abraço para todo mundo. Eu também quero pedir para você dar uma olhadinha no livro de Suzana, é muito bom.

Eu dou risada com. Eu fico imaginando a cara dos dois velhos lá, né? Que Daniel chama com eles um nome bem engraçado. Vocês vão ver lá como ele chama com os velhos. Ele diz mesmo, dá, assim, coloca eles no lugar deles, da condição deles mesmo. E o livro do dragão, né? O que a sabedoria faz, como é a ferramenta, a forma que Daniel cria, elabora para matar o dragão. Então, fica aí para você buscar o livro e ler. Então, agora a gente vai pegar o texto e rezar com Nossa Senhora a coroa das lágrimas, oferecendo a Jesus as lágrimas da Virgem Maria por suas dificuldades, por suas incertezas, por suas dúvidas, por seu sofrimento, para que cada vez mais a gente entregue a Deus o nosso sofrimento e ganhe essa riqueza grande. Essa riqueza que é, como ele falou, né? Jesus falou no livro, é como um batismo de regeneração, sofrer. Então, convido você a rezar comigo a coroa das lágrimas de Nossa Senhora e entregar a Jesus as suas lágrimas também.

0: Eis-nos aqui aos vossos pés, ó docíssimo Jesus crucificado, para vos oferecer as lágrimas daquela que com tanto amor vos acompanhou no caminho doloroso do Calvário. Fazei, ó bom mestre, que nós saibamos aproveitar da lição que ela nos dão, para que na terra, realizando a vossa santíssima vontade, possamos um dia no céu vos louvar por toda a eternidade. Amém. Vede, ó Jesus, que são as lágrimas daquela que mais vos amou na terra
1: e que mais vos ama no céu.
0: Meu Jesus, ouvi os nossos rogos
1: pelas lágrimas de vossa Mãe Santíssima.
0: Meu Jesus, ouvi os nossos rogos
1: pelas lágrimas de vossa Mãe Santíssima.
0: Meu Jesus, ouvi os nossos rogos
1: pelas lágrimas de vossa Mãe Santíssima.
0: Meu Jesus, ouvi os nossos rogos
1: pelas lágrimas de vossa Mãe Santíssima.
0: Meu Jesus, ouvi os nossos rogos
1: pelas lágrimas de vossa Mãe Santíssima.
0: Meu Jesus, ouvi os nossos rogos
1: pelas lágrimas de vossa Mãe Santíssima.
0: Meu Jesus, ouvi os nossos rogos
1: pelas lágrimas de vossa Mãe Santíssima.
0: Vede, ó Jesus, que são as lágrimas daquela que mais vos amou na terra
1: e que mais vos ama no céu. Meu Jesus, ouvi os nossos rogos
0: pelas lágrimas de vossa Mãe Santíssima.
1: Meu Jesus, ouvi os nossos rogos
0: pelas lágrimas de vossa Mãe Santíssima.
1: Meu Jesus, ouvi os nossos rogos
0: pelas lágrimas de vossa Mãe Santíssima.
1: Meu Jesus, ouvi os nossos rogos
0: pelas lágrimas de vossa Mãe Santíssima.
1: Meu Jesus, ouvi os nossos rogos
0: pelas lágrimas de vossa Mãe Santíssima.
1: Meu Jesus, ouvi os nossos rogos
0: pelas lágrimas de vossa Mãe Santíssima.
1: Meu Jesus, ouvi os nossos rogos
0: pelas lágrimas de vossa Mãe Santíssima. Vede, ó Jesus, que são as lágrimas daquela que mais vos amou na terra
1: e que mais vos ama no céu.
0: Meu Jesus, ouvi os nossos rogos
1: pelas lágrimas de vossa Mãe Santíssima.
0: Meu Jesus, ouvi os nossos rogos
1: pelas lágrimas de vossa Mãe Santíssima.
0: Meu Jesus, ouvi os nossos rogos
1: pelas lágrimas de vossa Mãe Santíssima.
0: Meu Jesus, ouvi os nossos rogos
1: pelas lágrimas de vossa Mãe Santíssima.
0: Meu Jesus, ouvi os nossos rogos
1: pelas lágrimas de vossa Mãe Santíssima.
0: Meu Jesus, ouvi os nossos rogos
1: pelas lágrimas de vossa Mãe Santíssima.
0: Meu Jesus, ouvi os nossos rogos
1: pelas lágrimas de vossa Mãe Santíssima.
0: Vede, ó Jesus, que são as lágrimas daquela que mais vos amou na terra
1: e que mais vos ama no céu. Meu Jesus, ouvi os nossos rogos
0: pelas lágrimas de vossa Mãe Santíssima.
1: Meu Jesus, ouvi os nossos rogos
0: pelas lágrimas de vossa Mãe Santíssima.
1: Meu Jesus, ouvi os nossos rogos
0: pelas lágrimas de vossa Mãe Santíssima.
1: Meu Jesus, ouvi os nossos rogos
0: pelas lágrimas de vossa Mãe Santíssima.
1: Meu Jesus, ouvi os nossos rogos
0: pelas lágrimas de vossa Mãe Santíssima.
1: Meu Jesus, ouvi os nossos rogos
0: pelas lágrimas de vossa Mãe Santíssima.
1: Meu Jesus, ouvi os nossos rogos
0: pelas lágrimas de vossa Mãe Santíssima. Vede, ó Jesus, que são as lágrimas daquela que mais vos amou na terra
1: e que mais vos ama no céu.
0: Meu Jesus, ouvi os nossos rogos
1: pelas lágrimas de vossa Mãe Santíssima.
0: Meu Jesus, ouvi os nossos rogos
1: pelas lágrimas de vossa Mãe Santíssima.
0: Meu Jesus, ouvi os nossos rogos
1: pelas lágrimas de vossa Mãe Santíssima.
0: Meu Jesus, ouvi os nossos rogos
1: pelas lágrimas de vossa Mãe Santíssima.
0: Meu Jesus, ouvi os nossos rogos
1: pelas lágrimas de vossa Mãe Santíssima.
0: Meu Jesus, ouvi os nossos rogos
1: pelas lágrimas de vossa Mãe Santíssima.
0: Vede, ó Jesus, que são as lágrimas daquela que mais vos amou na terra
1: e que mais vos ama no céu. Meu Jesus, ouvi os nossos rogos
0: pelas lágrimas de vossa Mãe Santíssima.
1: Meu Jesus, ouvi os nossos rogos
0: pelas lágrimas de vossa Mãe Santíssima.
1: Meu Jesus, ouvi os nossos rogos
0: pelas lágrimas de vossa Mãe Santíssima.
1: Meu Jesus, ouvi os nossos rogos
0: pelas lágrimas de vossa Mãe Santíssima.
1: Meu Jesus, ouvi os nossos rogos
0: pelas lágrimas de vossa Mãe Santíssima.
1: Meu Jesus, ouvi os nossos rogos
0: pelas lágrimas de vossa Mãe Santíssima.
1: Meu Jesus, ouvi os nossos rogos
0: pelas lágrimas de vossa Mãe Santíssima. Vede, ó Jesus, que são as lágrimas daquela que mais vos amou na terra
1: e que mais vos ama no céu.
0: Por todos que nesse momento estão atravessando dificuldades financeiras, pessoas que estão atravessando também sentimentos turbulentos, muitas dúvidas, nós vamos rezar também por pessoas que estão fazendo tratamento, estão fragilizadas. Rezemos de coração. Meu Jesus, ouvi os nossos rogos pelas lágrimas de vossa Mãe Santíssima. Meu Jesus, ouvi os nossos rogos pelas lágrimas de vossa Mãe Santíssima. Meu Jesus, ouvi os nossos rogos pelas lágrimas de vossa Mãe Santíssima.
1: Meu Jesus, ouvi os nossos rogos pelas lágrimas de vossa Mãe Santíssima.
2: Meu Jesus, ouvi os nossos rogos pelas lágrimas de vossa Mãe Santíssima.
3: Meu Jesus, ouvi os nossos rogos pelas lágrimas de vossa Mãe Santíssima.
4: Meu Jesus, ouvi os nossos rogos pelas lágrimas de vossa Mãe Santíssima.
0: Bede a Jesus, que são as lágrimas daquela que mais vos amou na terra
1: e que mais vos ama no céu.
0: Bede a Jesus, que são as lágrimas daquela que mais vos amou na terra
1: e que mais vos ama no céu.
0: Bede a Jesus, que são as lágrimas daquela que mais vos amou na terra
1: e que mais vos ama no céu.
0: Virgem Santíssima e Mãe das Dores, de amor e misericórdia, nós vos pedimos que juntei os vossos rogos aos nossos, a fim de que Jesus, o vosso divino Filho, a quem nos dirigimos, em nome das vossas lágrimas de mãe, ouça as nossas preces e nos conceda com as graças que desejamos a coroa da vida eterna. Amém. Por vossa mansidão divina, ó Jesus manietado, salvai o mundo do erro que o ameaça. Ó Virgem Dolorosíssima,
1: as vossas lágrimas derrubaram o império infernal.
0: Ó Virgem Dolorosíssima,
1: as vossas lágrimas derrubaram o império infernal.
0: Ó Virgem Dolorosíssima,
1: as vossas lágrimas derrubaram o império infernal.
0: Nos consagremos.

0: Ó minha Senhora, ó minha Mãe, eu me ofereço inteiramente a vós. Em prova da minha devoção para convosco, eu vos consagro nesta noite por toda a minha vida. Os meus olhos, os meus ouvidos, a minha boca, meu coração e inteiramente todo o meu ser. E porque assim eu sou vossa, ó incomparável Mãe, guardai-me e defendei-me como coisa e propriedade vossa. Amém.
1: Amém.
0: Agradecendo a todo mundo que esteve conosco, quero convidar vocês, essa novidade, né, que eu coloquei hoje no meu status, a viagem para Aparecida com o Padre Adilson. E você, quem for, vai ter que me aguentar a viagem todinha tocando. Que essa eu vou. A do mês de maio, acho que é 3, né? A partir do dia 3. Então, essa eu vou acompanhar o padre. Aceitei o convite dele e quero muito que os ouvintes, muita gente dos ouvintes, vá conosco.
2: Vamos juntos,
0: padre. Se prepara aí, vocês do outro lado. Bom, eu não sei, mas teve um senhor que entrou em contato comigo para a viagem que vai ser agora, né, desse mês de setembro. E esse senhor, ele disse que queria ir, queria muito isso, só que já tinha sido terminado o prazo quando ele falou comigo, né? Porque tem um período que tem que comprar as passagens, tem que dar documentação. Então, se ele estiver me ouvindo, como abriu agora, já para de maio, o senhor já pode entrar. Eu não sei o nome, mas se estiver me ouvindo, entre em contato comigo. É, como tá, gente, quando foi colocado ontem no Instagram, vocês precisavam ver o tanto de pessoas que ligou na hora dizendo que queria. Então, eu creio que só são 45 vagas, eu imagino, né? Eu sei que são poucas. Se você quiser ir, quiser segurar a vaga, tem uma calçãozinha, né? Tem um sinal que se você der, você você manda ele, já manda o documento e já vai entrar, já fazer sua documentação, né? Então, quem quiser, me pede para eu mandar para vocês como é o... Eu já mando para você todo o itinerário, por onde a gente vai, Campo de Jordão, todos os lugares que a gente vai, já mando para você como vai ser o pacote, como é a forma de pagamento e o sinal. Quem quiser ir, se garanta, dê logo o sinal, viu? Porque tá concorrida demais essa de maio, tá certo? E teve uma senhora também que queria ir na de setembro e já tinha fechado o pacote. Se tiver me ouvindo, entre em contato comigo para encaixar a senhora na de maio, tá bom? E vai ser uma alegria para mim estar com vocês durante uma semana quase, a gente está juntos, passando por tantos lugares santos e acompanhando o Padre Adilson, né? Recebendo dele todo o ensinamento que o Espírito Santo traz, que é maravilhoso. Acredite, é a viagem, o padre prega do começo ao fim, né? Ele prega dentro do ônibus, prega quando chega. Em Aparecida é algo fora do normal, não dá nem para narrar para vocês. Eu acho que essa será a minha quarta viagem com o Padre Adilson. Se bem que ele não podia substituir só no sentido de um pouquinho de direcionamento, né? Que jamais eu posso substituir o padre, né? Mas teve uma que ele adoeceu e eu tive que ir com o pessoal. Mas essa é a minha quarta viagem, com a graça de Deus. E para mim vai ser uma alegria ir com vocês. Então fica com Deus, Nossa Senhora. Amanhã a gente tá aqui às 6 da manhã para a Santa Missa. Que Deus te abençoe, te guarde e te proteja. E a gente termina dizendo: não há poder maior do que o poder da Santíssima Trindade. E é com este poder que nós nos revestimos. Em nome do Pai, do Filho e do Espírito Santo. Amém. Amém. Boa noite, povo de Deus.
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0: aconteceu qualquer acidente com você, com sua criança, com seu idoso, com qualquer outra pessoa que você vê numa situação dessa, aperta o botão vermelho para a escada parar, tá bom? O anjo da guarda, ele trabalha muito, mas esse tipo de coisa somos nós que temos que ter atenção. Lembrando, recomende o seu filho ao anjo da guarda todos os dias, tá bom? E vamos agora, a todo vapor, velozes como os anjos, receber Jesus e rezar com intensidade e fé o poderoso texto do combate. Graças e louvores se deem a todo momento.
1: Ao Santíssimo e Diviníssimo Sacramento. 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

0: É Deus gritando ao seu coração: não tenha medo, eu estou contigo. E agora, filho, você está na presença do Deus vivo. Você está na presença do Deus que desceu do céu por você, por amor. E agora Ele abençoa você, abençoa sua família. Ele está aqui no meio de nós e nos unimos agora como um exército de oração, de adoração, para receber essa chuva de graças que vem do coração de Jesus. Você não está aqui à toa, você não está aqui por acaso. Foi Jesus que te trouxe aqui, está escrito em João capítulo 6. Ninguém pode vir a mim se o Pai não o atrair, a palavra literal, não o arrastar. O amor de Deus te trouxe, te atraiu fortemente para estar aqui na presença do Senhor. Por isso eu te digo, em nome de Jesus, você não vai sair dessa noite de adoração sem receber grandes graças, grandes bênçãos no seu coração. Mais uma vez me alegro com a presença do nosso querido Padre Christian, que traz esse carisma, essa alegria, essa bênção que é toda particular, esse ministério da alegria que Deus deu para ele. E eu peço ao Padre Christian, para começarmos esse terço do combate, que te dê essa bênção da alegria, da coragem, da ousadia, para que você que chegou meio cabisbaixo, desanimado, reze bem esse terço, reze com fé viva, pede ao Senhor com essa bênção agora, que tire de você todo o pensamento ruim, todo o sentimento ruim, toda a distração, toda a opressão, tudo aquilo que não é de Deus, para que você reze bem esse terço do combate, receba essa bênção.
1: E nós escutamos na liturgia do final de semana: não vos conformeis com este mundo, mas transformai-vos, começando com a nossa maneira de pensar. A maioria dos nossos problemas não são reais, são mentais. Nós criamos na nossa cabeça muita tragédia, muita coisa ruim, e é preciso descansar no Senhor, é preciso se alegrar no Senhor, uma alegria que vem de dentro para fora. Dignai-vos, Senhor, abençoar esta noite cada pessoa, cada família que está conosco, para que sinta verdadeiramente esta alegria que o mundo não nos pode dar. Afaste de nós toda distração, todo cansaço espiritual, toda preguiça, todo pessimismo e palavra de maldição. Que possamos, nesse terço do combate, fortalecer a nossa alma, purificar o nosso espírito e encher o nosso coração de paz. Conceda-nos a tua bênção e a tua presença. Em nome do Pai e do Filho e do Espírito Santo.
0: Amém, amém. Jesus, recebemos, Senhor, essa bênção do céu. E agora vamos compartilhar. Filho, filha, vamos lá. Somos quase 60 mil famílias adorando o Senhor. Se cada um agora compartilhar, e olha que o Padre Christian já chamou a turma dele também. Oh. Se cada um fizer a sua parte e compartilhar, hoje nós vamos bater o recorde. Para a glória de quem? De Jesus. Para a salvação de muitas almas, a começar pela sua família. Compartilha, evangeliza, seja sinal de Deus evangelizando. Aqui no cantinho também, deixando o like, ajuda a evangelizar. Enquanto você compartilha, nós cantamos: se Deus é por nós, quem será contra nós?

0: Senhor Jesus, nós te apresentamos agora as intenções que nós trazemos em nosso coração. Tu és o Deus de milagres, Senhor. Tu fazes o impossível na nossa vida. No momento mais difícil, de maior angústia, Deus sempre se manifesta. Ainda que a nossa fé seja pequenina como um grão de mostarda, Deus sempre se manifesta nos momentos difíceis que nós clamamos o auxílio dEle. Peça agora o socorro do Senhor, peça agora o auxílio do Senhor, peça agora esse impossível aos olhos dos homens, mas não aos olhos de Deus. Entrega a Jesus agora com confiança os membros da sua família, essa situação de saúde ou enfermidade, essa situação de desemprego, dívida. Entrega nas mãos do Senhor esse medo, essa preocupação. Tudo é dEle e Ele vai cuidar daqueles que se entregam a Ele. Por isso, Senhor, cada uma dessas intenções que já estão sendo apresentadas, recebe com muito carinho, recebe, Senhor, com muito amor. E por cada uma dessas intenções, por você, filho, por você, filha, nós iniciamos agora o poderoso terço do combate. Pegue sua arma espiritual e juntos rezemos. Pelo sinal da Santa Cruz, livra-nos Deus nosso Senhor dos nossos inimigos, em nome do Pai, e do Filho, e do Espírito Santo.
1: Amém. Amém.
0: Pai nosso que estais no céu, santificado seja o vosso nome. Venha a nós o vosso reino. Seja feita a vossa vontade, assim na terra como no céu.
2: O pão nosso de cada dia nos dai hoje. Perdoai-nos as nossas ofensas, assim como nós perdoamos a quem nos tem ofendido. E não nos deixeis cair em tentação, mas livrai-nos do mal. Amém.
0: Ave Maria, cheia de graça, o Senhor é convosco. Bendita sois vós entre as mulheres, bendito é o fruto do vosso ventre, Jesus.
2: Santa Maria, Mãe de Deus, rogai por nós, pecadores,

único Filho nosso Senhor, que foi concebido pelo poder do Espírito Santo, nasceu da Virgem Maria, padeceu sob Pôncio Pilatos, foi crucificado, morto e sepultado, desceu à mansão dos mortos, ressuscitou ao terceiro dia, subiu aos céus, está sentado à direita de Deus Pai Todo-Poderoso, onde há de vir a julgar os vivos e os mortos. Creio no Espírito Santo, na Santa Igreja Católica, na comunhão dos santos, na remissão dos pecados,

0: nosso cruel inimigo. Peço ao nosso Padre Cristian que possa clamar conosco nessa primeira dezena.
1: Meus irmãos, vamos pedir ao Senhor uma fé mais madura, uma fé que não desanime perante as circunstâncias da vida. Olhe para Jesus no ostensório, segure a cruz do seu terço. Jesus teve a cruz dele e nós temos que carregar a nossa. Senhor Jesus, eu creio em Ti, mas reconheço que a minha fé precisa amadurecer. Muitas vezes eu creio quando tudo dá certo, mas duvido quando as coisas não acontecem como eu esperava. Confio quando sinto a Tua presença, mas desespero quando parece que estás em silêncio. Como nós ouvimos na pregação há pouco, o silêncio de Deus não significa ausência de Deus. Neste terço do combate, neste momento eu te peço, Senhor, dá-me uma fé que não dependa de milagres para continuar acreditando. Uma fé que não dependa de emoções para permanecer fiel. Uma fé que saiba rezar quando o coração está consolado, mas também quando o coração parece seco e difícil. Eu creio, Senhor, mas aumenta a minha fé. Repita isso. Eu creio, Senhor, mas aumenta a minha fé.
2: Mas aumenta a minha fé.
1: Senhor, tira do meu coração uma fé interesseira, uma fé que desaparece quando eu recebi a graça, uma fé que te procura somente para receber. Dá-me uma fé capaz de compreender que nem todo não é abandono, que nem toda demora é esquecimento. Eu tenho um Deus que trabalha ao meu favor e que trabalha pela minha família. Senhor, eu creio, mas ajuda a minha falta de fé. Lembremos desse texto de Marcos 9:24. Senhor, eu creio, mas ajuda a minha falta de fé. Coloque a mão no seu coração. Peça, eu creio, mas vem ajuda a minha falta de fé. Conceda no Senhor a fé de Abraão, que partiu sem conhecer o caminho, a fé de Maria, que disse sim sem saber o que aconteceria, a fé de Pedro para lançar novamente as redes, a fé dos mártires que preferiram a morte do que negar o Teu nome. Senhor, liberta-nos da necessidade de querer controlar tudo. Que a nossa fé seja o nosso alimento, seja o nosso início, seja o nosso meio, seja o nosso fim. Enquanto não tiver respostas, que eu ainda tenha fé. Quando me faltar a saúde, que não me falte fé. Quando me faltar as pessoas, que não me falte fé. E que eu diga sempre, em toda e qualquer circunstância, Jesus, eu confio em Vós. Vamos repetir isso. Jesus,
3: Jesus,
1: eu confio em Vós.
3: Eu confio em Vós.
1: Coloque aí nos comentários agora. Coloque aí no chat. Jesus, eu confio em Vós. Que o Senhor conserve, aumente e purifique sempre a nossa fé. Em nome do Pai e do Filho e do Espírito Santo.
0: Amém. Amém. Estenda sua mão para o Senhor. Estenda sua mão para o Senhor e recebe essa cachoeira de bênçãos. Ele está ungindo você, Ele está fortalecendo a sua fé, Ele está te levantando para o combate, como vitorioso, como vitoriosa no nome do Senhor. E com as suas mãos dirigidas para o Senhor, recebe essa unção. Depois de receber essa bênção, canta: se Deus é por nós.

0: Fizemos essa dezena, Senhor, já te agradecendo. O Senhor está aumentando a minha fé de que o meu filho vai mudar, de que minha filha vai experimentar o teu amor, de que esse vício vai ser destruído. Obrigado, Senhor, porque os meus medos são nada diante do teu poder. Eu já declaro, proclamo a tua vitória na minha vida. Eu já proclamo e declaro a tua vitória na minha família. Reza essa dezena, filho, depois de receber essa oração do Padre Christian, clamando uma fé viva. O Senhor dá. Quando você pede, o Senhor dá sim, e Ele te dá uma fé para você rezar esse terço do combate com uma alma revigorada. Reza, São Miguel e todos os santos anjos.
1: Combatei, rogai por nós.
0: São Miguel e todos

0: inimigo.
1: E quantos corações hoje experimentam a obstinação de um vício? E a palavra de Deus para nós nesta segunda dezena é muito clara. Quando o Senhor fala em Atos dos Apóstolos, capítulo 28, versículo 27. Coração obstinado o deste povo. Ouvido duro, olhos fechados, para não verem com a vista, nem ouvirem com o ouvido, nem entenderem com o coração, e se converterem, e eu os curar. Deus quer para nós hoje, para você, para cada um de nós que estamos nessa oração, abrir os nossos ouvidos, abrir o nosso coração, abrir-nos inteiramente para receber a cura. Quantos corações que pedem cura, quantos corações que pedem libertação, mas vivem obstinados em um vício, vivem obstinados em uma falta de perdão, vivem obstinados em uma vida que não agrada o coração de Deus. E é isso que nós queremos pedir agora, Senhor, nos colocarmos em posição de oração para quebrar o nosso coração. Quebrai, Senhor Jesus, o nosso coração nesta hora do poderoso terço do combate. Especialmente, Senhor, nós pedimos a quebra de todo vício que nesta hora está obstinando os corações, está cegando as pessoas. Quantas pessoas cegas por vícios, quantos homens e mulheres viciados em apostas, quantas pessoas viciadas em pornografia, quantos homens e mulheres viciados em coisas que não agradam a Deus, e você sabe que não agrada a Deus e não agrada a sua família. Você se sente mal quando cai em um vício, mas o primeiro passo para a cura de um vício é a consciência de que está viciado. Se não tem consciência de que está viciado, não é curado. A consciência é importante. E como ter consciência disso, irmão Tarcísio Maria? Eu tenho tentado parar e não consigo sozinho. Eu tenho tentado vencer este vício e não estou conseguindo sozinho. Claro, a graça de Deus vem em teu auxílio nesta hora, mas a primeira coisa é importante: ter consciência de que o nosso coração está obstinado. Por isso, Senhor Jesus, nós queremos agora, com esta canção, pedir que estas muralhas venham cair. As muralhas desses vícios que têm se levantado nas famílias. Quantas famílias que nem se olham mais nos olhos por causa do vício das telas. Quantas famílias que se desgastam dia e noite nas telas, mas não têm coragem de olhar na cara de um do outro. Nós pedimos agora, Senhor Jesus, que esta obstinação, como a tua palavra está nos dizendo, coração obstinado deste povo, ouvido duro, jovens que não escutam seus pais, pais que não escutam os seus filhos, olhos fechados, que não querem ver o caminho certo que está sendo apontado, que não desejam uma verdade da fé, que não querem seguir um caminho que agrada o coração de Deus, para não verem com a vista, nem ouvirem com o ouvido, nem entenderem com o coração, e se converterem, e eu os curar. Deus quer operar uma grande conversão, para que possa haver hoje no nosso meio uma grande cura. Por isso, Senhor Jesus, nós colocamos na tua presença todos os vícios. Vá nomeando agora na sua casa, você onde reza conosco, diga você mesmo, se quiser até em voz alta: Senhor, eu quero que este vício seja extirpado na minha vida. Senhor, eu não quero mais cair nisso. Quantos corações que agora caem em lágrimas, porque é o mesmo pecado confessado toda semana, são as mesmas causas, é a mesma situação. Por isso nós pedimos, Senhor, não com nossas forças, mas a tua força em nós. Proclama isso, filho, pedindo que essas muralhas agora que você coloca nome diante do Senhor, sejam derrubadas pela oração.
2: Homem Jericó, as muralhas vão cair.
1: Dê nome a essas muralhas para que possam cair.
2: Poder do Senhor,
1: porque é o poder do Senhor que age.

0: renovada, milagres surgirão.
1: Milagres surgirão, os inimigos cairão.
0: Você, exército de São Miguel,
1: o exército do Senhor cantará o seu louvor.
0: Milagres surgirão hoje na sua vida. Proclama com fé, os inimigos
1: cairão.
0: Levante-se, Deus.

0: e proclama em nome de Jesus,
1: em nome de Jesus,
0: mais uma vez, em nome de Jesus,
1: em nome de Jesus,
0: eu sou vitorioso,
1: eu sou vitorioso,
0: nenhum vício,
1: nenhum vício
0: vai destruir minha família,
1: vai destruir a minha família,
0: nenhum
1: vício
0: terá a palavra final,
1: terá a palavra final,
0: porque o Senhor me ama,
1: porque o Senhor me ama,
0: derramou o seu sangue por mim,
1: e derramou o seu sangue por mim,
0: e já venceu na cruz por mim,
1: e já venceu na cruz por mim.
0: E eu também te amo, Jesus.
1: E eu também te amo, Jesus.
0: Mesmo imperfeitamente.
1: Mesmo imperfeitamente.
0: Mas o teu amor.
1: Mas o teu amor.
0: Supera.
1: Supera.
0: Todo e qualquer vício.
1: Todo e qualquer vício.
0: Proclama agora Nossa Senhora esmagando a cabeça dessa serpente. Diga agora o nome desse vício. O irmão citou alguns nomes. Pode ser que seja falar mal do outro. Pode ser que seja julgar e condenar. Pode ser que seja o álcool, o cigarro, pode ser que seja o sexo, pode ser que seja a ira, seja lá qual for, diga agora que esse vício, essa cabeça da serpente desse vício, está sendo agora esmagada. A muralha que o inimigo criou na minha vida desse vício, agora está sendo destruída. E ainda uma vez, de mãos erguidas, levante-se, Deus.

0: Especialmente você, filho, que está passando também por uma grande batalha na sua vida financeira, profissional. Qualquer contaminação do inimigo também nessa área. Na próxima dezena vamos rezar com o Padre Christian, quebrando toda a maldição também na sua vida financeira e profissional. Por isso já entrega nas mãos do Senhor. Eu peço que você já coloque aqui no chat o nome do seu trabalho, da sua profissão, e já rezamos dizendo: São Miguel e todos os santos anjos,
1: combatei, rogai por nós.
0: São Miguel

0: santos anjos,
1: combatei, rogai por nós.
0: São Miguel e todos os santos anjos,
1: combatei, rogai por nós.
0: São Miguel e todos os santos anjos,
1: combatei, rogai por nós.
0: São Miguel e todos os santos anjos,
1: combatei, rogai por nós.
0: São Miguel e todos os santos anjos,
1: combatei, rogai por nós.
0: Augusta, rainha dos céus
1: e senhora dos anjos, vós

0: homem combatam os demônios por toda parte, refreando a sua audácia e precipitando-os no abismo.
1: Quem como Deus?
0: Ninguém.
1: Ó bondosa e carinhosa mãe,
0: vós sereis sempre o nosso amor e a nossa esperança. Ó divina mãe, enviai os santos anjos em nossa defesa, afastando para longe de nós o cruel inimigo.
2: O que mais atrapalha a vida financeira das pessoas é o desejo e não a necessidade. Nós vivemos num mundo onde nós somos o tempo inteiro incentivados a saciar o desejo. E o Senhor quer nos levar aquilo que é necessário, aquilo que é fundamental. Quantas vezes nós compramos muito para encher por fora, porque o nosso interior está vazio. E o Senhor pode nos libertar. O Senhor pode quebrar toda a maldição que esteja na sua vida financeira. Então, mais uma vez, eu queria convidar você a copiar o link dessa transmissão e enviar para a sua família, para as pessoas que você conhece que estão com problemas financeiros, seu grupo do trabalho, um filho endividado, talvez um esposo desempregado. Una a sua família. E nós precisamos consagrar ao Senhor todas as áreas da nossa vida. Então apresente o Senhor agora a sua carteira. Pegue a sua carteira, seu pagamento, seu cartão de crédito. Vamos pedir ao Senhor sabedoria nesta área financeira. E não brinque com isso, porque depois da traição, o motivo que mais separa casais é a área financeira. Então não é algo que nós podemos brincar. E eu tenho uma oração que eu considero muito bonita, e que, se Deus quiser, estará em breve no livro de orações para a vida. É a oração de libertação e restauração da vida financeira. E eu queria rezar com você neste momento tão bonito, esta oração para esta área importante também na nossa vida. Então se concentre, e a cada palavra vá tomando posse no seu coração daquilo que Deus quer fazer na sua vida. Se você puder, estenda a sua mão para Jesus, como aquele que pede, como aquele que recebe, apresentando também a sua vida financeira. Senhor Jesus Cristo, eu me coloco diante de Ti, vivo e ressuscitado no Santíssimo Sacramento, e reconheço que Tu és o Senhor da minha vida, da minha casa, da minha família e de tudo aquilo que eu possuo. Tua palavra diz: o Senhor é meu pastor e nada me faltará. Por isso deposito em Ti minhas preocupações, minhas dívidas, meus compromissos, meu trabalho e todas as dificuldades da minha vida financeira. No poder do Teu nome, Jesus, eu renuncio a todo pecado, toda injustiça, toda desonestidade, toda avareza, todo desperdício, vício e desordem que podem estar prejudicando a minha vida e toda a minha família. Pelo poder do sangue de Jesus, peço que seja quebrado neste momento toda influência do mal sobre a minha vida financeira, sobre o meu trabalho, sobre a minha família. Quebra, Senhor, todo o trabalho feito, toda palavra de maldição, toda inveja. Eu renuncio a toda superstição, pacto, consagração ao mal, tudo aquilo que tem ruído a minha vida financeira. Toca, Senhor Jesus, em todas as áreas da minha vida. E se existem consequências de escolhas erradas feitas por mim, por sócio ou por família, dá-me sabedoria para corrigi-los. Não quero apenas um milagre que coloque dinheiro em minhas mãos. Quero a graça de me tornar responsável, prudente, trabalhador, disciplinado e fiel. Abre, Senhor, as portas que forem da Tua vontade. Fecha aquelas que poderão me afastar de ti. Conceda-me um trabalho digno, oportunidades honestas, criatividade, inteligência, discernimento. Eu quero buscar em primeiro lugar o teu reino e a tua justiça, para que tudo concorra para o meu bem e santificação. Eu te entrego, Jesus, a minha vida financeira. Eu te entrego e te consagro, Jesus, o meu trabalho, o meu dinheiro, as minhas contas. Onde houver desordem, coloca ordem. Onde houver dívida, dá-me sabedoria para quitá-la. Onde houver desperdício, dá-me disciplina. Senhor, que nunca me falte o pão, mas sobretudo, que nunca me falte fé, honestidade, sabedoria. Repita comigo: Jesus, eu confio em vós.
3: Jesus, eu confio em vós.
2: Jesus, minha casa pertence a vós.
3: Jesus, minha casa pertence a vós.
2: Jesus, minha família pertence a vós.
3: Jesus, minha família pertence a vós.
2: Jesus, minha vida financeira pertence a vós.
3: Jesus, minha vida financeira pertence a vós.
2: Depois desta bênção, tudo que eu fizer, por palavras ou atitudes, seja para a honra e glória do teu nome, por imposição da Santa Cruz de nosso Senhor Jesus Cristo, pelo sangue dos mártires, que seja quebrado das nossas casas, da sua vida, toda maldição, da sua vida financeira, e que Deus te dê sabedoria e prosperidade, em nome do Pai e do Filho e do Espírito Santo. Amém.
4: Padre Cristo, enquanto o senhor rezava, o senhor me dava a visão das mãos chagadas de Jesus, abençoando uma carteira e caindo uma gota do sangue de Jesus. O senhor está abençoando sua vida financeira, filho, filha, com essa oração cheia de sabedoria, essa oração cheia de unção. O senhor está te dando sabedoria também para lidar com a sua vida financeira, com a bênção do Senhor, com o equilíbrio do Senhor, com as decisões inspiradas pela oração e sua união com o Senhor. Toma posse dessa bênção. Nada será do mesmo jeito depois de receber a bênção do Senhor. Proclama: levante-se, Deus, e caiam as muralhas.

0: Deus às vezes mostra, Ele deseja nos mostrar, às vezes uma chave na nossa vida que precisa ser virada. Aquela confissão que há anos você não faz, e a família toda decide agora converter, confessar os pecados, e de repente o céu se abre. Aquele céu nublado, tudo dando errado. Não estou dizendo que quem caminha com o Senhor não tem problema, mas que muitas vezes, várias travas são porque você fechou as portas para o Senhor na sua vida de graça de Deus. Então toma essa decisão de viver na graça, e eu apresento agora ao Senhor também todos os nossos enfermos, Senhor. Essa situação, esse filho está gastando tanto, com tantos remédios, tantas situações, Jesus vai tocar, e vamos rezar na próxima dezena, especialmente por você, que está passando por essa dificuldade na sua vida de saúde. São Miguel e todos os santos anjos,
1: combatei, rogai.

0: por nós.
1: Não sei porquê, mas Jesus está insistindo. Você que ouviu ou não ouviu a pregação do Padre Christian, Jesus está pedindo que você entregue esses medos. Você não pode sair desse terço do combate sem entregar a Jesus esses medos e declarar que Ele é o Senhor dos teus medos. São Miguel e todos

0: do cruel inimigo.
1: E vamos agora nesta quarta dezena orarmos por todos os nossos irmãos enfermos. Se você tem algum enfermo, seja no hospital, seja em casa, ou você mesmo que está do hospital agora orando, adorando o Senhor, peçamos agora a graça para você, a unção para você. Seja conforme a vontade do Senhor, se o Senhor quer que você viva esta cruz, levando esta cruz agora, receba a visita de Jesus, a unção que vem do Senhor, o fortalecimento para você, para quem, para aquele que está cuidando de você que está enfermo. Por isso, Senhor Jesus, neste momento nós clamamos pelos méritos do teu sangue preciosíssimo, pela intercessão da Virgem Maria, Rainha dos Santos Anjos, a graça, o fortalecimento para todos os nossos irmãos enfermos, aqueles que estão nos hospitais, aqueles que estão precisando fazer cirurgia, aqueles que já fizeram cirurgia. Peço pelo jovem João, pela graça que ele necessita, pela sua recuperação, por todas as graças que ele necessita para fazer a quimioterapia, conforme tua vontade, Senhor, curai-o. E também por todos aqueles que fizeram cirurgia, precisam fazer cirurgia, também de modo todo especial, peço aqui pelo Senhor Luiz Antônio Vilas Boas Neto, também pelo Senhor José Mário Gondolfo, por todas as graças de saúde que eles necessitam, e por você que pede a graça da saúde, pede para você, pede por aquele que você ama, pelo seu parente, por aquele que mora no seu coração. Senhor Jesus, atendei agora as preces, os clamores do teu povo, e envia os santos anjos pela intercessão da Virgem Maria sobre os hospitais, nas casas, nas clínicas. Envia os teus santos anjos levando gotas do teu preciosíssimo sangue e derramando esta unção de cura sobre todos os teus filhos, Senhor. E nós pedimos curas físicas, curas emocionais, curas espirituais, curas mentais. Envia os teus santos anjos pela intercessão da Virgem Maria, Senhor. Ó Augusta Rainha dos Céus, nós pedimos, envia-nos os teus santos

nós cremos, Mãe Santíssima, e pela intercessão também de São Rafael Arcanjo, anjo da cura, envia esta unção de cura para todos estes filhos e filhas que pedem por estes cânceres, por estas feridas expostas, por estas dores, todos estes clamores que são apresentados agora a Ti, Senhor Jesus. Pela intercessão da Virgem Maria, derrama esta bênção, derrama esta unção de cura, desfaz estes nódulos, alcança para estes filhos a Tua graça, o Teu milagre. Estes que a ciência já disse que não pode mais fazer nada, Tu tens a palavra final. Tu tens todo o poder, Senhor, e como diz a Tua palavra, todo o poder está em Tuas mãos. E o Senhor pode fazer uso como e quando o Senhor quiser. Por isso, Senhor, pela intercessão da Virgem Maria, nós vos pedimos, acolhei os pedidos e os clamores dos Teus filhos que desesperadamente pedem e suplicam a Ti. E ainda mais uma vez, salve, salve Maria, Mãe Santíssima, intercede por todos nós.

um empresário muito rico e que está como que nas últimas. E o Senhor dizia: fala que ele vai receber a unção dos enfermos. Chame o sacerdote. E ele, recebendo a unção dos enfermos, ele vai ser totalmente restabelecido para a glória do meu nome. E esse homem vai se voltar para Deus como nunca antes na sua vida. Muitos outros agora estão sendo tocados de chamar o sacerdote. Nessa situação de saúde, esse medo de chamar o padre não vem de Deus, é uma superstição. Esse medo, se chamar o padre a pessoa vai morrer. Gente, isso é do Satanás. Se você chamar o padre, ele vai trazer a unção do Espírito Santo, um sacramento da igreja. E esse sacramento é um sacramento de cura. Muitos milagres de pessoas que estavam com o pé na cova, né, padre? Com o pé na cova, os padres contam milagres sem fim. Agora, se for a hora da pessoa, é Deus que quer. Se for a hora da pessoa, o sacramento de cura vai curar a alma e ela vai partir. Anos de purgatório vão ser cortados pelo sacramento da unção. Chame, se essa pessoa está bastante doente, chame o sacerdote, ou leve, se for possível, a pessoa até o sacerdote. Você vai ver, milagres serão testemunhados aqui pelo sacramento da unção. Reza agora com fé essa dezena. Antes, eu quero, olha só, gente, ontem nessa hora nós não tínhamos nem 70 mil no total, somos 75 mil famílias adorando ao Senhor. Eu peço agora, você sabe, né? Se está em família, chegou a hora, todo mundo liga o aparelho. Cada um agora, papagaio, periquito, todo mundo liga o seu aparelho. Eu sei que muitas pessoas estão rezando juntas, mas se cada um ligar o aparelho, nós vamos testemunhar quantas pessoas de fato estão agora adorando o Senhor, para que o YouTube possa impulsionar mais ainda essa adoração para outras pessoas. Então, você que está junto, liga o seu aparelho agora, peça os que estão perto de você para ligar aqui no canal, e vamos rezar nessa última dezena de maneira especial. O padre Christian recebeu vários dons de Deus, e um deles é rezar por aquelas famílias que desejam engravidar. Talvez você já seja idoso, idosa, mas você tem filhos, você tem sobrinhos. Vamos rezar nessa próxima dezena de maneira especial pelo milagre das famílias que pedem a fecundidade. São Miguel e todos os santos anjos. Bom,

0: Rogai por nós,
1: São Miguel e todos os santos anjos.
0: Combatei, rogai por nós,
1: São Miguel e todos os santos anjos.
0: Combatei, rogai por nós,
1: São Miguel e todos os santos anjos.
0: Combatei, rogai por nós.
1: Augusta, Rainha dos

0: matam os demônios por toda parte, refreando a sua audácia e precipitando-os no abismo.
1: Quem como Deus?
0: Ninguém.
1: Ó bondosa e carinhosa mãe,
0: vós sereis sempre o nosso amor e a nossa esperança. Ó divina mãe, enviai os santos anjos em nossa defesa, afastando para longe de nós o cruel inimigo.
2: E queremos nesta bênção clamar um milagre de Deus para a sua vida, para o seu casamento, concedendo o dom da gestação. Gente, é impressionante. Aonde a gente viaja no Brasil, tem gente levantando bebê e neném. Estou voltando agora do Espírito Santo. Tivemos um encontro lá com 850 casais. Ano passado, 79 receberam a bênção. Mais de 40 nenéns eu conheci. Então veja como que Deus tem feito. Então, mande esse link para alguém que você conheça, que quer a graça da gestação. Pode segurar a foto ou trazer à sua mente alguém, algum casal que está passando esse tempo de espera. Eu sei que muitas mulheres já têm um sapatinho. Coloque o sapatinho de neném nas suas mãos, convide o seu marido. E assim como o irmão Luiz pediu, todos devem ligar o seu celular. Se na família tem 7 pessoas, 7 celulares agora. Estamos na reta final do nosso terço do combate. E vá lá, Instituto Hesed, Oficial, irmã Kelly, cada um com seu celular. Vamos ver quantas pessoas estão conosco. Não significa que um celular por casa, nós sabemos que tem 7, 8, 9 pessoas. Vamos fazer isso. Um grande exército se levanta para este momento de bênção. Você que está com seu marido, o esposo, coloca a mão no útero da sua esposa, coloque a mão no seu coração, segurando o sapatinho, e reze por algum casal que você conheça que esteja nesta situação. Deus eterno e todo-poderoso, volveu o teu olhar sobre esses vossos filhos e filhas que trazem no coração o desejo da gravidez, da gestação. Este esposo, este marido deseja ser pai. Esta mulher, esta esposa deseja ser mãe. Eu vos peço, Senhor Jesus, pela tua misericórdia, estenda a tua mão chagada sobre o alto da cabeça deste homem e desta mulher. Que uma gota de sangue percorra do alto da cabeça à planta dos pés, visitando cada célula, purificando cada gota de sangue, equilibrando os hormônios, indo na origem desta infertilidade, seja ela física, psíquica, emocional ou espiritual. Visita, Senhor, o tempo de gestação deste casal e toca, cura, liberta de todo o trauma que eles trazem do tempo do útero, seja de maneira consciente ou inconsciente. São José, interceda por este homem que nós consagramos a Jesus, o seu aparelho reprodutor, cada espermatozoide. Homens com problemas na parte sexual, problemas de ereção, baixa produção de esperma, que o Senhor possa tocar, curar e libertar. Maria. São Miguel
3: Arcanjo. Você acompanhou e rezou conosco o terço de combate, diretamente do Instituto Hesed. Instantemente o pedimos, o pedimos. 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
13: 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As notícias do governo federal que movimentaram o país no dia de hoje.
14: Olá, boa noite.
15: Boa noite para você que nos acompanha em todo o país.
14: Quarta-feira, 2 de setembro de 2026.
15: Vamos aos destaques do dia.
14: Remédio para infarto e AVC no SUS.
15: Sancionada a lei que determina a oferta de trombolíticos nos serviços de urgência e emergência. Pablo Mundim.
16: Hoje, a aquisição dos trombolíticos é feita pelos gestores locais e, a partir da nova legislação, o Ministério da Saúde vai definir estratégias para aprimorar essa oferta e qualificar o atendimento.
14: Preparação para o El Niño.
15: Medidas de prevenção aos efeitos do fenômeno climático foram apresentadas a gestores estaduais e municipais de todo o país. Márcia Fernandes.
17: Para lidar com os efeitos do chamado